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1: Boa noite.
2: Uma boa noite para você que nos acompanha em todo o país.
1: Segunda-feira, 11 de maio de 2026.
2: E vamos ao destaque do dia, Desenrola Brasil.
1: Quase R$1 bilhão já foram renegociados em uma semana de lançamento do programa.
2: Brasileiros podem conseguir descontos de até 90% nas dívidas do cartão de crédito, cheque especial ou crédito pessoal. Natália Koslick.
3: O novo Desenrola tem previsão de duração de 90 dias. O foco do programa são consumidores que ganham até 5 salários mínimos, o equivalente a R$ 8.105.
1: E ainda acesso à internet ampliado.
2: 3.800 unidades básicas de saúde serão conectadas, o que vai aumentar a oferta do telesaúde pelo SUS.
1: A medida vai fortalecer atendimento de quem vive em áreas com menor acesso a especialistas e serviços médicos. Pablo Mundi.
4: Com a conexão, os profissionais de saúde passam a usar prontuários eletrônicos, exames digitais, trocas de informações em tempo real e teleconsultas com especialistas.
2: E você vai ouvir também homenagem aos mais de 700 mil mortos de Covid no Brasil.
1: O presidente Lula institui 12 de março como dia em memória às vítimas do vírus no país.
5: Nós precisamos ter consciência que isso aqui é mais morte do que muitas guerras que aconteceram no mundo.
2: Hoje, na apresentação da Voz do Brasil, Mariana Jungmann e Nazi Brum.
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2: Em março de 2020, os estados começavam a se preparar para entrar em quarentena. A Covid-19 chegava ao Brasil.
1: No dia 12 de março, o Brasil registrou a primeira morte da doença.
2: E para lembrar esse período, quando o país registrou mais de 700 mil mortes pela doença, o presidente Lula sancionou hoje o Dia Nacional em Memória das Vítimas da Covid-19, o dia 12 de março.
1: A repórter Graziele Bezerra está no Palácio do Planalto e acompanhou esse evento. Ela fala com a gente agora ao vivo. Boa noite, Graziele.
6: Oi, Mariana. Boa noite para você também. Boa noite para o Nazi. Boa noite para o ouvinte da Voz do Brasil. Para falar sobre esse assunto, a gente vai contar um pouquinho da história da aposentada Norma Ferraz, que seguiu todos os protocolos exigidos pela Organização Mundial da Saúde na época da pandemia de Covid-19. Isolamento, uso de máscaras e higienização das mãos. Mas a esperança da imunização não chegou a tempo de salvar o filho dela, o Diego, de 39 anos. Então, em fevereiro de 2021, após uma semana de internação, ele morreu em um hospital em Rio Branco, no Acre.
7: Ele dizendo para mim, mãe, quinta-feira eu estou indo para casa já, se Deus quiser, eu estou aqui só para tomar o remédio direitinho. Isso dói até hoje, porque eu pergunto para ele às vezes, qual quinta-feira, meu filho, que você vai voltar, porque você não cumpriu, você falou que ia voltar e não voltou.
6: Pois é, e hoje, nesta segunda-feira, o presidente Lula sancionou uma lei que elegeu 12 de março para lembrar os mais de 700 mil brasileiros que morreram, então, aí de Covid-19 no país, a exemplo do Diego, de 39 anos. A data registra a morte da diarista Rosana Aparecida Urbano, que foi a primeira vítima do coronavírus no Brasil. O ministro da Saúde, Alexandre Padilha, diz que relembrar as vítimas é também evitar que novos casos de negligência aconteçam.
8: Na saúde, a gente fala que a memória tem dois papéis fundamentais. Primeiro, acolher o sofrimento, apoiar o sofrimento, poder lidar com esse sofrimento. Mas, sobretudo, o papel da memória é para que a sociedade como um todo nunca mais permita que se repita o que aconteceu durante a condução da pandemia da Covid-19 no nosso país.
6: Para o presidente Lula, a data servirá também para trazer justiça às vítimas.
5: E nós precisamos ter consciência que isso aqui é mais morte do que muitas guerras que aconteceram no mundo. Um dia nós mudaremos esse mundo e a ignorância não vai prevalecer em lugar nenhum. E a justiça será feita.
6: Bom, a partir da próxima semana será realizada uma exposição itinerante que vai percorrer várias capitais brasileiras com obras de artistas que relembram aí a emergência sanitária enfrentada no período da pandemia. Uma réplica foi instalada aqui no Palácio do Planalto. Essa réplica retrata os nomes, idade, também estados das pessoas, a origem das pessoas mortas pela Covid-19. Eu volto com você, Mariana, Inazi.
2: Obrigado, Graziele, pelas informações.
1: E o ministro da Saúde, Alexandre Padilha, reforçou hoje que nenhum dos casos de hantavírus registrados no Brasil esse ano foi transmitido de um ser humano para o outro.
2: Ele disse que o hantavírus já é conhecido e que os casos do Brasil estão dentro do padrão dos últimos anos, não estando relacionados à cepa andina, que é passada entre humanos e foi encontrada em um cruzeiro.
9: Diferente da Covid-19, o vírus do hantavírus é um vírus conhecido por todos nós. Desde os anos 90 nós temos casos de hantavirose no continente americano. Começou os primeiros casos nos Estados Unidos, depois em vários países do continente. Aqui no Brasil nós temos uma série histórica que varia com dezenas de casos todos os anos, em torno de 30, 35, 40. Dos 7 casos que nós tivemos esse ano no Brasil, nenhum deles está relacionado com essa cepa andina, até porque ela nunca circulou no Brasil. Essa cepa andina é a única que tem registro até hoje de risco de transmissão interhumanos.
1: Segundo o Ministério da Saúde, o risco global de disseminação do hantavírus permanece baixo.
2: O surto é em um navio de cruzeiro que desembarcou na Espanha e está sendo investigado, sem impacto direto para o Brasil até o momento.
1: A hantavirose é uma zoonose viral que pode comprometer pulmões e coração.
2: O vírus é transmitido principalmente pelo contato com urina, saliva e fezes de roedores silvestres infectados.
1: No ano, 3.800 unidades básicas de saúde devem receber sinal de internet e equipamentos.
2: A conexão deve chegar também a municípios com menos de 30 mil habitantes.
1: Os editais para os serviços foram publicados pelos Ministérios das Comunicações e da Saúde.
4: O governo do Brasil lançou nesta segunda-feira 2 editais que ampliam o acesso à internet em regiões vulneráveis e conectam unidades de saúde à rede digital. A iniciativa integra os Ministérios das Comunicações e da Saúde com recursos do Fundo de Universalização dos Serviços de Telecomunicações, o FUSH. Um dos editais prevê investimento de R$ 140 milhões para a conexão de 3.800 unidades básicas de saúde. Na prática, o projeto leva internet de qualidade para postos em comunidades rurais, indígenas, ribeirinhas e áreas afastadas dos grandes centros, destaca o ministro das Comunicações, Frederico de Siqueira Filho.
10: Hoje o governo do Brasil avança na conectividade em áreas essenciais para a população. De um lado, a saúde pública, que necessita de informações rápidas, prontuários integrados e atendimento digital. De outro lado, a inclusão e uma condição fundamental para o acesso a direitos, serviços públicos, oportunidades e cidadania.
4: Com a conexão, os profissionais de saúde passam a usar prontuários eletrônicos, exames digitais, trocas de informações em tempo real e teleconsultas com especialistas. Segundo o ministro da Saúde, Alexandre Padilha, a medida reforça o programa Agora Tem Especialistas, que busca acelerar diagnósticos e diminuir a espera por exames no SUS.
11: Para nós é um avanço muito importante. Nós estamos distribuindo mais 10 mil kits de telesaúde para as unidades básicas de saúde comprados pelo Ministério da Saúde. Equipamentos que permitem você fazer uma avaliação no fundo de olho da retina, equipamentos que fazem uma avaliação do pulmão, eletrocardiogramas, né, ultrassom portátil.
4: O segundo edital foca na expansão da infraestrutura em municípios menores e áreas remotas, por meio do programa Acessa Crédito Telecom, com R$ 500 milhões em recursos. Para o secretário de Telecomunicações do Ministério das Comunicações, Hermano Barros Tercios, os editais devem beneficiar cerca de 2 milhões e meio de brasileiros e fazem parte do FUSH 2.0.
12: O público-alvo impacto desse segundo edital, que é o do acesso a crédito, são as cidades abaixo de 30 mil habitantes, as prestadoras com menos de 200 mil acessos, para subir ainda mais esse número de provedores que consigam acessar o recurso do FUSH, provedores pequenos e médios.
4: As empresas interessadas em participar dos editais têm até 22 de maio para apresentar propostas. Reportagem Pablo Mundim.
2: Há 52 anos, uma cooperação entre Brasil e Paraguai transformou uma disputa territorial em um projeto compartilhado de desenvolvimento. Era a criação da Itaipu Binacional.
1: Mais de meio século depois, a empresa olha para o futuro, incentivando pesquisas para novas fontes de geração de energia e atuando como motor de desenvolvimento socioambiental em mais de 400 municípios do país.
2: Em outra frente, Itaipu ainda segue com um papel estratégico no equilíbrio da oferta de energia e do preço pago pelos brasileiros brasileiros na conta de luz.
1: Sobre tudo isso, a gente conversa hoje com o diretor da companhia, Enio Verri. Boa noite, diretor.
13: Boa noite, ouvintes.
1: Diretor, vamos começar falando daquilo que interessa mais diretamente ao consumidor, que é a tarifa. Brasil e Paraguai estão aí em pleno processo de negociação para redefinição do preço que a gente paga pela energia excedente dos paraguaios, pela parte deles na energia gerada de Itaipu, né? Quais são as expectativas em torno dessa negociação?
13: O presidente Lula nos cobrou, em 2023, quando assumimos, que baixássemos o máximo possível a tarifa. Iniciamos uma negociação com o Paraguai e nós conseguimos baixar em 2023, 30% do valor que era pago. Além de baixar, nós congelamos a tarifa. Portanto, os anos de 23, 24, 25 e 26, a tarifa está congelada após essa redução. E estamos, nesse momento, numa negociação muito profunda com os nossos sócios paraguaios para baixar novamente. Embora não dê para adiantar qual seria essa tarifa, o que nós podemos afirmar a toda a população brasileira é que a tarifa da energia produzida por Itaipu para 27 será ainda mais barata do que essa que está sendo cobrada hoje. Portanto, julgamos assim um momento histórico. Em 53 anos, conseguimos, depois de tanto tempo, baixar de tal maneira a tarifa e ainda garantir que continue baixando a partir de agora.
2: Pois é, diretor, existe esse papel importante de Itaipu, né? Uma empresa pública na estabilidade e previsibilidade do custo da energia no Brasil. O senhor pode explicar para a gente, para os nossos ouvintes, como é que ela faz essa contribuição?
13: Essa é a vantagem de ser uma empresa pública. Ela é 50% do Brasil, 50% do Paraguai, mas elas são absolutamente públicas. Ela não tem esse modelo das estatais brasileiras, porque Itaipu tem um tratado que a rege, mas ela consegue com isso atender os interesses dos dois países. E os dois países esperam exatamente isso. Primeiro, um preço justo, condições de garantir o investimento nas políticas socioambientais e, principalmente, previsibilidade. A população saber que pode contar com Itaipu, não só no preço, como na garantia. O termo que se usa muito é o termo de bateria. Eu acho que isso é importante dizer. Hoje, tem muita energia a partir do vento e a partir do sol, que é eólica e fotovoltaica. Essas energias são muito boas, são baratas, são limpas, mas elas são intermitentes. Se não tiver vento e não tiver sol, você não tem a energia. E aí, nesse momento, entra Itaipu, que ela tem uma energia firme e garante. Por exemplo, agora, estamos conversando com o Brasil todo já é à noite, e ele tem uma energia acesa na casa dele. Essa energia é Itaipu que garante. Então nós garantimos a estabilidade no preço e na certeza que todas as pessoas têm na sua casa a energia.
1: Pois é, eu ia até falar dessas novas fontes, desse momento de transição energética que a gente vive, porque Itaipu marcou um momento quando foi criada, né? Marcou ali essa coisa da cooperação, dessa integração sul-americana, e agora a gente vive um outro momento, que é o momento da transição energética. E a empresa também incentiva, né, pesquisas na área de geração de energia, de novas energias, como o senhor mencionou aí, a solar e a eólica.
13: Temos muitas pesquisas. A verdade é que a crise climática, ela é um fato concreto. E essa crise climática, ela exige a transição energética. A Itaipu já é um modelo no mundo de transição energética. Ela produz uma energia limpa, de qualidade barata. Agora, além disso, nós pesquisamos e produzimos, por exemplo, a energia fotovoltaica no fio d'água. Como nós temos um reservatório gigante, as placas solares ficam no fio da água produzindo energia solar. Nós temos também experiência com hidrogênio verde, que é uma pesquisa já de 20 anos na Itaipu. Temos também o biogás, que também produz a partir de restos de alimentos energia. E temos agora também a essência, a matéria-prima para fazer o SAF, que é o combustível de aviação. Então Itaipu ela garante a produção de energia firme, mas faz um grande investimento também em energias alternativas para garantir a transição energética que o mundo cobra e o Brasil já está fazendo.
2: Agora, diretor, Itaipu também contribui para o desenvolvimento social e econômico de mais de 400 municípios no país, né? Que tipos de projetos a empresa desenvolve nesses locais?
13: Nós atingimos hoje 434 municípios que compõem o nosso território. Esses municípios, eles emitem resíduos para o reservatório. Para conter a emissão de resíduos, nós investimos muito em políticas socioambientais, ou seja, geração de emprego, renda, com a construção de uma política ambiental. Nós estamos falando de estradas rurais sendo asfaltadas, de investimento em placas solares em prédios públicos, estamos falando, investimos muito nisso, em associação de catadores e catadoras. Isso é um trabalho fantástico, porque os agentes ambientais são os catadores e catadoras no nosso país. E no nosso território, a Itaipu entra com caminhões, com elevadores, com tratores, fazendo não só que essas pessoas associadas, essas cooperativas, recolham o lixo das ruas, como melhorem em muito a sua renda. Além, lógico, da produção orgânica da agricultura familiar. Portanto, são investimentos que mudam a vida das pessoas, mas fazem uma política socioambiental.
1: Agora, diretor, para a gente concluir, que a gente só tem mais um minutinho, a gente mencionou aqui o passado, o presente, queria que o senhor falasse um pouco do que esperar de Itaipu para o futuro, para as próximas décadas.
13: Olha, o futuro é Itaipu produzir ainda mais energia hidrelétrica. Nós estamos agora com muitos estudos, com consultoria, para aumentar a produtividade. Nós temos 20 unidades geradoras, 18 sempre funcionando e 2 ficam de backup, de reserva. A ideia é fazermos estudos para colocar mais 2 unidades geradoras e aumentar a capacidade de cada uma delas, que já estão instaladas ali há mais de 40 anos. É oferecer mais energia limpa, barata, para a população brasileira e paraguaia, garantindo a transição que tanto o mundo precisa.
2: Bom, conversamos com o NVR, diretor-geral de Itaipu Binacional. Diretor, obrigado pela entrevista aqui à Voz do Brasil.
13: Um grande abraço.
1: Em uma semana, já foram renegociados R$1 bilhão em dívidas por meio do novo Desenrola Brasil.
2: O programa oferece condições facilitadas de pagamento para ajudar os brasileiros a quitarem seus compromissos financeiros e saírem do vermelho.
1: E essa semana, o programa começa a atender os estudantes que contrataram o FIES e estão com parcelas em atraso.
14: Para trazer alívio ao bolso dos brasileiros e diminuir os índices de inadimplência, foi lançado o novo Desenrola Brasil. São oferecidos descontos de até 90% sobre dívidas antigas, prazo de até 4 anos para pagar e juros reduzidos. Desde o lançamento, na semana passada, o programa acumula cerca de R$1 bilhão em dívidas renegociadas. E o volume de pedidos segue em expansão, segundo o ministro da Fazenda, Dario Durigan.
15: São 200 mil pedidos já em avaliação dos bancos, desses 200 mil, 100 mil praticamente fechados e em volume crescente. Cada dia a gente tem visto mais renegociações sendo feitas, o que é muito importante.
14: O foco do programa são consumidores que ganham até 5 salários mínimos, o equivalente a R$ 8.105. Aqueles que têm dívidas contratadas até 31 de janeiro de 2026, com atraso entre 90 dias e 2 anos, poderão renegociar diretamente com os bancos dívidas de cartão de crédito, cheque especial ou crédito pessoal sem garantia. O programa também oferece condições especiais para micro e pequenas empresas e produtores rurais quitarem seus débitos. E a renegociação para estudantes com empréstimos no FIES deve começar a valer essa semana, afirmou o ministro.
15: O FIES para os inadimplentes deve estar totalmente operativo. A medida provisória semana passada deu as condições, os bancos têm tirado dúvidas junto com o MEC e a Fazenda. Essa semana vai estar operativo.
14: O novo Desenrola tem previsão de duração de 90 dias. De acordo com o ministro Dario Durigan, em breve o programa vai entrar em uma nova fase voltada para estimular os adimplentes. Reportagem Natália Kosli.
1: Você tem dificuldade de guardar dinheiro ou medo de perder o que investiu? Pois olha só, começa a valer hoje o Tesouro Reserva.
2: O novo título é focado em quem quer montar uma reserva de emergência com segurança, uma vez que não sofre com as oscilações do mercado e rende a taxa Selic.
1: O Tesouro Reserva tem rendimento a partir do primeiro dia útil após a aplicação e o valor mínimo para começar a investir é de R$1.
2: A novidade já está disponível para correntistas do Banco do Brasil.
16: O Tesouro Nacional, a B3 e o Banco do Brasil lançaram oficialmente o Tesouro Reserva, novo título do Tesouro Direto voltado para quem deseja começar a investir e formar reserva de emergência. O produto começa a funcionar nesta segunda-feira 11, com operações disponíveis 24 horas por dia, nos 7 dias da semana. O novo título vai ter rendimento indexado à taxa Selic e vai poder ser adquirido com aplicação mínima de R$1. Diferente do Tesouro Selic, o Tesouro Reserva reserva não vai ter marcação a mercado, o que evita oscilações no valor do investimento em períodos de instabilidade financeira. Inicialmente, o produto vai ficar disponível para clientes do Banco do Brasil. Segundo o Tesouro Nacional, a proposta é ampliar o acesso da população aos investimentos públicos e incentivar a educação financeira. O título permite aplicações de até R$500 mil por mês, sem limite para resgates. As operações vão ser feitas pelo aplicativo Investimentos BB, com transferências via Pix. O Tesouro Reserva seguirá as mesmas regras tributárias dos demais títulos do Tesouro Direto. O imposto de renda vai ser cobrado apenas sobre os rendimentos no momento do resgate. Também poderá haver cobrança de IOF em retiradas realizadas em até 30 dias. Claudimário Carvalho, para a Voz do Brasil.
1: A partir de hoje, brasileiros que viajarem para a China por até 30 dias não vão precisar de visto.
2: E o mesmo acontece com os chineses que vêm visitar o Brasil. Também não vão precisar de visto por um período de até 30 dias.
1: Os dois países fizeram um acordo de isenção recíproca de visto que tem validade até o dia 31 de dezembro desse ano.
2: A medida vale para visitas de turismo, negócios, eventos, atividades artísticas, culturais e desportivas.
1: O governo do Brasil apresentou o painel de monitoramento de agrotóxicos na vida aquática, ferramenta que integra dados coletados em diferentes bacias hidrográficas do país, identificando contaminação de águas por defensivos agrícolas.
2: De acordo com os dados, foram realizadas mais de 10 mil análises que apontaram riscos em 1,3% das amostras.
1: Segundo o ministro do Meio Ambiente e Mudança do Clima, João Paulo Capobianco, o Brasil, como grande produtor de alimentos, deve se alinhar com a sustentabilidade, protegendo o solo, as nascentes e as pessoas que utilizam esses produtos.
17: Sabemos que no século XXI, competitividade e sustentabilidade não podem mais caminhar separadas. Produzir alimentos exige também proteger a água, a biodiversidade, os territórios e a saúde humana. Esse é o desafio que está diante de nós.
2: A ministra do Desenvolvimento Agrário e Agricultura Familiar, Fernanda Machiavelli, afirmou que os dados permitem realizar um trabalho de conscientização com produtores para que usem produtos mais modernos e eficazes.
18: A gente não pode seguir botando em risco a vida e a saúde dos trabalhadores rurais, nem a vida das comunidades que estão em volta, usando substâncias lá da década de 70, que seguem aqui em uso, quando nós já temos alternativas muito mais seguras, com a mesma capacidade de garantir a nossa excelência na produção.
1: É, e deixar os espaços urbanos mais verdes e assim fortalecer o enfrentamento à mudança do clima.
2: E uma das medidas é incentivar os planos municipais de plantio de árvores nas cidades brasileiras.
19: O governo do Brasil anunciou o edital Arboriza Cidades, que destinará R$19 milhões para que os municípios elaborem ou revisem seus planos e realizem ações de arborização urbana. Outra iniciativa apresentada foi o GeoCal, ferramenta que mapeia as ilhas de calor nas cidades e permite identificar e planejar ações para ampliar e qualificar as áreas verdes. Lançado em 2024, o programa Cidades Verdes Resilientes demonstra avanços expressivos na promoção da qualidade ambiental e no fortalecimento da resiliência urbana frente à mudança do clima, alcançando cerca de 1.300 municípios brasileiros, o equivalente a 23% do total. A iniciativa segue as diretrizes previstas no Plano Nacional sobre Mudança do Clima, o Plano Clima. Para acessar o edital Arboriza Cidades, acesse gov.br/MMA. Thaísa Vitória para a Voz do Brasil.
1: A partir de agora, a atividade circense passa a ser reconhecida como uma manifestação da cultura e da arte popular em todo o território nacional.
2: Com a nova legislação, o circo passa a contar com um respaldo institucional reforçado como patrimônio cultural brasileiro.
1: E isso amplia as possibilidades de políticas públicas voltadas à valorização, preservação e fortalecimento do setor.
2: Dados da Funarte indicam que o Brasil possui cerca de 800 circos de lona em atividade, responsáveis pelo sustento direto de aproximadamente 20 mil profissionais.
1: E essas foram as notícias do governo do Brasil.
2: Uma realização da Secretaria de Comunicação Social da Presidência da República.
1: Com produção da empresa Brasil de Comunicação.
2: Fique agora com as notícias do Poder Judiciário e do Congresso Nacional. Uma boa noite.
1: Boa noite para você e até amanhã.
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21: STF valida lei da Paraíba que permite ao usuário usar cartão físico para identificação em planos de saúde.
22: TSE vai realizar a confirmação do teste público da urna de 13 a 15 de maio.
21: STJ publica novo edital de chamamento de juízes para auxílio temporário em sessões de direito público, privado e penal.
22: Boa noite, eu sou Carlos Eduardo Cunha.
21: E eu sou Walter Lima.
22: Supremo Tribunal Federal valida a lei do Estado da Paraíba que obriga planos de saúde a oferecer alternativa de identificação física aos usuários nos casos em que haja necessidade de aplicativo ou token.
21: A decisão foi tomada pelo plenário do STF em sessão virtual. Marcelo Della Libera.
23: A lei questionada garante aos beneficiários do plano de saúde a possibilidade de apresentar uma carteira física como forma válida de identificação diante de falhas técnicas ou impossibilidade de acesso à plataforma digital. Em sessão virtual, o plenário do Supremo Tribunal Federal acompanhou o relator da ação, ministro Nunes Marques, e concluiu que a norma estadual não altera o núcleo dos contratos e planos de saúde, mas atua de forma complementar na proteção do consumidor.
22: TSE vai realizar a confirmação do teste público da urna de 13 a 15 de maio.
21: Os participantes retornam ao tribunal para validar correções e aprimoramentos nos sistemas eleitorais. Fábio Ruas.
24: As investigadoras e os investigadores que participaram da 8ª edição do teste da urna no ano passado agora voltam ao TSE para verificar se as contribuições para o aprimoramento dos sistemas eleitorais foram implementadas. As sugestões de melhoria foram apresentadas pelos participantes do teste. A verificação vai ser de 13 a 15 de maio, sempre de 10 horas da manhã às 6 da tarde, na sede do TSE em Brasília.
22: O STJ publicou novo edital de chamamento público de juízes para preenchimento de 30 vagas para auxílio temporário.
21: Os colegiados são das primeira, segunda e terceira sessões, especializadas em direito público, privado e penal, respectivamente. Fátima Uchoa.
25: Estão previstas 10 vagas em cada sessão. O prazo de auxílio ao STJ é de 6 meses, com possibilidade de prorrogação. Os magistrados convocados atuarão de forma remota e sem prejuízo das atividades na jurisdição originária. Podem se candidatar juízes vitalícios de primeira instância, mesmo que atuem como substitutos no segundo grau ou nas turmas recursais do sistema dos juizados especiais. As informações completas sobre requisitos para participação estão no site do STJ. As inscrições estão abertas de hoje até 17 de maio.
22: A Justiça do Trabalho deu um passo histórico no aumento do acesso de trabalhadores amazônicos a direitos.
21: Em Manaus, tribunais trabalhistas assinaram acordos de cooperação voltados ao atendimento de populações de difícil acesso. William Nascimento.
26: A Justiça do Trabalho quer ampliar o atendimento a trabalhadores que vivem em regiões de difícil acesso na Amazônia. Durante encontro realizado em Manaus, representantes dos tribunais trabalhistas do Norte decidiram unir esforços para levar serviços da justiça a comunidades ribeirinhas, indígenas e às cidades afastadas. Os tribunais também assumiram o compromisso de irem até esses locais com mais frequência para aproximar ainda mais a justiça da população amazônica.
22: Volkswagen é condenada a pagar 15 milhões de reais por fraudes no controle de emissão de gases em veículos.
21: Sentença atende a pedidos do MPF. Vanessa Pereira.
27: Segundo as investigações, a montadora embutiu um software que burlava os testes de emissão de poluentes em mais de 17 mil unidades da picape Amarok, fabricadas entre 2011 e 2012. A prática viola não só as resoluções do Conselho Nacional do Meio Ambiente, como a própria Constituição Federal, e causa prejuízos ambientais até hoje, já que muitos dos veículos continuam em circulação. O Ministério Público Federal recorreu da decisão para para que o valor da indenização seja de 30 milhões de reais, quantia que corresponde à gravidade dos atos da Volkswagen.
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22: Boa noite.
21: E até amanhã.
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1: Eu sou Paula Groba.
2: Eu sou Ricardo Nakaoka.
1: E estes são os destaques de hoje do Jornal do Senado, que começa agora.
2: O plenário vota a renovação automática da CNH nesta semana.
1: Governo veta projeto que equipara estágio à experiência profissional.
2: Comissão aprova punições a crimes cibernéticos.
1: Boa noite.
2: Boa noite.
1: Golpes virtuais, invasões de sistemas e roubo de dados têm feito cada vez mais vítimas no Brasil. Para tentar frear o avanço dos crimes cibernéticos, a Comissão de Ciência e Tecnologia aprovou um projeto que moderniza o Código Penal e endurece as punições para criminosos digitais.
2: A proposta detalha novas condutas criminosas e estabelece penas proporcionais à gravidade das invasões. As informações com o repórter Bruno Lourenço.
3: O projeto aprovado na Comissão de Ciência, Tecnologia, Inovação e Informática atualiza a legislação brasileira em um cenário de crescimento das ameaças digitais. Segundo o relator, senador astronauta Marcos Pontes, do PL de São Paulo, o Brasil só está atrás do México, na América Latina, em número de tentativas de ataques cibernéticos. A proposta cria tipos penais mais específicos e aumenta as punições aplicáveis. Marcos Pontes alertou também que o uso de ferramentas de inteligência artificial pode facilitar o desenvolvimento de mecanismos de invasão ainda mais sofisticados e acessíveis a um número maior de criminosos.
4: Diante desse contexto, é necessário dotar os órgãos públicos responsáveis pela fiscalização e investigação e pela persecução penal com os instrumentos jurídicos adequados para lidar com esse tipo de crime.
3: O texto seguiu para a Comissão de Constituição e Justiça.
1: E após denúncias de crise humanitária, avanço do garimpo ilegal e aumento da violência na terra indígena Yanomami, o Senado instalou uma subcomissão para acompanhar as políticas públicas direcionadas ao grupo indígena.
2: O colegiado vai fiscalizar ações do governo e discutir medidas para fortalecer a proteção aos Yanomamis. A reportagem é de Patrícia Oliveira.
5: A subcomissão permanente vai acompanhar, fiscalizar e aprimorar as políticas públicas voltadas aos povos Yanomami. A senadora Damaris Alves, do Republicanos do Distrito Federal, foi eleita presidente da subcomissão. Ela afirma que persistem problemas graves nas comunidades indígenas, como desnutrição infantil, dificuldades de acesso à saúde, além da atuação de redes criminosas ligadas ao garimpo ilegal, dificultando o trabalho de assistência. Segundo a senadora, a infraestrutura de saúde disponível é insuficiente para atender às necessidades das comunidades, especialmente em casos que exigem tratamento prolongado.
6: Informo que nós teremos diligência na área Yanomami e nós teremos, além de diligência de senadores, visita técnicas dos técnicos da comissão.
5: A subcomissão já tem um plano de trabalho pronto para acompanhar de forma permanente as ações governamentais e propor soluções legislativas e administrativas para a proteção desses povos indígenas.
1: Muitos jovens que deixam abrigos e famílias acolhedoras ao completar 18 anos precisam enfrentar sozinhos os desafios da vida adulta sem apoio financeiro, qualificação profissional ou oportunidades de trabalho.
2: Para mudar essa realidade, um projeto em análise no Congresso prevê ações de capacitação, acesso à educação e incentivo à inserção desses adolescentes no mercado de trabalho. Os detalhes na reportagem de Alexandre Campos.
7: Segundo o autor do projeto, o senador astronauta Marcos Pontes, do PL de São Paulo, além de as entidades de acolhimento serem obrigadas a acompanhar os jovens desligados, com foco em sua inclusão socioeconômica, a proposta também obriga as empresas a ofertarem vagas de aprendizes para adolescentes em situação de acolhimento institucional e aos que já tiverem sido desligados desse serviço após completarem 18 anos. Na opinião do senador, essas medidas criam condições para que esses jovens entrem no mercado de trabalho em pé de igualdade com as demais pessoas de sua faixa etária.
8: Imagina o que passa na cabeça de um jovem desse. Como é que eu vou me virar? O que que eu vou fazer? Quando você tem a possibilidade de ofertar oportunidades para que eles possam estudar, para que eles possam fazer um curso técnico, aquela preocupação, tudo que eu vou fazer, começa a ter um sentido, começa a ver um caminho para frente positivo.
7: Segundo dados do Sistema Nacional de Adoção e Acolhimento do Conselho Nacional de Justiça, o Brasil conta atualmente com mais de de 35 mil crianças e adolescentes em serviços de acolhimento institucional ou familiar.
1: E o governo vetou o projeto que permitia contar o estágio como experiência profissional e critério em concursos públicos.
2: O governo argumentou que a proposta descaracteriza o papel pedagógico do estágio e fere a autonomia de estados e municípios. Repórter Márcio Maturana.
9: Foi vetado o projeto aprovado pelo Congresso em que o estágio valeria como tempo de experiência profissional e como prova em concurso público. O Poder Executivo argumentou que isso ia tirar o caráter pedagógico e seria inconstitucional ao ferir a autonomia de estados e municípios. No Senado, o texto foi relatado pela senadora Damares Alves, dos Republicanos do Distrito Federal.
6: Estudos sobre juventude e mercado de trabalho indicam que esse grupo enfrenta um ciclo perverso, não consegue o primeiro emprego por falta de experiência e sem oportunidade de atuação formal. Permanece fora do mercado. Ao reconhecer o estágio como experiência profissional, o PL contribui para mitigar essa desigualdade.
9: Agora, o veto precisa ser analisado pelo Congresso Nacional.
1: A medida provisória que trata da renovação automática da CNH para motoristas sem multa está na pauta do plenário desta semana.
2: Também pode ser votada a criação da Política Nacional para Estudantes com Altas Habilidades ou Superdotação. Repórter Pedro Pincer.
10: O plenário deve analisar nesta terça-feira a medida provisória que prevê a renovação automática da Carteira Nacional de Habilitação para motoristas cadastrados no Registro Nacional Positivo de Condutores. O benefício vale para quem não cometeu infrações com pontuação nos últimos 12 meses. O texto ainda autoriza o condutor a escolher a emissão da carteira apenas em formato digital. Para o relator, senador Renan Filho, do MDB de Alagoas, o fim da exigência da CNH física pode reduzir os custos para o cidadão.
11: A manutenção da opção pelo documento físico assegura liberdade de escolha. Queria dizer aos parlamentares, protagonismo ao cidadão. A medida barateia, simplifica e digitaliza, desburocratiza e dá protagonismo ao cidadão, sem prejuízo àqueles que preferem, obviamente, a versão impressa.
10: Já na quarta-feira, pode ser votado o projeto que estabelece a Política Nacional para Estudantes com Altas Habilidades ou Superdotação. Também estão na pauta da semana o projeto que dispensa novas provas para a fixação de indenização por dano moral contra condenado por crimes do Código Penal e o texto que define os deveres funcionais e responsabilidades dos membros dos Conselhos dos Direitos da Criança e do Adolescente Nacional, estaduais, distrital e municipais.
1: Há 30 anos, a urna eletrônica mudou a forma de votar no Brasil, acelerou a apuração dos resultados e se tornou referência mundial em tecnologia eleitoral.
2: Mas apesar do reconhecimento internacional, o sistema ainda enfrenta a desconfiança de parte da população brasileira. A reportagem é de Raíssa Abreu.
12: A urna eletrônica foi usada pela primeira vez nas eleições municipais de 1996. No ano 2000, 100% das eleições brasileiras foram informatizadas. O país é hoje uma referência mundial no assunto, como lembra o senador Randolph Rodrigues, do PT do Amapá.
13: A democracia brasileira é uma das democracias mais admiradas do planeta, exatamente pelas urnas eletrônicas.
12: Mas apesar do pioneirismo, a urna eletrônica está entre os assuntos que mais dividem opiniões no país. No Senado, está em análise na Comissão de Direitos Humanos um projeto para que o voto seja impresso. Para a senadora Damares Alves, do Republicanos do Distrito Federal, a insegurança tem a ver com a falta de letramento digital da população e com recentes escândalos de corrupção.
14: E esse ano, a dúvida vai ser maior por causa da fraude do INSS, que era tudo eletrônico. E eles disseram, ó, lá no eletrônico eles roubam nós. Então a gente vai ter questionamento, especialmente para o povo que não entende de tecnologia.
12: No passado, quando os votos eram feitos em papel, eram comuns os casos de desaparecimento de cédulas e até de urnas. Como lembrou a professora aposentada da Universidade de Brasília, Jodete Amorim, que chegou a trabalhar como mesária e fiscal.
2: Com edição de Paula Groba e trabalhos técnicos de João Lira, o Jornal do Senado fica por aqui. Acompanhe agora as notícias da Câmara dos Deputados. Boa noite.
1: Boa noite e até amanhã.

0: deputados. Deputados reconhecem profissão de trabalhador em refeições coletivas.
1: Câmara cria homenagens para destaques na ciência e no meio ambiente.
0: Bancada ligada à segurança pública pede a redução da maioridade penal.
1: Boa noite. Alberto Fraga, do PL do Distrito Federal, cobra do Senado a votação de propostas de segurança pública aprovadas pela Câmara. O deputado cita caso recente de violência sexual contra crianças para defender a redução da maioridade penal em crimes graves.
0: Alberto Fraga também pede avanço de proposta que obriga o Estado a avisar mulheres sobre a saída da prisão de ex-companheiros que representem ameaça. Ele afirma que o Congresso precisa dar prioridade a medidas capazes de enfrentar a violência e proteger possíveis vítimas.
1: Maurício Marcon, do PL do Rio Grande do Sul, critica o veto do Executivo a artigo de projeto que aumentava a pena para roubo seguido de lesão grave para 16 a 24 anos. Ele afirma que a punição mais severa é necessária para crimes que deixam vítimas com sequelas permanentes.
0: Maurício Marcon também defende a redução da maioridade penal em casos de crimes graves cometidos por adolescentes. Ele sustenta que o Congresso deve priorizar medidas de segurança pública, especialmente diante de casos recentes de violência contra crianças.
1: Para Zé Trovão, do PL de Santa Catarina, é preciso reduzir a maioridade, com o argumento de que a legislação atual favorece a impunidade. Na visão do deputado, crimes graves cometidos por menores exigem resposta mais dura do Congresso Nacional.
0: O parlamentar também critica o governo e outros setores políticos por, segundo ele, não darem a devida atenção ao caso. Zé Trovão acredita que a falta de posicionamento reforça a sensação de insegurança e evidencia a necessidade de mudanças na legislação penal.
1: Coronel Crisóstomo, do PL de Rondônia, defende a redução da maioridade penal como medida urgente para combater crimes graves. Ele argumenta que casos de violência envolvendo menores exigem resposta mais rigorosa do Congresso.
0: O deputado afirma que a proposta é necessária para proteger a população e evitar novos crimes, cobrando ação imediata dos parlamentares. Coronel Crisóstomo afirma que a mudança na legislação é essencial diante do aumento da criminalidade e da sensação de impunidade.
1: Sargento Gonçalves, do PL do Rio Grande do Norte, é favorável à redução da maioridade penal, argumentando que a medida é necessária para combater a impunidade. Segundo ele, crimes cometidos por menores têm gerado insegurança e exigem uma resposta mais rigorosa do Estado.
0: O deputado também critica a falta de posicionamento de setores políticos sobre casos de violência e afirma que há pressão popular pela mudança na legislação. Para Sargento Gonçalves, o Congresso deve avançar no tema e dar uma resposta à sociedade.
1: A redução da maioridade penal é uma das pautas defendidas por Dr. Zacarias Calil, do MDB de Goiás. O parlamentar cita dados sobre estupros coletivos contra crianças e adolescentes e afirma que o aumento desses crimes exige resposta mais rigorosa do Estado brasileiro.
0: Dr. Zacarias Calil também cobra o endurecimento das penas para crimes sexuais contra menores e para a divulgação de imagens criminosas nas redes sociais. Ele pede ainda o fortalecimento da rede de proteção à infância, com apoio psicológico às vítimas e assistência às famílias.
1: Juliana Cardoso, do PT de São Paulo, apoia o avanço de propostas de combate à violência contra a mulher e pede a criminalização da misoginia. Segundo a parlamentar, mulheres seguem enfrentando diariamente agressões, discursos de ódio e feminicídio.
0: Juliana Cardoso menciona projetos de autodefesa, afirmando que iniciativas desse tipo ajudam mulheres em situações de vulnerabilidade. Para a deputada, porém, a proteção efetiva depende de políticas públicas e de leis mais rígidas contra a violência e a discriminação.
2: Justiça.
1: Jandira Fegali, do PCdoB do Rio de Janeiro, contesta procedimento adotado pelo Congresso em sessão que derrubou o veto presidencial ao chamado PL da dosimetria. A deputada considera irregular o fatiamento de um veto integral.
0: Jandira Fegali anuncia que parlamentares vão recorrer ao STF para tentar anular a sessão. Ela argumenta que a redução de penas para condenados por crimes contra o Estado Democrático de Direito funciona como uma forma indireta de anistia aos envolvidos nos atos de 8 de janeiro.
1: Bia Kicis, do PL do Distrito Federal, critica parlamentares que recorreram ao STF contra a derrubada do veto à lei da dosimetria. A deputada afirma que a votação no Congresso deve ser respeitada por representar decisão legítima do Poder Legislativo.
0: Bia Kicis também contesta a classificação de manifestantes condenados pelos atos de 8 de janeiro como golpistas. Ela argumenta que a revisão das penas busca corrigir possíveis excessos da justiça.
1: Érica Cocai, do PT do Distrito Federal, critica a condução da votação sobre a dosimetria psiquiatria, afirmando que houve violação da Constituição, e defende o direito de recorrer ao Supremo Tribunal Federal. Ela alega que a medida favorece criminosos e compromete a segurança jurídica.
0: Érica Cocai também associa o debate a episódios ligados a ataques às instituições, acusando adversários de incoerência ao defenderem mudanças legais. Para ela, a polarização atual reflete a disputa entre a preservação da democracia e ações que, segundo avalia, colocam o sistema em risco.
2: Saúde.
1: Comissão de Saúde aprova prioridade no atendimento para pessoas com doenças graves. A repórter Sofia Peçanha tem os detalhes.
3: A Comissão de Saúde da Câmara dos Deputados aprovou o projeto que garante atendimento prioritário para pessoas com doenças graves em locais públicos e privados, como bancos, repartições públicas e concessionárias de serviços. Atualmente, a lei já dá prioridade para idosos, pessoas com deficiência, gestantes, lactantes, pessoas com criança de colo e obesos. Com a alteração da lei de atendimento prioritário, os pacientes com doenças graves também passam a ter esse direito. Durante a votação na comissão, o relator, o deputado Célio Silveira, do MDB de Goiás, destacou o objetivo central do projeto.
4: A gente priorizar as pessoas que têm doenças graves no rol das prioridades, porque normalmente essas pessoas não têm a atenção necessária. E com esse projeto de lei aí sendo aprovado, elas vão ter prioridades aí para que tenham um atendimento especializado mais rápido e para que tenham mais atenção do poder público.
3: O texto aprovado inclui pacientes com doenças graves como esclerose múltipla, doença de Parkinson, cardiopatia grave e hanseníase, além de outras enfermidades consideradas graves por avaliação médica. O texto final reuniu outros 22 projetos que estavam sendo analisados em conjunto e que se citavam várias doenças consideradas graves. Por isso, o relator fez uma mudança. Em vez de manter uma lista fixa de doenças na lei, ele propõe que a legislação trate de forma mais geral as pessoas com doenças graves e dores crônicas. A definição detalhada de quais doenças entram nessa classificação ficaria a cargo de uma regulamentação. O deputado Célio Silveira destacou que a medida busca garantir mais dignidade e um atendimento mais humanizado para esses pacientes.
4: E nós queremos dar apoio para essas pessoas, para que elas tenham prioridade no atendimento, para que elas tenham prioridade na medicação, no tratamento medicamentoso, porque isso com certeza vai ajudar milhões e milhões de brasileiros que hoje não têm esse atendimento prioritário.
3: O autor do projeto, o deputado Felipe Carreiras, do PSB de Pernambuco, argumenta que o atendimento prioritário consiste em serviços individualizados que assegurem tratamento diferenciado e atendimento imediato. Agora, a proposta que dá prioridade de atendimento a pessoas com doenças graves aguarda análise da Comissão de Constituição e Justiça. Da Rádio Câmara de Brasília, Sofia Peçanha.
2: Direitos Humanos.
0: Tiago Dimas, do Podemos, parabeniza o trabalho da Associação de Pais, Profissionais e Amigos de Pessoas Atípicas de Araguatins, no norte de Tocantins. Ele conta que a iniciativa reúne profissionais e voluntários em ações de acompanhamento terapêutico.
1: Tiago Dimas também defende políticas públicas permanentes e o envio de recursos federais para apoiar instituições voltadas à inclusão. Ele afirma que o fortalecimento dessas iniciativas é essencial para ampliar o acesso a terapias e melhorar a qualidade de vida das famílias atendidas.
0: Maria Reis, do PSB de Pernambuco, comemora o avanço de projeto de sua autoria que estabelece a sobrecarga de quem tem a guarda de filho menor de idade e a comprovação do abandono afetivo por parte do genitor ausente como critérios para fixar o valor da pensão alimentícia.
5: A gente sabe da sobrecarga das mulheres e até de alguns homens, quando são abandonados pelos seus companheiros e companheiras, pais ou mães dos seus filhos, que ficam assim, com a carga maior, com a educação, com a saúde, com o lazer dos seus filhos. Então, a partir do momento que o genitor abandonar o seu filho, terá que garantir uma pensão maior para que ele possa sobreviver de forma mais condizente com a sua realidade.
1: A medida, segundo Maria Reis, busca tornar mais justa a divisão de responsabilidades. O texto, no entanto, mantém o critério de observar as necessidades do filho e as possibilidades financeiras do genitor alimentante. O projeto agora segue para análise do Senado.
2: Ciência e tecnologia.
0: Câmara cria prêmios para homenagear pesquisadores ou instituições de destaque na ciência e no meio ambiente. O repórter Marcelo Larcher nos conta mais sobre as premiações.
2: A Câmara dos Deputados aprovou a criação de dois prêmios, um para homenagear pessoas e empresas de destaque na área de ciência e tecnologia e outro para reconhecer boas práticas de desenvolvimento sustentável. O prêmio dedicado à ciência e inovação recebeu o nome de César Lattes, físico e matemático brasileiro de renome mundial, conhecido por ter participado da descoberta de uma partícula subatômica chamada meson pi, importante para o conhecimento nuclear. O prêmio César Lattes será destinado a empresas e pesquisadores com atuação de destaque em ciência, tecnologia e inovação. Serão até 5 homenageados por ano, escolhidos pela Comissão de Ciência, Tecnologia e Inovação da Câmara. O prêmio é concedido desde 2021 pela comissão. Com a aprovação do projeto apresentado pelos deputados Márcio Gerri, do PCdoB do Maranhão, e Geraldo Rezende, do União do Mato Grosso do Sul, passa a ser um reconhecimento oficial da Câmara a pessoas e entidades que contribuem para o desenvolvimento da ciência, da tecnologia e da inovação no Brasil. O relator da proposta foi o deputado Inácio Arruda, do PCdoB do Ceará.
6: Ao homenagear a figura de Lattes, o projeto torna perene uma premiação que representa um marco simbólico e institucional na valorização da ciência brasileira, por meio da associação do prêmio ao nome de um dos mais brilhantes pesquisadores da história do país. É oportuno lembrar que Lattes é uma das figuras mais emblemáticas da história da ciência do Brasil, tendo desempenhado um papel central na inserção do país no cenário científico internacional e na consolidação das nossas instituições de pesquisa.
2: Também foi aprovado o Prêmio Câmara Ambiental de Desenvolvimento Sustentável, que vai reconhecer até 15 pessoas ou organizações por ano por projetos na área de meio ambiente. Da Rádio Câmara de Brasília, com informações de Antônio Vital, Marcelo Larcher.
7: Desenvolvimento Regional.
1: Após 13 anos, o STF volta a analisar mudanças na lei dos royalties de petróleo. Rosângela Gomes, do Republicanos, defende a manutenção da atual partilha para o Rio de Janeiro, alegando que a Constituição garante o recurso para compensar os danos ambientais decorrentes da extração.
0: A legisladora lembra que o Estado já enfrenta dívidas altas e não pode perder mais receitas. Rosângela Gomes reforça que, apesar de entender a importância da partilha com o restante do país, a verba advinda dos royalties é vital para a saúde, educação e segurança do povo fluminense.
1: Paulo Lemos, do PT, parabeniza 5 municípios do Amapá que fizeram aniversário em 1º de maio. Ao citar a vocação econômica de cada um deles, o deputado destaca a importância da parceria entre o governo estadual e a bancada federal na transformação da realidade da população.
0: Paulo Lemos fala da produção agrícola e das belezas naturais de Porto Grande, que completou 34 anos, da mineração em Pedra Branca do Amapari, da criação de búfalos em Cutias do Araguari, da produção de pescados em Pacuúba e da localização estratégica de Itaubal, todas com 32 anos.
1: Agostinho Ribeiro, do PP, cita investimentos em obras de abastecimento de água no interior de Sergipe, com a inauguração de estações de tratamento e adutoras em municípios do Alto Sertão. Ele conta que as ações ampliam o acesso à água para milhares de famílias da região.
0: Agostinho Ribeiro lembra que os investimentos em infraestrutura hídrica fortalecem a produção agrícola, geram empregos e promovem desenvolvimento no sertão sergipano. Ele defende obras estruturantes como alternativa para melhorar a qualidade de vida da população nordestina.
7: Trabalho.
1: Alfredinho, do PT de São Paulo.

0: Câmara aprova projeto que regulamenta a profissão de trabalhador em refeições coletivas. O repórter Antônio Vital tem as informações.
1: A Câmara dos Deputados aprovou o projeto que regulamenta a profissão de trabalhadores em refeições coletivas. Esse profissional atua na produção, manipulação e distribuição de refeições em grande escala para empresas em ambiente não comercial, ou seja, não são aqueles que trabalham em restaurantes, mas sim no preparo de alimentos em escolas, hospitais e até em fábricas, ou seja, todos os lugares com refeitórios com capacidade para atender grande número de pessoas. Segundo a Associação Brasileira de Empresas de Refeições Coletivas, o setor emprega quase 300 mil pessoas e em 2025 forneceu mais de 40 milhões de refeições por dia. O texto aprovado trata de piso salarial, jornada de trabalho, adicionais de insalubridade e periculosidade, bem como de aposentadoria especial. O projeto remete essas definições para livre negociação entre patrões e empregados por meio de convenção ou acordo coletivo e para o que determina a legislação trabalhista. Deixa claro, por exemplo, que a jornada seguirá regras da Consolidação das Leis do Trabalho, a CLT, com possibilidade de jornadas diferenciadas e escalas de revezamento por negociação coletiva. E adicional de insalubridade ou periculosidade só em casos comprovados de más condições de trabalho, como explicou o relator da proposta em plenário, deputado João Carlos, do Republicanos do Amazonas.
2: Preserva-se nesse sentido a conformação constitucional da livre iniciativa e da autonomia privada coletiva, com especial destaque para o papel da negociação coletiva. No que se refere à aposentadoria especial, o substitutivo mantém alinhamento com a legislação previdenciária, deixando expresso que eventual reconhecimento do direito depende da efetiva exposição a agentes nocivos e do cumprimento dos requisitos legais e técnicos pertinentes.
1: O texto aprovado também prevê aposentadoria especial para segurados do regime geral de previdência social, desde que haja exposição habitual e permanente a agentes nocivos. Os profissionais de refeições coletivas também são aqueles que trabalham em cozinhas industriais, comunitárias, beneficentes e até em lugares como navios. O projeto que regulamenta essa profissão seguiu para análise do Senado. Da Rádio Câmara de Brasília, Antônio Vital.
3: Economia. Luiz Carlos Auli, do Podemos do Paraná, é favorável ao programa Desenrola 2 do governo federal, mas acredita ser insuficiente se não houver o enfrentamento da cobrança de juros abusivos. Ele orienta as famílias a só aceitarem renegociações com descontos acima de 90%.
0: Segundo o deputado, a dívida de milhões de brasileiros é formada quase totalmente por juros, já que muitas vezes o valor principal é quitado nas primeiras parcelas. Para Luiz Carlos Auli, o governo também é vítima dos juros, o que o impede de formar caixa para quitar a dívida com rentistas.
3: Sanderson, do PL do Rio Grande do Sul, apresentou um projeto para criar o Programa Nacional de Renegociação de Dívida das Famílias, com o uso de 100% do FGTS para quitação de débitos. Para ele, o Desenrola 2 é insuficiente para enfrentar o endividamento da população.
0: Segundo Sanderson, além de facilitar pagamentos, a proposta foca em educação financeira para evitar novas dívidas. Ele acentua ainda que o projeto desburocratiza a limpeza do nome do consumidor, facilitando sua volta ao sistema de crédito sem constrangimentos.
3: Vermelho, do PL do Paraná, destaca a importância do projeto que amplia de 81 mil para R$ 130 mil reais o teto de faturamento do microempreendedor individual. Segundo ele, a proposta corrige a defasagem do limite atual e beneficia milhões de trabalhadores informais que atuam como pequenos prestadores de serviço.
4: Já estamos em 2026 e é claro que já estamos atrasados na atualização do valor de faturamento para o microempreendedor individual. Muitas pessoas usam o MEI. É o mecânico, é o corretor, é a manicure, é a cabeleireira, é o prestador de serviço esporádico, o pintor, o encanador, aquele cara que vem te atender na residência. Ele não é um cara fichado.
0: Vermelho também informa que a comissão especial foi instalada para analisar a proposta, defendendo a tramitação rápida do texto. A ideia, segundo o deputado, é atender a demanda dos empreendedores e permitir que a matéria siga o quanto antes para a sanção.
3: Termina agora o Jornal Câmara dos Deputados, com trabalhos técnicos de Everson Urani e apresentação de Márcio Aquilissardi e José Carlos Andrade. Uma ótima noite para você.
0: Você fica com as notícias do Tribunal de Contas da União. Boa noite.
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6: 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A fiscalização avaliou repasses da União para custear serviços como os oferecidos nos Centros de Referência de Assistência Social, conhecidos como CRAS. O TCU encontrou falhas no planejamento, no monitoramento e na prestação de contas.

0: notas. Os problemas dificultam a avaliação dos resultados e podem comprometer o atendimento à população em situação de vulnerabilidade. Das 70 metas definidas no plano plurianual, 19 não foram alcançadas, o que representa 27% do total. O trabalho analisou a transferência de mais de 40 bilhões de reais entre 2021 e 2023 para o Sistema Único de Assistência Social. 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
1: 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Boa noite.

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4: Oiê, cheguei, tá começando mais um programa Revirando o Baú aqui pela sua melhor rádio. Eu sou Bia Ipsen e nós ficaremos juntos a partir de agora por uma hora conferindo só as melhores aí do passado, né? O melhor do flashback dos anos 80, 90 e 2000, sempre no segmento pop e pop rock, afinal relembrar é viver. Então já vamos começar relembrando a primeira do dia.
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3: Já estamos de volta com o nosso segundo bloco de hoje, trazendo só as melhores aqui no Revirando o Baú. Aquelas que fazia tempo que você não ouvia na rádio, você relembra junto comigo por aqui. E agora vamos relembrar mais uma.
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4: Já estamos de volta, relembrando só as melhores aí do passado. E agora vamos de mais músicas.
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1: Já estamos de volta com o nosso último bloco de hoje aqui do Revirando o Baú, trazendo pra você só as melhores do passado, né? Como o nome já diz, aqui a gente revira muito o baú pra trazer aquelas aí que fazia tempo que você não ouvia na rádio, né? O melhor do flashback dos anos 80, 90 e 2000. Bora de mais músicas!
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1: Fechando o nosso Revirando o Baú desta segunda-feira, só com musicão pra você, relembrando só as melhores do passado. Agora o B.A.Y. vão indo nessa. Muito obrigada pela sua companhia e pela sua audiência, viu? Um beijo pra você, aquele abraço, fica com Deus. Tchau, tchau.
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próxima edição. Boa noite. 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

0: 6h43, minha gente, organizando aí, mas os caras aí, o tempo mais curto, né? Trabalho no rádio, hein? Os caras organizam aí. Fala alguma coisa aí, tio.
1: Ia mesmo, né?
0: 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Mais fácil comprar e mais fácil pagar também. 6h44, já, maestro, 6h44. Hora de moda, amanhã só os cartapinhos na vitrola. César e Paulinho. É o sertanejo bom demais na sua máquina sonora 93,7.

0: César e Paulinho, curte grosso, vambora.
1: Ei, porque ela adora a vida rude.
0: É o sertanejo bom demais, bem com a vida no seu rádio, maestro.
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Volta às 7 da noite no seu rádio, com a graça de Deus, o arquiteto, dono do universo. Na sequência vem a mensagem do pastor Daniel para o seu dia aí começar a semana abençoado. É isso mesmo, minha gente. Para abrir seu nosso destino, Carlão do Guincho, abração pro senhor aí. Apoio na Santa Regina, bom dia, minha gente. Toda a galera nas estradas da vida que vai acompanhando, já tá tudo ok, mas os caras estávamos com falta de energia, agora já tá tudo ok pra você curtir a programação da Caraú FM. E até às 7 da noite, zoom bem forte a toda a galera.

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3: Às 6h54, hora de informação.
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3: Muito bom dia, Taquaritinga. Bom dia, grande região. Bom dia para você em mais de 180 cidades onde chega o som forte da Canal. Manhã de terça-feira, 12 de maio, Dia Internacional da Enfermagem. A esses profissionais, a todos da ETEC, o nosso abraço, o nosso bom dia. Hoje, Dia Mundial da Fibromialgia. Hora de você conferir os destaques dessa edição. Vamos até as ruas da Taquaritinga. Repórter José Lucente, bom dia.
5: Edson, bom dia para você. Bom dia a todos que estão acompanhando o jornalismo aqui na Casa da Canal. Setor policial nas últimas horas bem tranquilo na cidade. Casal que vivia em uma barraca improvisada próximo ao corpo de bombeiros recebeu ajuda de uma moradora da Vila Rosa e não está mais vivendo nas ruas. Acidente entre duas motos deixa uma vítima fatal em Jaboticabal. Em Matão, ex fere ex-namorada com golpes de faca. Homem descumpre medida protetiva e acaba preso. Dois homens são detidos em Borborema. Polícia registra mais um caso de violência doméstica em Nova Europa. Quebra-pau em jogo de sub-20 na cidade de Catanduva deixa árbitro ferido. Esses são os destaques. O noticiário completo eu trago em seguida. Bom dia, Edson.
3: Bom dia, Zé. Conferindo também os destaques aqui da Central de Redação, repórter Alessandra Cazon.
6: Bom dia, Edson. Bom dia a todos os ouvintes do Canal 1 é Notícia. Na manhã desta terça-feira, um motociclista ficou ferido após choque contra caçamba na cidade de Matão. Ainda na região, passageiro fica ferido após carro capotar em rodovia.
3: A nota de destaque das estradas da nossa região com o repórter rodoviário JB.
7: Diretamente de Araraquara, vamos às manchetes das principais ocorrências registradas nas rodovias da nossa região. Na rodovia Lourival Lindório de Faria, em Vargem Grande do Sul, região de São João da Boa Vista, o capotamento de uma caminhoneta deixou um ferido e matou uma motorista de 59 anos. E na estrada vicinal que liga Motuca a Rincão, em Motuca, micro região aqui de Araraquara, uma colisão frontal entre um automóvel e um ônibus deixou um ferido e matou um motorista de 38 anos. Os detalhes eu conto pra você daqui a pouco no seu rádio.
3: E Neymar volta à pré-lista da seleção brasileira e a Argentina divulga os nomes dos que vão defender o país na Copa do Mundo agora em junho. Esses são os destaques, o complemento com a sua participação no canal 1 é Notícia, que está só começando.
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3: Agora são 6h58 ainda, 6h58, de acordo com o Instituto Clima Tempo, nós teremos uma terça-feira de sol, algumas nuvens, não há previsão de chuva, ainda muito frio durante a madrugada, não é? Tivemos aí noite, madrugada, bastante friolenta aqui na cidade, na nossa região, 9 graus. 8 graus em alguns lugares e a máxima deve chegar aos 25 na tarde de hoje. O sol que surgiu agora há pouquinho, 6h35, vai se pôr às 17h44.
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3: 6h59, repórter da cidade José Lucente, a primeira informação, pois não?
5: Edson, que boa notícia essa, viu? Ontem à tarde, uma moradora da Vila Rosa entrou em contato comigo aqui na Casa da Canal, informando que retirou aquele casal, Edson, que estava morando em uma barraca improvisada ali próximo ao Corpo de Bombeiros. Ela ofereceu 2 cômodos em sua residência na Vila Rosa para que esse casal possam morar sem pagar o aluguel. Foi feito um acordo entre as partes, Edson, e o homem deverá agora fazer alguns reparos nesse local e não pagar o aluguel a essa mulher, né? Ela ficou sensibilizada com as imagens que viu e também o relato do homem, o Paulo, e da sua mulher, Leia, aqui na Casa da Canal. Entrou em contato aí com uma pessoa que tem um caminhão, foram até o local, retiraram os pertences desse casal e levaram então para Vila Rosa, endereço agora que esse casal está vivendo nesse momento. Alguns reparos deverão ser feitos pelo próprio casal, mas eles não vão pagar aluguel. Um belo gesto. É você, Edson.
3: Pois é, a sensibilidade que faltou a quem governa o município, né, sobrou para a moradora ali do bairro. Deus lhe pague, anjos da guarda, né? Obviamente que o Senhor Jesus está acompanhando tudo isso aí. E haverá de recompensar o cêntuplo e muito mais para você e sua família, com certeza. Alessandra Cazon, Central de Relação, pois não?
6: Imagens de câmeras de segurança registraram o momento em que o motociclista se chocou contra uma caçamba na tarde de ontem na cidade de Matão. Esse motociclista de 32 anos, ele estava a caminho do trabalho, de acordo com as informações, quando se distraiu ao olhar para trás para ver se havia algum problema na moto. Nesta ação, o veículo ficou descontrolado e colidiu contra uma caçamba que estava colocada na rua, sendo projetado para dentro do compartilhamento. Ele se queixava de dores na região lombar e nos pulsos após este choque. Foi orientado a passar pelo pronto-socorro, onde vai fazer exames para ver se havia fratura. Não há informações atualizadas sobre o estado de saúde dele. A Polícia Militar esteve no local e registrou o boletim de ocorrência. Este choque, esta colisão de um motociclista de 32 anos, um forte choque contra uma caçamba. Isso aconteceu ontem na cidade de Matão.
3: Olha, esse motociclista pode se dizer nasceu de novo, porque da forma que ele bateu contra esta caçamba, né? E ainda não se sabia se tinha fraturas ou não, quer dizer, não teve nada exposto, né? Mas obviamente que fica sempre alguma coisa. Mas olha, impressionante a imagem que está no Face, quem está no Instagram, no YouTube, está vendo. É uma imagem fortíssima, né? Uma batida sem frenagem, né? Em alta velocidade, bate contra uma caçamba e é projetado para dentro dela. Impressionante, impressionante. Muita gente depois aparece aí para ajudar, foi encaminhado ao pronto-socorro e tomara que esteja passando bem. São 7h02, vamos às rodovias da nossa região com o repórter rodoviário JB.
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12: Muito bom dia, amigos da Canal 1 de Taquaritinga, da região. Bom dia, Edson Cândido.
13: Bom dia, JB.
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12: Araraquara, terça-feira, 12 de maio de 2026. Lua minguante, boa para a pesca até o próximo dia 15.
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15: Manhã fria sem chuva no estado de São Paulo. Aqui na Fonte Luminosa, na Grande Morada do Sol, em Araraquara, temperatura mínima de 11, máxima de 27 graus.
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15: Amigo motorista, Fusca não pinga óleo, marca território. E a morte também não desiste de ninguém. Fique vivo nas estradas.
17: A coisa foi feia, JB.
15: No último domingão, por volta das 12 horas e 45 minutos, a motorista dona Adamara Pedro de Farias, de 59 anos, ela conduzia uma caminhoneta S10 na cor prata de Vargem Grande do Sul. O maridão dela, o senhor Paulo de Faria, de 65 anos, também viajava na S10. Casal estabelecido em Vargem Grande do Sul, trabalhando sempre na área de xerox, impressões e fotografias. A caminhoneta transitava pela SP-344, rodovia Lourival Lindório de Faria. Quando chegou no quilômetro 253, mais 600 metros, em Vargem Grande do Sul, região de São João da Boa Vista, a motorista vacilou, perdeu o controle da direção, saiu da pista, saiu demais da conta, entrou na braquiária, despencou numa ribanceira, foi pra lá de Deus me livre, rodopiou e capotou com as rodas para o alto. O casal ficou preso entre as ferragens lá na Quiçaça, sofreu ferimentos graves, foi resgatado e levado ao hospital de Vargem Grande do Sul, mas a mulher não resistiu aos ferimentos e entrou em óbito. Na sequência dos acontecimentos, o Rabecão transportou o corpo ao Instituto Médico Legal, em São João da Boa Vista. No último domingão, por volta das 17 horas e 20 minutos, na estrada vicinal que liga Motuca a Rincão, na micro-região aqui de Araraquara, exatamente no quilômetro 11 em Motuca, uma colisão frontal entre um automóvel Chevrolet modelo Vectra na cor prata de Motuca e um ônibus de trabalhadores rurais deixou o passageiro do Vectra de 20 anos ferido, o qual a princípio foi resgatado e levado ao pronto-socorro de Motuca. Depois foi transferido para a Santa Casa em Araraquara. E o motorista do Vectra, João Antônio de Aquino Passador, de 38 anos, sofreu ferimentos graves, não resistiu e morreu no local, preso entre as ferragens. No ônibus, ninguém ficou ferido. O Rabecão transportou o corpo ao Instituto Médico Legal em Araraquara. Nas duas ocorrências relatadas aqui na cara do microfone, o policiamento, bombeiro, SAMU e os peritos atenderam e prestaram às vítimas fatais suas últimas continências. 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
3: Obrigado ao repórter rodoviário JB, contando as histórias das estradas da nossa região, em nome do Fiola Supermercado, que é completo e já está lá de portas abertas para atender você e a enorme clientela, oferecendo sempre as deliciosas comidas prontas, tudo preparado com muito carinho para você. 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
3: A Loto Fácil teve uma aposta premiada. A Quina acumulou na noite de ontem e hoje nós teremos sorteio da Mega Sena, 52 milhões de reais. Você fez a sua fezinha? Vamos conferir os números, as dezenas sorteadas na noite de ontem. Eu começo aqui com a dupla Sena que acumulou, ninguém acertou. Os sorteios, primeiro 5, 10, 20, 30, 46 e 47. E o segundo sorteio, 3, 11, 29, 32, 33 e 39. Dupla cena acumulada em 550 mil reais. A Quina também acumulou, ninguém acertou a faixa principal. Os números sorteados, 30, 38, 47, 50 e 68. Prêmio acumulado, 17 milhões e meio de reais. Ontem, 36 apostadores fizeram a quadra, 17.780 cada qual. A Loto Fácil teve uma aposta premiada. Apostador acertou as dezenas 1, 2, 4, 5, 7, 9, 10, 11, 12, 13, 17, 18, 21, 22 e 24. Aposta de Ribeirão do Pinhal levou o prêmio de 1 milhão de reais, né? Na verdade, o prêmio de 1 milhão 439 da Loto Fácil. E hoje, perdão, a dupla Sena, ou melhor, a Mega Sena, sorteando 52 milhões de reais. Zé Lucente, 7:15 agora.
4: Um grave acidente foi registrado na Coab 1, em Jaboticabal, envolvendo aí duas motos. De acordo com as informações, a condutora da moto sofreu ferimentos graves. Ela não resistiu e veio a óbito. Também há informação de que ela estaria grávida. O condutor da outra moto teve apenas ferimentos leves. A polícia está investigando as causas desse acidente na cidade de Jaboticabal. É você, Edson.
3: Abraçando aqui a Maria Tasso, Luciano Oliveira, a Guiomar, a Verinha lá do Santa Cruz, o Carlos Cruz, o Mauro Morelato, o Marcão Menezes, o Luiz Adriano. Quem passou por aqui também deixando recadinho foi a Luzia Moura. Abraçando o papai Geraldo, que está aniversariando hoje, 91 anos. Parabéns da filha Luzia, do genro Cristiano e de todos os familiares. Ao Geraldo, nosso abraço, nosso bom dia. Feliz 91 anos. Que maravilha, hein? Alessandra Cazon, Central de Redação, pois não?
5: Já um homem ficou ferido depois de um capotamento de um carro na noite do último domingo na região de Ribeirão Preto. Segundo as informações, uma mulher dirigiu o veículo e esse homem de 24 anos estava como passageiro. A condutora não sofreu ferimentos graves. A vítima foi encaminhada para uma unidade de saúde e seu estado de saúde não foi divulgado. As causas deste capotamento ainda deverão ser apuradas pelas autoridades.
3: Quem convocar para a seleção brasileira? Como diria meu amigo Vicente Manolio, o safra ruim, meu Deus do céu, né? Já que não tem ninguém, colocaram o Neymar na pré-lista da seleção. A Argentina divulgou os nomes também. Daniela Esperon, conta pra gente.
6: A Copa do Mundo de 2026 está chegando, é logo ali em junho. E nesta segunda-feira, todos os preparativos para esse evento que vai paralisar todo mundo. O sonho da Copa do Mundo está praticamente adiado para Estevão. E mais uma semana de expectativa para o veredito final sobre Neymar. Na verdade, a CBF enviou uma lista de pré-jogadores convocados para a FIFA com 55 nomes. A ausência do jogador do Chelsea por conta de lesão já era esperada e foi sacramentada nesta segunda-feira. Já o camisa 10 do Santos repete o padrão das outras listas extensas de Carlo Ancelotti. A sua presença na lista dos 26 que serão anunciados na semana que vem ainda é uma dúvida. Falamos da seleção brasileira, mas a Argentina também divulgou nesta segunda-feira sua pré-lista, que conta com Flaco Lopes e Giai, jogadores que atuam no futebol brasileiro na pré-lista de convocados para a Copa de 2026. A seleção de Lionel Scaloni não anunciou ainda qual será a data da convocação oficial, mas obviamente a seleção será liderada por Lionel Messi. Uma outra situação também chamou atenção nesta segunda-feira, até porque Curaçao, que é estreante na Copa do Mundo de 2026, terá que encontrar um novo treinador. Fred Hunter decidiu renunciar ao cargo de técnico da seleção após quase 3 meses de trabalho. O anúncio foi feito pela federação através das redes sociais. Portanto, o treinador falou sobre a saída da equipe, disse que a seleção precisaria seguir em frente, mas ele não quer prejudicar e por isso preferiu sair. Hunter comandou a seleção de Curaçao apenas em 2 amistosos que foram disputados no mês de março. Na ocasião, a equipe perdeu seus confrontos para a China por 2-0 e levou uma goleada para a Austrália. Portanto, a seleção de Curaçao tendo aí muitas movimentações nesse período que antecede a Copa do Mundo.
3: 7:19, a gente retorna às ruas de Taquaritinga, porque o repórter José Lucente tem informações, pois não, Zé?
4: Olha, de acordo com o boletim de ocorrência, um rapaz teria ficado alterado emocionalmente ao avistar aí a ex-namorada conversando com a ex-namorada dela, pegando uma arma branca e desferindo 2 golpes, atingindo o peito e as costas. Os policiais foram acionados a comparecer ao pronto-socorro do Hospital Carlos Fernando Balzoni por conta da entrada de uma jovem de 22 anos de idade com perfurações à faca em 2 locais do corpo. Uma amiga da vítima relatou que estava em uma lanchonete no Jardim Itália conversando com a sua ex-namorada. Em dado momento, o ex-namorado da vítima, por motivos de ciúme, iniciou uma briga, vindo a golpeá-la com facadas nas costas e também no peito. Em seguida, ele se evadiu, tomando o rumo ignorado, sendo a jovem então encaminhada ao pronto-socorro. Os dados foram apresentados na delegacia de polícia de Matão e o delegado Dr. Luiz Fernando Ferreira tomou ciência dos fatos e elaborou então esse boletim de ocorrência. O acusado, até agora, não foi encontrado. É você, Edson.
3: Ai, que sorte essa mulher ter se separado desse porqueira, né? Você viu? Tão bom, rapazinho, tão bom. Foi lá, deu umas facadinhas na mulher. Impressionante, né? Alô, Fernanda Luques. Ah, tá lá em Novo Horizonte, a Eliana Marim. Bom dia pra você, querida. José Soares, a Juliana Rocha, a Maria Nascimento, Jomara Belucci, Gilberto Paris, Giane Aranda, a Tapeçaria Rodrigues, da Silva, o Juninho São Paulino Previdelli também tá ligado na Casa da Canal. E a Alessandra Cazon tem mais informações. Põe na tela.
7: A Fatec de Taquaritinga está com as inscrições abertas para o vestibular do 2º semestre, oferecendo vagas em cursos de agronegócio, análise e desenvolvimento de sistemas, gestão empresarial na modalidade à distância e gestão da produção industrial. As inscrições estão abertas até o dia 1º de junho através do site vestibular.fatec.sp.gov.br. Lembrando que a prova será aplicada no mês de junho.
3: Agora 7:22, não tem jeito no nosso país, né? Vai o Congresso lá, aprova uma lei, aí vem a canetada de um ministro, geralmente o cabeça de ovo, né? E coloca tudo a estaca zero. Foi o que aconteceu, né, com a dosimetria. A oposição agora está articulando uma PEC após decisão do ditador da toga. Yuri Hudson tem mais informações.
8: A oposição no Congresso Nacional articula uma nova ofensiva após o ministro do Supremo Tribunal Federal, Alexandre de Moraes, suspender os efeitos da chamada Lei da Dosimetria, aprovada pelo Congresso para reduzir penas dos condenados pelos atos de 8 de janeiro. A decisão provocou reação imediata de parlamentares ligados ao ex-presidente Jair Bolsonaro. O PL agora tenta avançar com uma proposta de emenda à Constituição que prevê anistia ampla aos condenados pelos atos antidemocráticos. O líder do partido na Câmara, deputado Sóstenes Cavalcante, criticou a decisão de Alexandre de Moraes e afirmou que apenas uma PEC pode impedir novas interferências do Supremo sobre decisões do Congresso Nacional.
9: Vai parar nas mãos de quem? Só podia ser dele, o ditador da toga, Alexandre de Moraes. Ele foi sorteado. Quem acredita nesse sorteio só deve acreditar também em Papai Noel. Caiu na mão de Alexandre de Moraes e ele agora decide anular a decisão do Congresso Nacional. Que democracia combalida esta do Brasil, que não se existe mais direito ao poder legislativo. Estão querendo acabar com os poderes da República.
8: Além da PEC da anistia, a oposição também quer pressionar a Câmara a votar a PEC das decisões monocráticas, já aprovada no Senado em 2023. A proposta limita decisões individuais de ministros do Supremo que suspendam leis aprovadas pelo Congresso ou atos do Executivo e do Legislativo. O autor da proposta é o senador Oriovisto Guimarães. Ele pondera que a Câmara precisa analisar o texto com urgência como uma resposta ao que classificou como interferência do Judiciário no Parlamento.
10: O que falta para essa PEC se transformar em lei é o presidente da Câmara dos Deputados colocar em votação no plenário. Só isso. Já foi aprovado no Senado, já foi aprovado na CCJ da Câmara. Se tiver uma votação no plenário da Câmara, eu tenho certeza que ela vai ser aprovada. E se ela for aprovada, ela muda completamente a atuação do Supremo Tribunal Federal.
8: A lei da dosimetria havia sido promulgada pelo presidente do Senado, Davi Alcolumbre, após o Congresso derrubar o veto do presidente Luiz Inácio Lula da Silva. O texto reduz penas aplicadas aos condenados pelo 8 de janeiro e pode beneficiar, inclusive, o ex-presidente Jair Bolsonaro, condenado por tentativa de golpe de Estado.
3: Agora, 7:25, abraçando aqui a Nilza Alves, a Rosa Mortari, um abraço, bom dia, Alexandre Baroni, a Paulina Trindade da Silva, Letícia Franciele, Mauro Rabelo, Valdir Pinheiro, não, é o Walter Pinheiro, um abraço, viu? O Marcos Ângelo, Robson Leonardo, Suzana Padovani, Aguinaldo Meca, a Fátima Moraes, o Ronaldo Pereira, Silas Oliveira, é a fantástica audiência da Casa da Canal. Também está aqui o Joacir Cândido Azulejista, mandando o seu recado. Põe na tela, maestro.
11: Bom dia, Edson Cândido, Joacir Cândido Azulejista. Enviar esse vídeo aqui para fazer uma simples análise. Um pai tem dois filhos. Os dois filhos, quando completam 18 anos, o pai senta com os dois e faz a seguinte proposta. Fala para os dois: vocês querem sair de casa, arrumar um trabalho, trabalhar, crescer, comprar suas coisas, ter a evolução de vocês? Ou vocês querem continuar em casa? Eu pago uma mesada para vocês, só que vocês vão ter que seguir as minhas ordens, fazer tudo o que eu pedi para vocês. A escolha é de vocês. Fiquem em casa, apenas me obedecem, eu dou uma mesada para vocês. Ou vocês saem, vão trabalhar, conquistar suas coisas, a decisão é de vocês. E hoje, qual decisão os jovens estão tomando? Para que lado eles vão? Capitalismo, que te dá a oportunidade de crescimento, te deixa solto para você trabalhar, ter suas coisas, ou o socialismo, que o Estado vai te dar apenas uma mesada e controlar a sua vida. Façam suas escolhas aí, jovens.
3: Esse é o Joacir Cândido Azulejista. Olha, pelo cheiro da brilhantina, meu amigo Joacir, o jovem continuar em casa, com bundão lá no sofá, jogando o seu videogame, né? Ah, que futuro nós teremos, hein, meu querido Joacir Cândido Azulejista, 727. Zé Lucente, e aí, tem novidade? Conta pra gente.
4: A solidariedade marcou presença aqui em Taquaritinga no último domingo. É que aconteceu aí o evento beneficente em prol ao lar dos idosos São Vicente de Paulo. A iniciativa reuniu moradores, voluntários e colaboradores em um almoço especial organizado com o objetivo de arrecadar recursos para auxiliar na manutenção e no fortalecimento da instituição, que desempenha papel fundamental no acolhimento e cuidado com os idosos do município. O evento contou com ampla participação da comunidade e foi marcado por momentos de confraternização, emoção e reconhecimento ao trabalho desenvolvido pelo asilo. A animação musical ficou por conta do cantor Daniel Osni, que apresentou repertório variado ao longo da festa, contribuindo para um clima de união e acolhimento que marcou a ação beneficente. Os participantes destacaram a qualidade da estrutura e do atendimento oferecido durante o evento, além do empenho dos organizadores e colaboradores envolvidos nessa ação social. É você, Edson.
3: 7h28 aqui na Casa da Canal. A gente continua abraçando a fantástica audiência canal. Alô, Rita Alves, a Rosa Sena. Bom dia, Donizete Moraes, tá ligadinho, né? A Carmen Garcia tá mandando um beijo ao neto Lorenzo Gabriel pelo aniversário hoje. Parabéns, Lorenzo, felicidade no seu dia. Um abraço também ao Anderson Veríssimo, Cida Rômula, Nath Viana, tá ligadinha aqui. Um abraço para a fantástica audiência da canal. Alessandra, o Douglas, construtor, também passou por aqui. Passou também aqui na Casa da Canal, Lorena Santos, tá ligadinha aqui na Casa da Canal. Daqui um pouquinho vou ler aqui o recadinho. Pois não, Alessandra?
5: O Sebrae aqui de Taquaritinga vai oferecer para os moradores um curso gratuito presencial de fundamentos de instalações elétricas residenciais, voltado para quem deseja iniciar na área ou aprimorar os seus conhecimentos. O curso vai desenvolver competências essenciais em instalações elétricas, aprendendo na prática como executar serviços com segurança e qualidade. Serão abordados conteúdos como a leitura de desenhos e projetos elétricos, aplicação de normas técnicas vigentes, procedimentos corretos e boas práticas da área. O curso acontece na próxima semana, do dia 18 de maio, e se estende até o dia 10 de junho, no horário diferenciado, das 6h30 até as 9h30 da noite. Será no escritório do Sebrae. As inscrições estão abertas, mas as vagas são limitadas. Maiores informações na cidade administrativa 3253-9100.
3: Alô, Cássio, o corintiano tá frio, né, Cássio? Um abraço para você, meu querido. Pois é, um país que é governado por bandidos, a bandidagem deita e rola. Já a população com medo. 68 milhões de brasileiros vivem hoje em bairros dominados pelo crime. Repórter Breno Zonta tem mais informações.
12: Mais de 68 milhões de pessoas convivem diretamente com o poder exercido por grupos criminosos no Brasil. Essa é a estimativa de um relatório que foi divulgado no último domingo pelo Fórum Brasileiro de Segurança Pública. 41% dos entrevistados reconheceram a presença dos grupos como facções e milícias nos bairros onde vivem. A coordenadora temática do Fórum Brasileiro de Segurança Pública, Juliana Brandão, explica que o crime organizado vem se configurando de uma nova maneira nos últimos anos, com presença que antes era mais vinculada ao tráfico de drogas, que agora se mistura com mais setores da sociedade.
13: O que a gente tem é uma organização que ela vai se infiltrando, na verdade, no cotidiano, ocupa os territórios, ocupa a economia formal, ocupa mercados lícitos e ilícitos. E o que acaba acontecendo é que o crime organizado vai ocupando um espaço onde o Estado, na verdade, não existe.
12: O cenário identificado pela pesquisa é de medo generalizado. 96% dos entrevistados relatam essa sensação de ser a vítima da vez. 61% dos entrevistados afirmaram que o crime organizado influencia muito ou moderadamente decisões e regras de convivência locais. São mais de 42 milhões de pessoas que, na avaliação de Juliana, se sentem frustradas e desrespeitadas como cidadãos e cidadãs, o que promete ser um dos temas principais da próxima eleição no Brasil.
13: Desde se planejar para sair em determinados horários, porque são aqueles horários que a pessoa vai se sentir mais segura, evitar sair à noite, evitar saindo portando o celular, manifestar que tem sim muito medo de ser morto durante uma abordagem de um roubo. São situações que fazem com que as pessoas de fato demonstrem, né, que há sim um certo descompasso entre o que as políticas públicas de segurança têm entregado e aquilo que as pessoas têm vivenciado.
12: A pesquisa encomendada pelo Fórum Brasileiro de Segurança Pública foi realizada pelo Instituto Datafolha entre 9 e 10 de março deste ano. Foram 2.004 entrevistas em 137 municípios brasileiros. A margem de erro é de 2 pontos percentuais para mais ou para menos e o nível de confiança de 95%.
3: Esta é a verdadeira realidade, né? 68 milhões de brasileiros convivem com medo, são dominados aí, né? Vivem em territórios dominados pelo crime, né? Lógico que a grande mídia esconde isso, né? Porque a grande mídia, na verdade, é assessoria de imprensa do Planalto, é o consórcio de imprensa, com um bolso cheio, trabalhando aí por esse governo de bandidos, né? E quando não, tentando lacrar. Ontem tentaram lacrar aí lá no Estadão, né? Põe ali o governador de São Paulo, Tarcísio de Freitas, tentaram lacrar o Tarcísio, mas tomaram uma invertida.
14: Em nenhum momento se sentiu constrangido com as declarações do presidente Jair Bolsonaro, com as frases dele em relação à urna eletrônica, como em relação às mulheres, com os pitis que ele já deu com a imprensa. Em nenhum momento só achou que ele passou dos limites.
15: Pedro, você fica constrangido de ter um candidato à presidência da República que já foi preso e comandou o maior esquema de corrupção da nossa história?
14: Perguntei em relação ao Bolsonaro. O Sabatinado não é o candidato do PT. Eu não sou candidato.
15: Nem o Bolsonaro, o Sabatinado.
14: Mas o senhor é o candidato.
16: É candidato.
15: O que eu quero dizer...
16: Só
15: permitir, só terminar, só concluir, Eliana, por favor. O que acontece? O que eu vivenciei no governo, eu participei de um governo que me deu liberdade para montar um time técnico. Eu participei de um governo que pegou um Porto de Santos dando meio bi de prejuízo e vai entregar um Porto de Santos dando meio bi de lucro. Eu participei de um governo que enfrentou a crise do Covid e entregou o país com o mesmo resultado fiscal, com a mesma relação dívida-PIB de antes do Covid. De um governo que, no final das contas, diminuiu as despesas administrativas pela primeira vez desde a Constituição de 88. Um governo que hoje faz com que o país seja o único do mundo a crescer, gerar emprego e ter deflação. Não tem outro, né? Então a gente teve resultados muito expressivos. Um governo que fez a verdadeira reforma agrária com a regularização fundiária de mais 370 mil títulos entregues, que entregou a água no Nordeste, que concluiu obras inacabadas, que fez 167 leilões de concessão e contratou 900 bilhões de investimentos, que promoveu o Auxílio Brasil, que salvou empresas e empregos por meio do Pronamp e do benefício emergencial. Então, no final das contas, é um governo que tem muito resultado. O resto é conversa.
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3: Abraçando o Bueno lá de Santa Ernestina, tá aniversariando hoje, né, Bueno? Um abraço para você, parabéns aí, felicidade no seu dia. Não neste domingo, no outro dia 24, acontece a grande festa de Santo Isidro e Santa Rita no Salão de Festas dos Vicentinos, o Vale Almoço. Custa R$60. Crianças de 8 a 12 anos pagam meia. Almoço gordo aí para toda a família no próximo dia 24 de maio. Comprando o Vale Almoço, você ganha 3 cartelas para participar do show de prêmios durante o almoço. Às 11h30 vai ser sorteado o prêmio de R$500, às 13h30, R$700 em dinheiro e depois R$1.000 às 15h. Haverá sorteio de outros vários brindes durante o almoço na festa de Santo Isidro e Santa Rita, 24 de maio, no Salão de Festas dos Vicentinos. 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Alessandra.
21: Nesta terça-feira acontece mais um sorteio do show de prêmios da City, principalmente para os clientes que prestigiaram o comércio local no último fim de semana, em celebração ao Dia das Mães. Os cupons ainda podem ser depositados nas urnas participantes e o sorteio acontece no horário do almoço, às 11h30, na sede da associação. Sorteio também que será transmitido através do Facebook e das redes sociais.
3: O sashimi, o que você gosta da comida japonesa, yakisoba, o sukiyaki? Bem, nesta sexta-feira nós vamos ter o Festival da Comida Japonesa com todas essas delícias para você saborear à vontade. É sexta-feira agora no Clube Náutico Taqualitinga. Os sócios pagam R$85, não sócios R$145. Haverá música ao vivo com Isabela Matos. Os convites estão à venda 997430234 ou 996353304. Crianças até 7 anos não pagam. Festival da Comida Japonesa, sexta-feira no Náutico. Sábado tem Marcela Oliveira e Anderson. E no domingo, no almoço, Cadu Campeiro e Banda. São os eventos programados para esse final de semana. O presidente Luiz Gessolo, toda a família e a direção nauticana convidando você, associado. Zé Lucente, 7h41 agora.
4: Edson, eu tenho uma nota de falecimento. Faleceu aos 57 anos de idade a senhora Alessandra Mara Castilho, moradora do Jardim Micali. Solteira, ela deixa a irmã Julie e sobrinhos. O seu corpo será levado ao crematório em Araraquara. Eu trouxe, Edson, o falecimento aos 57 anos de idade da senhora Alessandra Mara Castilho, que é moradora do Jardim Micali. É você, Edson.
3: A família da Alessandra, os sentimentos de todos nós aqui da Casa da Canal e também da Funerária Cristo Rei, uma empresa em que todos confiam.
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0: 2-2 dentro do Serra Dourada. Agora, no Mineirão, o Cruzeiro vai tentar fazer o mando de campo valer com o apoio do seu torcedor para vencer a equipe goiana. E o técnico Arthur Jorge já convocou o torcedor.
1: Terça-feira temos um jogo importantíssimo, uma decisão onde queremos ter, de facto, a nossa torcida presente no estádio. É muito importante porque é um jogo de decisão, é um jogo em que daquelas finais, portanto, onde todos querem estar, e eu espero que a torcida do Cruzeiro queira, de facto, estar connosco, possa estar connosco na terça-feira.
0: O mesmo acontece com o Fluminense Operário no Maracanã. Primeiro jogo 0-0, agora quem vencer fica com a classificação. Numa situação diferente está o Internacional, que vai jogar em casa no Beira-Rio contra o Atlético, e como venceu no Orlando Scarpelli por 2-1, tem a vantagem do empate. Portanto, o Inter entra já classificado, mas não pode se acomodar tanto. Afinal, se o Atlético faz 1-0, a decisão vai para os pênaltis. Jogos pela Copa do Brasil valendo classificação para as oitavas de final.
2: Alô, Márcia Santos, Acida Costa, Valdir Santana, Ana Bezerra, Marli Santos, Ana Cláudia. Está aqui também o Edivaldo Lima, o Rosivaldo Galvani, está ligado aqui na casa da Canal Lourdes, Aristides de Andrade, está todo mundo ligado. Um abraço, bom dia para vocês. Bom dia aqui também para Neuza. Alô, Neuza, legal que você está aí ligadinho aqui na casa da Canal. Está aqui também o Luiz Augusto Carreiro, a Mônica Garuzzi, um abraço, bom dia. Benedita Galope, o Marcão Abutre, a Regiane Queiroz está ligadinha também, Maria Imaculada, bom dia, Luísa Valério também está ligadinha aqui na casa da Canal, um abraço, um bom dia. Luciana de Freitas, o Rodinei Bonifácio, que é o Ney, um abraço, bom dia. Zé Lucente, 7:45 agora, pois não?
3: Olha que barbaridade, viu? Um jogo de futebol do Sub-20 terminou em violência em Catanduva. O árbitro Thiago Carlos Berni afirma ter sido agredido por jogadores e familiares após a partida entre Bola na Rede e Grêmio Olimpiense. Segundo o boletim de ocorrência que foi registrado na última segunda-feira, o árbitro sofreu agressões físicas após o término da partida e precisou ser encaminhado ao Hospital Padre Albino com lesões no ombro, nas costas e também no rosto. De acordo com o relato da vítima à polícia, o clima de tensão começou ainda durante o jogo com a expulsão e discussão dentro de campo. Em um dos lances citados, um atleta foi expulso após agredir um adversário com um soco durante uma disputa sem bola. Lembrando que é jogo de futebol e não é luta de boxe. Após o apito final, o árbitro relata que jogadores, torcedores e pais invadiram o campo. Entre os relatos registrados no boletim de ocorrência, há menção a ofensas, chutes, socos e uso de objetos como pedaços de madeira. O caso foi registrado como lesão corporal na delegacia seccional da cidade de Catanduva. O árbitro passou por exame de corpo de delito e agora espera justiça contra os agressores. Que vergonha, hein? Os pais de garotos de sub-20 entram em campo para bater no árbitro, porque não concordaram com o lance em que um jogador deu um soco no seu adversário sem bola. É você, Edson.
2: É o fim do mundo acabado, né? Que coisa de louco. 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
0: Agora são 7:51, produtos IP na mira da Anvisa, né? Pois é, nós temos um governo brasileiro, né? Que tem no IBGE a mais nojenta militância, com dados imprecisos, tudo a valorizar esse governo aí. Então, um órgão que era muito respeitado e hoje é um órgão militante que está lá para defender esses bandidos que nos governam com dados todos manipulados, né? Militância no IBGE. E Anvisa, hein? O que dizer da Anvisa, Agência Nacional de Vigilância Sanitária? Bem, produtos IP doaram R$ 1,5 milhão de reais para a campanha de Jair Bolsonaro. E aí, o que aconteceu? Ah, produto da IP tá tudo contaminado. Prefiro o Minuano, que é da JBS, dos irmãos Jorge, como é que é? Os Batista, lá, os Joesley Batista, lá, os do A5. O 9 dedo, né? Então, o que que o Luciano Hang pensa dos produtos IP, Luciano Hang?

0: Pessoal, o que eu mais entendo é de perseguição. Não tem um cara mais perseguido do que o velho da van. E o IP também. Cuidado, as eleições estão chegando. Quem é do lado certo vai ser perseguido. Mas continue firme, acreditando no nosso país. Um abraço do velho da van e do IP aqui. Lava a louça todo dia. O IP é minha companhia. Abraço!
1: É, no caso, o IP ou Limpol. Agora só vai entrar IP. Só vai entrar IP, não é? O Nicolas Ferreira também abordou esse tema aí. Vamos lá.
2: O que que detergente, carne, energia e ovo tem em comum? Os irmãos Batista, mais conhecido com os homens mais sortudos do Brasil. Dá só uma olhada nisso. A marca mais famosa de detergente no Brasil, que é a IP, que na época da campanha os donos doaram mais de R$1,5 milhão para a campanha do Bolsonaro, seus produtos agora foram suspensos pela Anvisa. Tá, mas isso aí todo mundo já sabe. O que você não sabe é que a principal concorrente da IP é a Minuano. E adivinha quem é dono do grupo que a Minuano faz parte? Exato, os irmãos Batista. Ou seja, será que isso pode ter sido feito para poder ajudar a Minuano? Será? Mas vamos continuar. Em janeiro de 2025, os irmãos Batista compram metade da Mantiqueira, que é a maior produtora de ovos do Brasil. Semanas depois, o governo publica uma portaria dizendo que os ovos vendidos a granel deveriam ter um carimbo obrigatório. Depois de muita pressão do Congresso Nacional, da população, eles revogaram este carimbo obrigatório. Será que se tivesse entrado em vigor, iria ajudar quem? Quem logo comprou metade da maior produtora de ovos do Brasil? É descarado. Porque os pequenos produtores não tinham essa tecnologia. E adivinha quem tinha essa tecnologia? Pois é, bingo. Mas calma que tem mais. Em 24, os irmãos Batista compram 3 usinas da Eletrobras por um valor de R$4,7 bilhões. 3 dias depois, o governo Lula ele publica uma medida provisória para poder passar a dívida dessas usinas para onde? Adivinha? Sim, para sua conta de luz. Uma dívida de R$10 bilhões. Eu te pergunto, quem ganhou com isso? Exato, os irmãos Batista. Quem perdeu? Foi você. Quem tá falando não sou eu, tá? Pode pesquisar aí, é a Globo. Globo. Em 2017, Joesley Batista, ele faz uma delação dizendo que ele entregou quase US$150 milhões para a ex-presidente Dilma e para o Lula em propina.
3: Na fase do presidente Lula, chegou acho que nos US$80 milhões. Depois na Dilma, chegou nos 70. Ou ao contrário, 70 na do Lula, 80 no da Dilma.
2: Foram presos. Depois foram soltos, um simples no Brasil, né? Tempo passa e em 2022 os irmãos Batista contratam o Zanin, que tinha sido o advogado do Lula para poder livrar eles dessa multa bilionária da JBS. Um ano depois, o Zanin, que era ex-advogado do Lula e que era também advogado do Joesley Batista, acaba se tornando ministro do STF indicado pelo Lula. Daí o ministro Zanin, corretamente, toma uma posição de se declarar impedido de relatar qualquer tipo de caso envolvendo Joesley Batista e JBS. Afinal de contas, ele foi advogado deles no passado. Mas calma, que no Brasil sempre tem o seu jeitinho. No final desse mesmo ano, vem um outro juiz e suspende a multa deles de R$10 bilhões. E sim, esse juiz se chama Dias Toffoli, indicado pelo Lula. É uma sorte muito grande. Os homens sortudos. Porque toda vez que um setor da economia entra no radar deles, sempre aparece uma portaria, uma decisão que lhes favorece, travando a pequena concorrência e abrindo caminho para o grandioso império deles. Eu poderia, como deputado, acionar o PGR, o Ministério Público, mas, sinceramente, será mesmo que todas essas coincidências estão acontecendo sem ninguém saber, sem ninguém concordar, ou até mesmo, sei lá, né, ajudar? Ao longo da história, né, os irmãos Batista estavam envolvidos em diversos escândalos de corrupção no nosso país. E em 2017, vários corruptos foram presos. E finalmente, eu lembro que eu pensei e falei assim, caramba, cara, eu acho que agora o Brasil vai pra frente. 10 anos depois, né, o próprio Lula estava sendo preso, né, acusado de corrupção passiva, lavagem de dinheiro. E eu falei, pô, agora vai. Mas não foi. Não foi. E hoje, o que a gente sente é que o crime aqui no Brasil, de fato, compensa, né? Não tem nenhum corrupto lava-jato mais preso, o Lula tá solto, os irmãos Batista operando como se nada tivesse acontecido. Temos agora um caso envolvendo políticos, autoridades, esposa de ministro com contrato de US$129 milhões com o banco que tá envolvido até o talo em escândalo. Sério, cara, isso pra mim aqui é inacreditável como não é falado todos os dias, porque isso aqui é o maior escândalo da história do Brasil. Mas a esposa de quem, né? Do dono do Brasil, então não vai dar nada. A galera fica pianinho, tá tudo certo. Agora, se fosse a minha esposa, se fosse a Michelle Bolsonaro, meu irmão, aqui ó, tal na gente, lá pá, uma delação aí que tá prestes a acontecer, mas no fim das contas, daqui a pouco, o sentimento aqui ó, vai acabar em pizza. A pergunta sempre que fica, né, e aí, Nicolas, o que que a gente vai fazer? Sinceramente, não é novidade para ninguém que as instituições do Brasil elas estão viciadas, né? Dominadas por pessoas que não colocam o Brasil em primeiro lugar. Isso aí é fato. Mas sendo bem sincero, quem é que fica conformado com tudo isso? Não é o brasileiro? Então assim, eles só conseguem fazer aquilo que eles fazem exatamente porque tem gente que se acomodou e largou mão. A gente precisa fazer uma limpeza ética no nosso país. E esse ano é importantíssimo exatamente porque tem eleições. Até mesmo porque as pessoas que estão lá, tirando os ministros do STF, né, só estão lá por votos do brasileiro. Então se tem alguém que tem que tomar uma decisão diferente da que está tomando, exatamente você. Porque na boa, não falta dinheiro aqui no nosso país, não. Olha o tanto de dinheiro que esses caras movimentam, bicho. O que falta é vergonha na cara, é caráter. Mas isso não depende só de uma pessoa e nem mesmo somente, digamos, do Congresso. Depende, obviamente, de você, que vai colocar novas pessoas lá, né, que tem caráter, que tem firmeza, que tem princípios e valores. Mas, principalmente, você olhando pra você e fazendo uma mudança. Caso contrário, meu amigo, você vai estar sempre terceirizando a solução do Brasil para uma outra pessoa. Sei que é clichê, mas pra gente ter um Brasil diferente, a gente precisa de brasileiros diferentes. Você entender isso, amigo? Vai vir JBS, vai vir Massa, vai vir a caramba 4 e nada vai mudar.
1: Pois é, meu amigo Nicolas, quem sabe, né? Quem sabe isso muda aqui, né? Quem sabe isso muda. É aquilo que você falou, não falta dinheiro, o que sobra é ladrão nesse país aqui. Não, como diz o Zema, né? Não falta dinheiro, o que sobra é ladrão, né? Muita gente gulosa e gulosa, por aqui também tem. São 7h59, alô Braga da Coleta, grande Braga, tá aposentado, ligado aqui na Casa da Canal, um abraço pra você, Braga, grande parceiro aqui da Casa da Canal. 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Alô, Domingos! Domingos está sempre lá no bar do Pedrinho. Obrigado pelo presente. Domingos me deu uma caneca personalizada. Caneca não, um copo personalizado Cat. É, para mim tomar um guaranazinho, né? Guaraná ideal, novo ideal, geladinho, para tomar. Que isso, só as delícias, não é verdade? Obrigado, viu? Domingos, Domingos da Futura, sempre ligado aqui na Casa da Canal. 8:01, maestro.
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1: Você ouviu o convite, né? Pra você que gosta do flashback aí, então é nesse sabadão no Premier, é imperdível, hein? Tá todo mundo convidado. Alô, Renato Juliano, alô, Solange da Silva, a Neuci Cândido tá ligadinha, quero ouvir as informações do repórter José Lucente.
8: Edson, eu tô aqui em frente à Câmara Municipal de Taquaritinga. Hoje teve uma sessão, o secretário de Finanças aqui da cidade, Tadeu Gioro, esteve prestando aí os seus esclarecimentos aos vereadores, mas não é isso que eu quero falar, Edson, porque o que deixa a gente um pouco chateado, e eu muito chateado, né, é de que houve uma conversa, Edson, na Câmara. Eu tenho amizade com os 15 vereadores, viu? Quando eu recebi aí uma homenagem do velho Modesto, eu fiz questão de estar aí sendo fotografado com todos eles, né? Porque eu não tenho nada contra ninguém. Mas houve uma conversa na Câmara de que isso está gravado, então depois a gente vai até recuperar essa gravação, né? De que, se algum locutor falar alguma coisa do ex-secretário, secretário que acabou sendo punido pela justiça, né? E cabe recurso nessa punição, se falar alguma coisa, é mandado embora da sua empresa, da rádio. Eu gostaria de dizer a essa pessoa que disse isso e não citou o nome, né? Por isso que a gente fica chateado, porque quando você cria alguma informação, você tem que dar um nome. Toda vez que eu falo aqui com o vereador, eu dou o nome dele. Eu não engano ninguém, não. Eu dou o nome. Então, eu gostaria que essa palavra desse vereador, né, fosse mais esclarecida. Olha, o funcionário tal, o jornalista tal, se fala tal coisa, é mandado embora. Não me atingiu, tá? Não me atingiu, mas eu estou aqui falando em nome também dos meus companheiros, né? Tem o Edson Cândido, tem o Jonas Batista, tem a Malu Monteiro, tem aí o Clóvis Hipólito, tem na Rádio Massa outros jornalistas, né? Então gostaria que quando vocês citassem algum jornalista que colocasse o nome dessas pessoas, tá? Eu, por exemplo, noticiei na Rádio Canal 1 a punição do secretário, mas cabe recurso, tá bom? Eu dei a notícia, eu não faço comentário de nada, eu dou a notícia. Então, quando na Câmara forem falar alguma coisa, por favor, dê o nome. Senão, cai no descrédito, tá bom? Fica o recado, então, na Câmara Municipal, e depois a gente vai falar sobre as palavras do Tadeu Gioro. Se os vereadores ficaram satisfeitos ou não, é eles que vão dizer, tá bom? Não sou eu. Deixo com você, Edson.
1: Olha, eu confesso que eu não ia entrar nesse assunto, eu confesso que eu ia ficar... Eu ontem passei e vi que o secretário estava lá na Câmara Municipal, mas não tem mais paciência para ouvir esse tipo de conversa, não tem mais paciência, né? Não tenho. Eu não sabia disso, mas o Clóvis havia me dito alguma coisa aqui nos corredores, e agora o Zé Lucente tá falando aí. Olha, primeiro com relação à punição do secretário Montagnoli, acho muito justa, muito justa, muito justa, né? Muito justa, a justiça acertou. Né? Infelizmente, tristemente, a justiça acertou. Tristemente, eu estou falando tristemente porque eu conheci esse rapaz. Eu estava lá quando ele chegou, né? Alguém muito bem recomendado, que veio muito bem recomendado para o Vanderlei. Vanderlei não conhecia, ninguém conhecia esse cidadão aí, né? E o Vanderlei, querendo acertar, querendo fazer o melhor, recebeu essa indicação de uma empresa de auditoria, né? E o Vanderlei acreditou e trouxe o rapaz. O rapaz realmente mostrou competência, né? Competência. Vocês se recordam, a primeira administração do Vanderlei foi impecável. 4 anos foi impecável, melhor prefeito da história de Taquaritinga, tanto é que foi reeleito com cerca de 5 mil votos de diferença. Começou a segunda administração melhor do que a primeira, né? Primeiro ano, arrebentando, mais obras, né? Todo mundo impressionado com isso. Até que no segundo ano começaram aquelas histórias dos precatórios, vocês lembram aqueles bloqueios? Teve um bloqueio num mês só, foram bloqueados, retirados da conta da prefeitura, às vésperas de pagamento funcionário, acho que 5 ou 8 milhões, eu não lembro, 5 ou 8 milhões foram retirados das contas. E aí, numa prefeitura como a nossa, você tira 5 milhões, você desanda tudo. Aí aconteceram esses problemas precatórios de dívidas que não eram do Vanderlei, dívidas de prefeitos desde os anos 90, inclusive do Fúvio na primeira administração, inclusive dívida do Fúvio. O Fúvio deixou uns 13 milhões em dívidas, né, no seu governo anterior. E outros, Paulo Delgado, todo mundo deixou dívida de precatórios, né, que somavam lá 80 milhões de reais. E como não pagaram os precatórios, houve esse sequestro. E foi aí que entrou a conversa do Carlos Montagnoli. Porque o Carlos dizia ao Vanderlei, e dizia para mim também, que estava tudo em dia. Tudo em dia. Não, estou pagando tudo certinho. E o Vanderlei vinha aqui a essa emissora, e eu lembro muito bem, ele falava mal dos desembargadores e tal, e inclusive eu entrando na dança, acreditando, porque a gente acreditava no Carlos Montagnoli. A gente acreditava, não, está tudo certo, estamos pagando. Só que faltou senso ao Edson Cândido de pensar um pouco, porque você acredita na pessoa, não é? Mas pensa um pouco. Espera aí. Se você vai numa loja e compra uma geladeira, se você está pagando essa geladeira corretamente, a empresa vem na sua casa para levar a geladeira embora? Não. Se você está pagando corretamente, por que que a empresa vai querer? A empresa vai querer vender mais para você, né? Se está tudo certo, não há esse bloqueio. Se houve bloqueio, porque não estava certo. Mas a gente estava sendo enganado. As informações que chegavam, enganadas, né? E o Vanderlei, como ficava só nas obras? Vanderlei não ficava na prefeitura. Vocês viam o prefeito? Não ficava na prefeitura. O prefeito estava lá de chapelão, estava trabalhando de noite, de madrugada, trabalhando e acreditando no seu secretário, que estava tudo em ordem. Tanto é que eu cometi um erro que eu quero aqui aproveitar já a oportunidade. Faz tempo que eu estou para falar disso, é uma coisa pessoal. E eu cometi um grave erro. Iludido pelas conversas do secretário, que estava tudo em ordem, eu fiz uma cobrança aqui, inclusive, porque a situação na prefeitura ficou insustentável. Esses bloqueios não tinha como pagar fornecedor. E a gente ficou aqui envolvidos, né, por aquela situação, e naquele momento eu cometi um erro terrível que está no meu coração, e eu gostaria de aproveitar a oportunidade aqui, porque eu fiz uma cobrança ao Dimas Amálio. Eu falei, onde que está o Dimas Amálio que não toma providência para o seu município? O que que o Dimas ia fazer? O município não estava pagando corretamente os precatórios. Havia uma informação mentirosa para a gente de que estava tudo certo, mas não. Então eu fiz uma cobrança indevida ao Dimas. Eu devo isso. Eu queria pedir desculpa, pedir perdão, porque eu errei. Eu errei, é uma coisa pessoal minha. E eu, quando eu erro, eu quero vir aqui. Então, eu já mandei recado, mas eu queria fazer aqui ao vivo. E vou aproveitar essa oportunidade, né? Pedir desculpas, porque ele não podia fazer nada. Como é que ele ia fazer? Como é que ele ia mudar uma irregularidade, no caso? Então, o bloqueio aconteceu porque parou-se de pagar. Então, nos dois últimos anos do governo Vanderlei, aí apareceu o secretário, que tomou para si as rédeas da partida. Enquanto o Vanderlei estava nas ruas trabalhando, alguém não estava fazendo a coisa correta lá nas finanças. Então a punição foi correta, só que quem está tomando é o Vanderlei. Está sobrando nas contas do Vanderlei. E infelizmente, falta caráter para muita gente. Porque o Vanderlei, ele sempre aqui esteve brigando, só que ele não está mais aqui para brigar. Então tenham um pouquinho de vergonha na cara, vocês, e cuidado com aquilo que vocês falam. Principalmente quando falam, a administração passada parou em 2023. Teve outro administrador em 2024. O que que aconteceu em 2024? Ninguém fala. Jogam sempre nas costas do Vanderlei. Muita canalice, tá? Então, cuidado com o que fala, porque eu tô aqui, viu? Ainda tô aqui. Enquanto me deixarem, eu tô aqui ainda, viu? E vou devolver na mesma moeda, pode ter certeza. 8:12, dona Alessandra Cazon, pois não.
9: Falar de coisa boa, Edson, porque a ETAM hoje vai promover um recital de piano e violão totalmente gratuito para a população. A ETAM vai realizar esse recital sob a organização dos professores Ana Maria e o Jean Carlos, no Espaço Cultural Ricardo De Luca. É um convite para toda a população prestigiar. Recital de piano e violão, hoje, dia 12, às 7 horas da noite, com entrada gratuita.
1: Paraná e Minas Gerais monitoram casos de hantavírus no país, depois daquele navio, né, que... Um cruzeiro maravilhoso, mas as pessoas ficam confinadas lá, são milhares de pessoas, né? E se acontece alguma coisa de errado, aí a coisa complica, né? Kézi Balog tem essa informação, põe na tela.
10: O processo de retirada e repatriação dos passageiros do cruzeiro atingido por um surto de hantavírus entrou na fase final nesta segunda-feira na ilha espanhola de Tenerife. A embarcação que seguia da Argentina em direção a Cabo Verde registrou casos de hantavírus a bordo e já teve 3 mortes confirmadas pela doença. 94 passageiros e tripulantes de 19 países já deixaram o navio em voos organizados pelas autoridades espanholas. Segundo a OMS, a maioria dos ocupantes segue sem sintomas, mas todos foram classificados como contatos de alto risco e devem cumprir quarentena ao chegar aos países de destino. 2 passageiros repatriados, um americano e uma francesa, testaram positivo para hantavírus após o desembarque. O vírus raro é geralmente transmitido pelo contato com urina, fezes ou saliva de roedores silvestres infectados. No Brasil, Minas Gerais confirmou a primeira morte por hantavírus no estado este ano. A vítima é um homem de 46 anos, morador de Carmo do Paranaíba, que teve contato com roedores em uma área rural. Já o Paraná confirmou 2 casos da doença e mantém outros 11 sob investigação. As secretarias estaduais de saúde reforçaram que os casos brasileiros não têm relação com o surto registrado no navio. Segundo as autoridades, a cepa identificada no país é silvestre e não apresenta transmissão de pessoa para pessoa.
1: Agora são 8h15 aqui na Casa da Canal, muita gente fazendo seus comentários aqui, uma pena que não dá para atender todo mundo, né? Alô, Stephanie Vitória Natulini da Silva, você faturou o Marmitex da Rotisserie Ipiranga, tá me informando aqui a Edna. Olha, voltando ao caso do hantavírus ali, não tem que ter aí preocupação, lógico que tem que ter preocupação, mas calma lá. O hantavírus é pela fezes ou urina do rato. Você é contaminado, um corte, de repente uma enchente, de repente uma enxurrada, água parada. Se lá tiver urina ou fezes do rato, você está com um corte no pé, você pode ser contaminado, né? Agora, de humano para humano, só se tiver uma relação muito íntima e prolongada. Muito íntima e prolongada, não tem contaminação de humano para humano, tá? Não é nada de contaminação íntima, né? E prolongada, acho que deu para você entender, só aí que pode ter de ter uma contaminação, né? Então, não é só cuidado, né? Ter cuidado, higiene aí com tudo, né? Marina Barros está ligada aqui na Casa da Canal, quem passou por aqui também, passou a Cida Costa, um abraço para você, também aqui na Casa da Canal, Gerson Carvalho, um abraço. Alô, Arlindo Palmeirense, a Neide. A Sandra Trevisan está mandando um recadinho. Bom dia,
11: Edson,
1: Sandra.
11: Bom dia. Edson, você estava dizendo que a prefeitura, uns anos atrás, teve uma administração impecável. Enfim, ela continua. Olha, pensa numa cidade que preserva o meio ambiente. É verde por todo lado. Verdes em tons mais claros, em tons mais escuros, porque o mato tomou conta de tudo. E está muito bonito. Tem muito buraco, gastar com concreto, com cimento, é dinheiro jogado fora. Então, se mantém os buracos também. E ela tem um nome muito bonito, essa cidade. Cidade Pérola. Eu não sei no que, mas chama-se Cidade Pérola. Temos um transporte público onde os ônibus aqui têm ar-condicionado e o preço da passagem custa exatamente R$6, mais que na capital paulista. Eu acho que deve ter direito a baldeação entre trem, metrô e fura-fila, porque custa R$6. E está tudo muito bem administrado. Parabéns, Taquaritinga.
1: Ironias aí da Sandra Regina Trevisan, é tudo ao contrário, né, Sandra? Um abraço pra você, bom dia, viu? 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Zé Lucente, 8:18 agora.
8: Edson, uma mulher acabou registrando boletim de ocorrência na delegacia de polícia de uma perseguição. Ela está encarando isso como uma perseguição, né? Porque segundo ela, já há alguns dias, um homem magro que usa óculos estaria num veículo Fiat prata e segue ela quando ela sai de serviço, né? Vai seguindo aí o seu trajeto até ela chegar em casa. E ela está preocupada com isso, por isso registrou o boletim de ocorrência. É um veículo Fiat prata, a única informação que tem no BO, né? E esse homem é magro e usa óculos. E ela está preocupada porque fica aí nessa insegurança, porque esse homem, segundo ela, o que está no boletim de ocorrência, estaria perseguindo. Vai até a sua casa, passa em frente à sua casa e depois desaparece. Então ela está preocupada, por isso que o boletim de ocorrência foi registrado. E agora, claro, cabe às autoridades fazer as investigações, buscar imagem de segurança, porque hoje em dia tem câmera de segurança espalhada em todas as ruas, né? Então vamos buscar imagem de segurança para tentar encontrar quem é esse homem e perguntar por que ele estaria fazendo isso, supostamente perseguindo essa mulher. É você, Edson.
1: Agora 8:19, está na hora de José Roberto Gaion atualizar as informações do seu time do coração.
12: Olá, amigos da Casa da Canal, eu, José Roberto Gaion, trazendo aqui as últimas informações dos quatro grandes clubes de São Paulo. 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Grande abraço para Dani, para Arlene, pro Daniel, sempre acompanhando aqui a Casa da Canal. 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Trazendo aqui as informações dos quatro grandes clubes de São Paulo, eu começo falando hoje do Corinthians, porque o Corinthians vive um momento financeiro delicado. Antes do jogo contra o São Paulo, o presidente Osmar Estado, ele falou da dificuldade financeira que o clube tem. E aí tem essa questão do Corinthians precisar arrecadar 25 milhões de euros até a metade do ano para conseguir ir controlando as suas dívidas. O Corinthians tem uma dívida muito grande, tem um custo muito alto e essas vendas elas serão necessárias. Não sou eu que estou falando, quem está dizendo é o boletim do clube, o boletim financeiro do clube. Então o Corinthians precisará vender 25 milhões de euros. Felipe Augusto, jogador que já passou pelo Corinthians, está no futebol da Turquia. O Corinthians tem 20% de uma eventual venda. Ele tem algumas propostas e o Corinthians espera arrecadar em torno de 3 milhões de euros com ele. Outro jogador que tem proposta é o lateral direito Mateuzinho. Não é o nosso DJ. Então, o Mateuzinho tem proposta do Zenit da Rússia e o jogador vai estudar essa possibilidade durante a Copa do Mundo. Dentro de campo, chama a atenção, Minga assumiu aquela ponta esquerda, tem se dado bem e não deve perder mais essa posição. E o Garro é o dono do time, o homem das assistências. Foram as novidades que o professor Fernando Diniz implementou nesse Corinthians. A ver se André vai voltar depois da boa partida que o Carrilho fez contra o São Paulo. Já o Palmeiras, o Verdão, Ontem o Palmeiras emitiu uma nota que a CBF, na reunião que tem às segundas-feiras com todos os clubes para tratar de arbitragem, a CBF admitiu o erro que teve contra o Palmeiras. E o Palmeiras entende a falha. O Palmeiras não pede afastamento de árbitro. O Palmeiras toma uma postura totalmente diferente da do Flamengo. O Palmeiras entende que é algo que realmente acontece. Então, a CBF admitiu esse erro e o Palmeiras entende a falha. Dentro de campo, Andreas Pereira passou por exames. Entrada forte do Zé Ricardo nas costas do Andreas Pereira. Não tem lesão, mas tem um trauma. O jogador vira dúvida para os jogos contra o Flamengo e também contra o Cruzeiro já neste sábado em Barueri. O Peixe, o Santos, o time mais querido, o Santos, o time do pessoal da imprensa. O Santos tem uma votação nos próximos dias no Conselho Deliberativo por mudanças no estatuto. O Santos quer mudar algumas questões, até dentro do clube tem algo que o pessoal está pegando no pé, porque para se eleger estão pedindo aí um bom tempo de conselheiro para ser candidato. Então tem umas mudanças que teoricamente favorecem o Marcelo Teixeira, que está nessa briga por essa reeleição. Outra questão importante, a antecipação das eleições de dezembro para outubro. Isso é importante, por quê? Porque você tem nas eleições em outubro a nova chapa que vencer tem tempo hábil para montar um projeto pensando no início da temporada. E o Neymar aumenta aí o debate. Segunda-feira que vem nós saberemos se o Neymar vai ou não à Copa. Na terça que vem vamos falar aqui principalmente de seleção brasileira, dos 26 nomes escolhidos pelo Carlo Ancelotti. Neymar, na minha concepção, precisa ir. E é muito simples, não é porque eu defendo ele, não. É porque o Neymar, ele joga como meia ou como centroavante. São duas posições de carências na seleção brasileira. E desde que o Neymar se lesionou e deixou de ser convocado, o Brasil teve apenas 3 meias. Rodrigo, que está lesionado, não vai jogar a Copa. Matheus Cunha, testado muito pouco pelo Carlo Ancelotti, e Rafinha. Então, ele teoricamente ainda não perdeu a sua posição com a camisa amarelinha. E para finalizar, o São Paulo. Pablo Maia retornou aos treinos. São Paulo trabalha ainda hoje e viaja ao sul do país. Amanhã tem jogo contra o Juventude. Ontem vazou um áudio do presidente Hélio Masses dizendo que o clube está sem dinheiro e a pressão em cima do Roger Machado ela aumenta. Segundo o áudio, o Masses diz que não tem como mandar o Roger embora porque não tem dinheiro para pagar a multa rescisória. E é mais ou menos isso. São Paulo vive pagando multas. O Harry Masses diz que não tem dinheiro, mas também não tinha e mandou o Crespo. Então, isso não quer dizer que o Roger não vai sair. Internamente, o Roger tem muita pressão dos conselheiros para que deixe o cargo. Então, é uma questão que, embora muitos dizem que não tem como mandar o Roger embora, é uma questão na qual os conselheiros e a pressão em cima do treinador de São Paulo, ela é imensa. E o São Paulo tem um jogo eliminatório contra o Juventude na quarta-feira. As informações dos grandes clubes de São Paulo, sempre comigo, José Roberto Gaioma, aqui na Casa da Canal. Excelente terça-feira fria e cuide-se bem.
1: Obrigado, Gaion, atualizando as informações aí do seu time do coração aqui na Casa da Canal. Falando em informações do seu time do coração, meu amigo Heitor Capra está mandando para a gente aqui a rodada de sábado e domingo no Clube Náutico Taquaritinga. Nós teremos jogos dos veteranos no próximo sábado. Só veteranos, né? Então, sabadão tem Turvo enfrentando o Real Regis, Tintas, Easy Solar pegando o Fanáticos. Os dois jogos às 16h, às 17h, Pacific Blue enfrentando o União Marimbondo e o Tomazini enfrentando o Galo Pneus Usbartira. São jogos de sábado, campeonato de veteranos no Náutico. No domingo tem Master e Amador. O Master às 9h, a Concrix pega o Suco Tingá e a Prodata pega o Benja. Então, dois jogos do Master às 9 horas da manhã, às 10, dois do Amador. Real Madruga e Resenha, o Turvo pega os Cachaceiros. São os jogos programados para este domingo no Clube Náutico, sábado e domingo no Clube Náutico Taquaritinga, Alessandra.
9: Um convite para a comunidade católica nesta terça-feira, dia de rezar o terço com a comunidade. É um convite da Legião de Maria, que hoje vai realizar um terço em homenagem às mães e também em louvor aos 9 anos do Terço das Mulheres. Este momento de oração acontecerá no Santuário de Nossa Senhora às 8 horas da noite, junto com o Terço dos Homens. Toda a comunidade católica é convidada a participar. Haverá também, detalhe importante, um oferecimento de flores para a Maria neste momento de oração.
1: Agora são 8:28, 8:28, abraçando aqui com muito carinho a Débora Garcia, o Flávio Gradim, a Vera Martins, Ana Costa Fialho, Adalberto Lotti, Eliana das Dores, Adélia Guedes, Igor Santana, Fátima Andrade e Dinalva Amaral. Zé Lucente, o seu destaque final, põe na tela.
8: Edson, como destaque final, quero trazer as notas de falecimento. Faleceu aos 71 anos de idade a senhora Maria de Lourdes Souza. Ela deixa viúva e deixa também filhos. O corpo está sendo velado no velório municipal e será sepultado hoje às 9 horas da manhã no cemitério do distrito de Jurupema. E também o falecimento aos 56 anos de idade de Alessandra Mara Castilho. Ela deixa a filha Julie e também sobrinho. O corpo será trasladado para Araraquara, ao crematório, onde será cremado. Eu trouxe, Edson, falecimentos como destaque final aos 71 anos de idade de Maria de Lourdes Souza e aos 56 anos de idade de Alessandra Mara Castilho. A gente volta na segunda edição. Até lá. Bom dia.
1: Bom dia, bom dia, bom dia. Aqui é o Paulão. É tanta gente querendo se manifestar. Infelizmente, o nosso tempo não dá tempo, né, de colocar todas as manifestações. A gente vamos tentar na segunda edição. São 8:29. Obrigado, Zé. Obrigado, Alessandra. Ansiedade no coração do homem o abate, mas a boa palavra o alegra. Está lá em Provérbios 12, versículo 12. Salomão aconselhando você e eu, diante dos casos que não tem solução humana, a melhor saída é falar palavras de otimismo. Você está enfrentando algum drama? Tem a ver com seu casamento, com a situação de um ente querido, com os negócios ou com o emprego? Depois de colocar o problema nas mãos de Deus, peça que Ele o ajude a ver a diferença entre lutar para superar a dificuldade ou preocupar-se inutilmente com algo que pelo menos hoje não tem solução. Se o seu problema não pode ser solucionado hoje, durma confiando nas promessas de Deus. E como disse, hoje é um novo dia. Olhe o brilho do sol. Não há sol onde você está? Então olhe a luz do dia. Sabe por que ela existe? Porque por trás da tormenta o sol continua brilhando. Espere um pouco e a tormenta passará. E não se esqueça, a ansiedade no coração do homem o abate, mas a boa palavra o alegra. Essa é a mensagem de sabedoria para mim, para você, para os filhos e filhas amorosos do Deus Amor. Que Ele te abençoe, te guarde e faça resplandecer seu rosto sobre ti, te conceda a graça. Que o Deus Amoroso volte para ti o seu rosto e te dê a paz. Que esse mesmo Deus abençoe a minha e a tua família. Amém. Que o Deus Amoroso abençoe grandemente o Geraldo, que está aniversariando hoje, 91 anos. Parabéns da filha Luzia, o genro Cristiano e toda a família. Aniversário. A Maria Cardoso Fanelli também está abraçando o Geraldo Cardoso de Moura, pelos 91 anos hoje. Os 9 filhos, netos, bisnetos, genro, toda a família abraçando o patriarca da família Moura, Geraldo Cardoso de Moura, 91 anos hoje. Aniversário também de Lorenzo Gabriel, parabéns e um beijo da vovó Carmen Garcia. O Bueno, lá de Santa Ernestina, comemora idade nova. Bueno, parabéns, felicidade no seu dia. Agora é com ele, Deus Simar Guissoni. hoje está muito melhor que amanhã. Ele chega, Delcimar Guissoni, manhã em Alto Astral. Segunda edição tem mais e a gente se fala.
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para você participar nesta manhã de terça-feira, 12 de maio de 2026. Muito bom dia. Olha, você já ouviu, já acompanhou as notícias, as informações desta terça-feira fria, na primeira edição do canal Uma é Notícia, não é? Lá pra minha amiga Maria Cardoso, tá curtindo o frio aí, ô Maria Cardoso, hein? Parabéns pelo nível, parabéns, alô minha querida Maria Cardoso, Maria Cardoso Fanelli, papai Geraldo Cardoso de Moura, completando aí 91 anos, parabéns, estamos oferecendo, estamos mandando aqui a programação da sua manhã de terça-feira. E o frio continua até amanhã, amanhã um pouquinho mais quente, viu gente? Amanhã um pouquinho, vai ser um pouquinho mais quente, vai estar um pouquinho mais quente, mas depois eu vi aqui no Clima Tempo, a partir de sexta vem aí uma nova virada no tempo para o fim de semana, viu? Daqui a pouco a gente vai falar aqui na programação da canal, esta terça que amanheceu, né? Com os termômetros aí com mínima de 9 e com máxima de 22. Tempo firme, sem previsão de chuva, tá? Vamos até às 11:30 te fazendo companhia.

0: Exalta, Dona do Brasil, 8h49. E até quando vai a onda de frio, hein, gente? Olha a previsão do clima-tempo. Olha, o frio segue forte até amanhã. Amanhã com menos intensidade do que hoje. Mas uma nova frente fria avança no fim de semana com previsão de chuva no Centro-Sul. Então se liga aí, ó. Primeira grande onda de frio deste ano. Segue forte sobre o Centro-Sul do Brasil. Nesta terça-feira e mantém um amanhecer gelado nos estados das regiões sul-sudeste, centro-oeste e até parte do norte. Você viu aí que amanheceu frio, a massa de ar polar, né? Mínima entre 9 e 12 graus, a máxima de ar avançando pelo país nos últimos dias, provocando recordes de temperatura baixa, principalmente geada no sul. E deve continuar influenciando o tempo, pelo menos até amanhã, viu? Amanhã faz frio, mas com menos intensidade aqui. Além de derrubar os termômetros, o ar polar deixa a atmosfera mais seca e favorece o predomínio do sol em grande parte do Centro-Sul. Madrugadas e manhãs seguem as mais frias. No Sudeste, apesar do avanço do frio, algumas áreas ainda registram nebulosidade e condições para chuva, tá? Rio de Janeiro, Minas, Espírito Santo, onde a umidade associada à frente fria, que passou pelo país no fim de semana, mantém pancadas isoladas de chuva. Então, a partir da segunda metade da semana, o ar polar começa a perder força, quer dizer, a partir de amanhã. E a circulação de umidade volta a ganhar espaço entre o norte e o centro-oeste. A virada no tempo fica mais evidente, né? A virada no tempo fica mais evidente a partir de sexta-feira, viu, gente? A partir de sexta-feira, a virada no tempo, com a chegada de uma nova frente fria pelo oceano e a atuação de um cavado meteorológico. Então tá aí. Esses sistemas devem reforçar as instabilidades no Paraná, no Mato Grosso do Sul, em São Paulo, Minas e também no Rio de Janeiro, com previsão de até 100 milímetros de chuva entre Campo Grande e o interior paulista até domingo. Portanto, vem aí, a partir de sexta-feira, uma nova frente fria, vamos ter uma outra virada no tempo, tá bom? São Paulo, né? Vamos ter aí a possibilidade de sol entre poucas nuvens. A capital paulista pode registrar a menor temperatura do ano, segundo a meteorologia, com mínima em torno de 7 e a máxima de 22, tá bom? Então, melhora um pouquinho entre quarta e quinta, depois na sexta acontece uma outra virada de tempo. 8h53. Daqui a pouco tem o signo de Áries e Touro e também de Gêmeos, acompanhe. 93,7.
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4: Previsão para os nascidos entre 21 de março a 20 de abril.
5: Áries.
0: Escuta só, ariano, espere até o fim do dia para virar a página e ter mais disposição, porque enquanto isso, valerá desacelerar e dar atenção aos sentimentos e também à intuição. Olha, dê atenção à sua intuição, viu, ariano? Uma novidade interessante poderá chegar de surpresa. Se abra para o acaso, porque no amor, sua espontaneidade conquistará mais que papo cabeça. Treine, cuide do corpo e fortaleça a autoestima. A dica dos astros aí para você, viu?
4: Previsão para os nascidos entre 21 de abril a 20 de maio.
0: Então, cuidado com relações, enrolações nas conversas sobre dinheiro, negocie um valor, esclareça um contrato, aposte na diplomacia para firmar um acordo financeiro e encerrar uma situação incômoda com uma amizade ou grupo, com os planetas em seu signo, brilho, bons argumentos não faltarão, viu? Invista nos estudos e comece um novo ciclo de vida, taurino.
4: Previsão para os nascidos entre 21 de maio a 20 de junho. Gêmeos.
0: Olha, geminiano, um ciclo chegará ao fim. Aproveite para fazer um balanço dos últimos tempos, avaliar ganhos, perdas, ambições, visualizar o que quer para o futuro, organize os pensamentos, se prepare para um salto nas áreas profissional e financeira. Na dúvida, siga a intuição, viu? Urano em seu signo anuncia uma virada positiva. Invista na sua imagem pública e brilhe, geminiano.

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0: tocando o chapeludo aí, cola que é sucesso, Nando Moreno, Rio Negro e Solimões.
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0: 9:08.
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4: Previsão para os nascidos entre 21 de junho a 22 de julho.
0: Câncer. Acompanhe Câncer, encontre as palavras certas para fortalecer os vínculos de amizade e sua posição na equipe, porque Júpiter em seu signo trará oportunidades de expansão. Planeje uma viagem e amplie conexões. Mudanças acontecerão de dentro para fora. Conte com autoconfiança. Sonhe alto, consolide a carreira. Sentimentos elevados, empatia e ternura no amor canceriano.
4: Previsão para os nascidos entre 23 de julho a 22 de agosto.
0: É, troque confidências com o par ou com a família, planeje o futuro, o dia iluminará caminhos de sucesso e de maior realização profissional, preparativos de viagem ou acerto de documentos darão segurança, firme reputação e suba um patamar na carreira, mudança de ambiente e também do momento devolverão entusiasmo. Poder em alta para você, viu, Leonino?
4: Previsão para os nascidos entre 23 de agosto a 22 de setembro.
0: Virgem. Embarque em uma onda de energia positiva. Se abra a novas experiências. O dia trará maior exposição, encontros de prestígio, clima mágico no amor, leituras, conversa com alguém de outra cultura ou pesquisa de cursos terão momentos valiosos. Amizades especiais criarão um clima protetor. Participe de um evento, viagem à vista para os nascidos em Virgem. 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É tudo de bom, hein? Estamos de volta aqui pro Zap, deixa eu atualizar, bom dia. Alô, Manuela Leal, tá recebendo os parabéns da mamãe Amanda, do irmão Miguel, da vovó Dinha. Alô, Manu, alô, Manuela Leal, parabéns pelo nível. A Cléo, bom dia, ligada. Marininha Barros, bom dia, tá ligada na programação, hein? Bom dia pra Neide, como você está? Neide mandou aqui a Vilminha Dong, tá deixando aqui nesta manhã o seu bom dia, né, dona Vilma?
5: Bom dia, Dancimar, bom dia, feliz terça-feira, abençoada por Deus, Vilma Dong.
0: E não mexe em minhas gavetas, hein?

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1: É inevitável, você pode entrar.

0: que? Fala pra mim, vai.
1: Ah, tocando Saudade Estranha do Murilo Ruf. Muito bem, 9:21. Agora com a J. Mafus chegando lá pro Silas Marcos dos Santos, né, Silas? Bom dia. Pra Josefa, pro Diogo Lima, bom dia. Valeu aí, o, aliás, Diego, né? Diego Lima, bom dia. E a Love Pit, tá um friozinho gostoso, ô Love Pit? É isso aí. Até amanhã, viu? Depois esquenta e aí parece que volta a esfriar no fim de semana, tá bom? 9:22. 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Alô, J. Mafus. 9:23.
2: Previsão para os nascidos entre 23 de setembro a 22 de outubro. Libra.
1: Dia será produtivo para os librianos no trabalho e na saúde. Aproveite para resolver assuntos práticos, para eliminar pendências, para melhorar a sua performance. Será um bom momento também para você se conectar com pessoas queridas de fora e encurtar distâncias nas relações. Formalize uma parceria ou proposta profissional. Invista em um futuro brilhante. Poder tá indo em alta para os librianos.
2: Previsão para os nascidos entre 23 de outubro a 21 de novembro.
1: E o amor ganhará uma dimensão maior com momentos deliciosos e encantadores com os filhos e com o par. Se estiver só, alguém especial falará alto ao coração e poderá despertar paixão, criatividade, emoção, não faltarão hoje. Solte a imaginação, curta as coisas boas da vida com ótima companhia. Planeje uma viagem a dois. Casamento em alta para Escorpião.
2: Previsão para os nascidos entre 22 de novembro a 21 de dezembro. Sagitário.
1: Olha, conte com mais organização no trabalho e na rotina. O dia inspirará arrumações na casa, cuidados com a saúde, com a implantação de novos hábitos. Organize ideias, desenhe estratégias, avance em um projeto autoral. Momento poderá pedir mais conforto e leveza nas relações. Reúna a família, reencontros serão temperados com muita emoção e ternura. Muito bom para você de Sagitário.
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1: Muito bem, como vocês já sabem, esta semana é a última da novela. Última semana, a novela termina dia 15, a novela Três Graças. E olha, o Ferrete verá Joaquim e Arminda juntos no Ferro Velho nesta última semana. Revoltado, o vilão apontará uma arma e ameaçará os dois aí, tá? Procurado pela polícia, Ferrete se esconderá na casa de Lucélia, na Chacrinha. A bandida contará para ele que flagrou Arminda e Joaquim juntos. Furioso, o falso pedirá uma arma emprestada e irá até o local. A vilã estará revelando para Joaquim que encontrou o dinheiro escondido no Ferro Velho, que colocou tudo na caminhonete Nazaré. Ela o convidará para fugir, porém, Ferrete interromperá a conversa, iniciará uma briga com Joaquim. Arminda aproveitará para escapar com a fortuna. Essa Arminda, hein? 928.

0: Olha, toquei em perfeita da Bria Biafrase e também o pedido de socorro do Gustavo Milton. Enquanto estava tocando as músicas aqui, estava vendo aí, quase foi um pedido de socorro mesmo, gente. Porque, olha, o que aconteceu, um avião chega a tocar o chão, arremete e quase bate duramente. Durante um pouso em Tóquio, viu? A aeronave enfrentou ventos cruzados e turbulência durante a aproximação ao aeroporto de Narita. Manobra é considerada procedimento seguro, de segurança, e o voo pousou depois sem registros de feridos. Mas é impressionante aqui. Dá uma olhadinha lá, ô, dona Eli, a senhora que está aí na faxina. Dá uma paradinha na faxina para ver o pouso do Airbus 321. Olha, tocando o solo e de repente dá uma arremetida, porque devido aí a ventos cruzados no aeroporto lá em Tóquio. Olha, impressionante, gente, impressionante a cena, mas segundo aí as informações, são procedimentos de segurança dos pilotos. Então, um voo da Korean Air que tentava pousar em Tóquio, no aeroporto internacional, provocou momentos de tensão entre passageiros ao abordar a aterrissagem, instantes antes de tocar a pista, em meio a condições climáticas adversas, né, de vento cruzado. O incidente foi registrado em vídeos que circulam nas redes sociais e chamou a atenção para os riscos dos ventos cruzados durante os pousos, né? As imagens viralizaram, mostrando a aeronave oscilando de forma brusca a poucos metros do solo. O episódio ocorreu em meio a condições difíceis no entorno de Tóquio, onde ventos cruzados tornaram as operações de pouso especialmente desafiadoras para os pilotos. A arremetida nessas circunstâncias é considerada uma decisão rotineira e preventiva, né? As imagens do incidente, que permanecem sem verificação, ganham muita repercussão e muitos comentários, inclusive, tá? Trata-se de um Airbus 321. A aeronave depois pousou em segurança posteriormente, depois que a situação se estabilizou, trazendo alívio aos passageiros a bordo. Tá aí, então, a informação, mas as imagens são impressionantes. O avião chega a tocar o solo, balança muito e depois arremete, né? Uma belíssima arremetida, viu, gente? Belíssima e emocionante, viu? Mas a Eli disse que não queria estar no avião, não, né, Eli? Ei, ai, ai, hein?
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0: Muito bem, 9:37.
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4: Previsão para os nascidos entre 23 de dezembro a 20 de janeiro.
0: Embarque em uma onda de energia positiva e concretize um projeto autoral ou planos do casamento. O dia será positivo para resolver pendências familiares ou de casa, entrar em acordo com irmãos e dar andamento numa transação imobiliária ou negociação de trabalho, harmonia nas relações próximas, rotina mais leve, confiança no amor capricorniano.
4: Previsão para os nascidos entre 21 de janeiro a 18 de fevereiro. Aquário.
0: Isso, acerte as contas, abasteça a casa, finalize uma transação imobiliária, cuide do seu patrimônio. Conversas de hoje pedirão paciência. um pouco de diplomacia, você firmará um bom acordo. Tente não fritar a cabeça em discussões desnecessárias, Aquário. Melhor ouvir, ponderar, ganhar tempo para pensar antes de uma decisão definitiva.
4: Previsão para os nascidos entre 19 de fevereiro a 20 de março.
0: Olha aí, a sensibilidade continuará amplificada. Aproveite para intensificar o amor, ter maior empatia com a família ou simplesmente soltar a imaginação e dar forma a um projeto autoral. Um orçamento limitado não permitirá extravagâncias, viu? Evite gastos por impulso e investimentos de risco. Aproxime, irmãos. Negociações serão bem-sucedidas para você de peixes.
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7: 9h43.

0: Olha, olha, olha onde eu tô, hein? 9h49.
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5: A pré-lista de Ancelotti para a Copa tem Neymar e Pedro e Estevão ausente. A pré-lista da seleção brasileira, feita pelo técnico Carlos Ancelotti, tem Neymar e Pedro. Neymar do Santos, Pedro do Flamengo. Dentro, já o atacante Estevão está fora da seleção por causa de uma contusão. Ele não vai se recuperar a tempo de disputar a Copa do Mundo. A relação tem 55 nomes e foi finalizada nesta segunda-feira, ontem, portanto, para ser entregue à FIFA na data limite. O fato de os nomes estarem na lista não significa que serão convocados para o Mundial. No dia 18, Ancelotti convoca apenas 26 jogadores que estarão, de fato, na competição. 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
2: É amanhã de tempo bom por aqui, termômetros hoje não irão passar dos 25 graus, 9,53.

0: Gustavo Lima, retrovisor, são 10 e 2.
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0: café.
1: Olha, qual é a sua preferência? Café sem açúcar, café com açúcar, não importa, a gente recomenda sem açúcar, evidentemente. Café com leite, mas o importante é a hora do café das 10, não é, o cara colega?
2: Claro, caro colega. Bom dia pra você, bom dia aos ouvintes.
1: Olha, mesmo
2: porque, você está com
1: deixa
2: toda
1: eu olhar
2: razão.
1: Aqui, deixa eu olhar aqui no calendário. Olhar no calendário.
2: Hoje é dia 12 de maio.
1: O calendário é muito importante, porque nós vamos até...
2: o seu apoio astrológico.
1: Nós vamos até...
2: Sábado, dia
1: 16. Nós vamos até, isso mesmo, aí vai começar...
2: Lua nova.
1: A lua nova, estamos na lua minguante, tá, gente?
2: Jura?
1: Estamos na lua minguante. 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
1: Deixa eu mandar um alô antes pra Laira. A Laira, ela está na cozinha preparando o almoço e tá ouvindo a gente. Eu convidei a Laira para vir aqui no café, ô Alessandra, mas ela mandou uma singela mensagem para este apresentador.
2: Alô,
1: uma mensagem
2: Laira.
1: Fofa para este apresentador, dizendo,
2: venha pra canal.
1: Dizendo que este horário é complicado para ela, porque ela está cozinhando, não é, minha querida Laira? Que peninha que você está cozinhando neste horário, que você não pode passar aqui na hora do café das 10. Olha, oi, bom dia, ela falou para mim. Para mim é difícil porque eu estou na cozinha, sou eu que estou cozinhando. Me desculpe. Que doce, Laira.
2: Que doce, Laira, nossa ouvinte, deste doce apresentador.
1: Em nome da nossa
2: querida. 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
1: Essa sua risada foi uma risada que a senhora falou aqui. Luana Piovani, me desculpe.
2: Lua Mística?
1: Uma risada. Uma risada com maldade, viu, Laira? Da Luana Piovani. Vamos lá.
2: Eu posso fazer um adendo.
1: Pode fazer, não. Faz do Watanabe.
2: É muito deselegante da sua parte.
1: Fica quietinha.
2: Me comparar com essa onça.
1: Tá.
2: Luanística.
1: Tá. Faz a Luana Piovani, senão eu solto a sua risada de novo.
2: Pimentão verde levando 2 quilos, você paga R$6,99 o quilo.
1: Que a luta tá na fase minguante. Hoje, tá? Estamos em. Não sei o que está. Não sei o que está retrógrado, mas estamos na fase minguante, tá?
2: É Plutão.
1: Plutão retrógrado e a Lua na fase... Plutão retrógrado e a Lua na fase minguante. Vamos lá.
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1: 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E o Geraldo Cardoso de Moura está completando 91 anos. Está recebendo os parabéns de todos os familiares, né, Maria Fanelli? Alô, seu Geraldo Cardoso de Moura, parabéns pelos 91 anos. 10 horas e 8 minutos, ô Alessandra. 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
2: Seu Geraldo lá de Guariroba fez 92 na sexta-feira. Agora temos o Geraldo Cardoso.
1: 91.
2: De 91. Alô, tio Geraldo Delbas.
1: Isso, eu vou fazer.
2: Tia Marina.
1: Eu vou fazer 93.
2: Você? Você já nasceu com 60. Humor e disposição. Tá beirando, então. Centenário.
1: Isso.
2: Para com isso.
1: O que é isso?
2: Que é
1: essa
2: isso?
1: Sua risada maquiavélica.
2: Para.
1: Siga.
2: Ué. Bom dia. 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
1: 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Seja bem-vindo, DJ Boris Love. Você voltou com força total e com um grande elenco, por sinal. Nosso diretor tá escutando, viu?
2: Ah, deve estar muito contente.
1: Na feliz, ele deu uma olhada de lá que eu vou te contar, viu?
2: Aquele olhar.
1: Acho que ele falou assim, o que esses dois estão aprontando? Vamos lá, 10 horas e 10 minutos.
2: Então, não, DJ Boris Love, DJ, o oferecimento Boris Love. Do
1: estamos
2: DJ.
1: Aqui puxando o saco do diretor, Alexa.
2: Do DJ.
1: É, olha o DJ Boris Love aí.
2: Clean da pista do Premier. Pra anunciar que tem convite.
1: Opa.
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1: É isso aí, tá feliz, né? 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Participe, deixe o seu nome no zap da canal. Vamos de Naturalis agora, depois deste embalo do DJ Boris Love, pra gente anunciar aí os convites do Premier aí para o fim de semana, Alessandra.
2: Mandando
1: são quantos
2: alô,
1: convites? São
2: três
1: bons?
2: Convites.
1: Três convites.
2: Três convites.
1: Tá,
2: pra
1: gente,
2: você participar. Johnny Santos, bom dia, pessoal do café. Morto das batidinhas nas melhores festas de Taquaritinga e da região. Bom dia, muito frio. Meu Deus, tô tomando chocolate quente pra ver se passa. Quem tá falando aqui é a Michelle Moraes.
1: Você vai ver só que vai passar, Michelle. Vem aqui, vem falar aqui no programa. Vem tomar um café aqui. Você vai ver como que vai passar, Michelle.
2: Maria
1: Domingos. Você vai ficar uma fofa aqui no programa, Michelle. Você vai ver o que é bom. 10 horas e...
2: Você me deixa aflita.
1: 10 horas e...
2: Você vai sair dessa comunicação.
1: Você vai ver o que é bom, Michelle. Vem aqui falar no café das 10. Você vai ver o que é bom, como que é gostoso falar no microfone da canal. Não, Michele.
2: Bom dia, Sérgio Corsani, escutando o café e pintando a casa aqui no sítio.
1: Vixe, Sérgio, concorrente do Japa.
2: Tem que contratar um profissional para certos serviços.
1: Concorrente do Japa.
2: Pintura da casa.
1: Para com isso. O Japa tá ganhando todos os orçamentos. Todas as licitações, todos os orçamentos ele tá ganhando. Isso. 10 horas e 12
2: bom
1: minutos.
2: Bom dia, Cléo. Bom dia, minha querida Cléo, Maria Laura, lá do Jardim São Luís. Ricardo Souza também. Bom dia, Rosimere. Gostoso, um café para esquentar o frio. Cola aqui que é sucesso.
1: Cola aqui que é
2: já
1: sucesso.
2: Chegou com a gente. A Sara Cristina vai no Premier, vai participar da festa Retrovisor e pediu para colocar o nome do Marcelo Souza no sorteio para estar participando dos convites daqui a pouquinho, junto com o Renato Carvalho, que também quer convite para ir na festa. Quem mandou um áudio aqui, Maria Rosa Pires Ordine, participando do café com a gente, com a Farmácia Naturalis.
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2: eu falei do orçamento.
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1: 10 horas e 14 minutos.
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1: 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Ó, já que a senhora deve ser sócia da Naturalis. 10 horas e 15 minutos. Não é possível. Deixa eu falar aqui, já que o assunto é saúde no programa, deixa eu falar do... depois eu vou falar do sapo da dona Maria Rosa. 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
1: Espera um pouquinho que agora eu quero ouvir a minha amiga.
0: Bom dia, Canal 1. Bom dia, Delcimar, Alessandra. Tô ligadinha na programação da Canal 1, ouvindo vocês, o café da manhã. Bom dia, Rádio Canal 1. Maria Rosa.
1: Maria Rosa é lá de Santa Adélia, se eu não me engano.
2: Alô, Santa Adélia, com a Marcinha, com Maria, a
1: Maria Rosa.
2: Rosa.
1: Ah, não, é daqui. Maria Rosa Pires Ordine, tá? Eu tô confundindo, eu acho que eu preciso do doutor Nelson Pala. 10 horas e 17 minutos. Não, confundi aqui,
2: agenda
1: desculpa.
2: Com o doutor Nelson Pala, que é a dona Cacilda, também já faz o atendimento com o doutor
1: Pronto.
2: Maurício.
1: Alô,
2: porque
1: dona...
2: ela já é secretária dele.
1: Já vou ligar.
2: É uma
1: Alô,
2: secretária
1: dona...
2: só, para todas já, as especialidades.
1: Mesmo. Já vou agendar aqui, peraí. Dona Cacilda, agende com o doutor Nelson Pala.
2: Alexa, liga pro doutor
1: Alexa,
2: Maurício.
1: Liga pro doutor Maurício e pro doutor Nelson Pala, por favor. Pronto, segue aí, Alessandra.
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1: Pere um pouquinho. Como que você vai falando assim de Foster Materiais para Construção? Se ele está na expectativa, se o Neymar vai ser contratado ou se não vai ser contratado para os Jogos da Copa, Alessandra. O nosso querido e amado Jorginho, torcendo, vibrando intensamente para o Neymar ser contratado.
2: Contratado ou convocado?
1: Convocado, aliás.
2: Não, Jorginho atualizando as páginas de esporte incansavelmente.
1: Todas as páginas.
2: Nesta terça-feira.
1: Olha, ô Jorginho, saiu a pré-lista do Ancelotti para a Copa e Neymar e Estevão, aliás, Neymar e Pedro estão na lista.
2: Gente, cadê o Endrick?
1: Feliz da vida, Jorginho, com a contratação, com a convocação
2: Ancelotti.
1: De Neymar. Ô, Ancelotti, como é que é? O Endrick?
2: Leva o Endrick.
1: Não, porque vai o Endrick, vai a família do
2: Ancelotti
1: Endrick, vai
2: disse.
1: A Virgínia, vão os filhos da Virgínia. Ah, se você bobear, você vai até o Zé Felipe. 10:18.
2: Zé Felipe é boiadeira?
1: Isso, vai o Zé Felipe, vai a boiadeira, vai todo mundo lá.
2: Ancelotti disse que esta Copa não é a Copa ideal para o Endrick brilhar, que vai aguardar mais 4 anos e assim o Endrick estará preparado. Sim. Mas o menino está jogando muito agora, não pode deixar de fora. Daqui 4 anos a gente tem muita coisa para acontecer, né? É um jogador que está à disposição do Ancelotti, mas pelo visto não vai ser convocado.
1: Bom.
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1: Vini Júnior vai com a Virgínia, com os filhos e com todo mundo.
2: O melhor do mundo, Vini Júnior, com certeza vai brilhar na Copa 2026. E o Hexa vai vir?
1: Olha,
2: essa é a pergunta a ser respondida.
1: Segundo as previsões de Jorginho, com tá força total. Essa seleção está com força total e com grande elenco, por sinal, Alessandra.
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1: Força, Jorginho, com
2: pra
1: força.
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1: 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O Fusca não para, Alessandra, não para. Falando em frio, amanhã faz frio, mas com menos intensidade do que hoje. Depois teremos uma quinta-feira um pouquinho mais quente, mas no fim de semana vem uma nova frente fria aí, segundo previsões do Climatempo, e com previsão de chuva, viu? Com previsão de chuva, pelo menos aí é o que o Climatempo está fazendo a previsão. Vamos lá, agora.
2: Que delícia, finalmente temperatura baixa neste outono.
1: Isso.
2: Fazia tempo, hein? Já fazia semanas que nós não sentíamos o frio. Vanice mandou o seu áudio.
3: Bom dia, meu amigo. Vani Santa Nestina. Um abraço para meus filhos aqui em Santa Nestina, para toda a sua família, para quem estiver escutando o rádio. Queria ouvir a música de Eduardo Costa.
1: Lá de Santa Ernestina, Vanice, já curtiu aí a música que eu toquei agora há pouco do Eduardo Costa. Ô, Alessandra, 10:22. Um abração pra você, viu, Vanice? Aí de Santa Ernestina. Todo mundo quer participar dos convites do Premier, viu?
2: Festa DJ Boris Love. DJ Boris Love tocando o melhor da pista dos anos 70, 80 e 90 no Premier. Ricardo Cássio tá participando do sorteio. A Márcia mandou bom dia. Saladinha de berinjela lá na casa da Michele pro almoço. Tá pronta, hein? Opa, adoro salada de berinjela.
1: Vai comer tudo, Alessandro?
2: Edna, bom dia, ouvinte, mandou os parabéns para as mães para todas as domésticas. Um parabéns atrasado, mas o mês de maio é o mês das mães, ainda está em tempo. Aliás, vou falar daqui a pouquinho do terço hoje especial, terço da Legião de Maria, em homenagem às mães.
1: Importante.
2: 9 anos deste poderoso grupo de oração aqui em Taquaritinga. Legião de Maria vai fazer um momento de oração muito importante, convidando toda a comunidade católica.
1: 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Fala que você ouviu a Alexa no rádio.
2: Empório Volpe, você que está passando.
1: Isso, Alexa,
2: na
1: que
2: está
1: falando. É ou não é, Alexa?
2: É Alexa.
1: Alexa, isso. Fala que você ouviu a Alexa, a inteligência artificial aqui no rádio, e aí você ganha um... Não ganha nada. 10 horas.
2: Bom dia.
1: Ganha um especial. Bom dia. Isso, ganha um pão de queijo. 10 horas e 24 minutos.
2: Mas o Mateuzinho saiu para comprar pão de queijo, não voltou ainda?
1: O Mateuzinho,
2: será que ele tá assando pão de queijo?
1: Tá pensando, não, o Mateuzinho saiu para comprar um saco de batata. Ele tá fazendo um estoque de batata, porque vem aí o casamento
2: tá
1: do Mateuzinho. Vai ser o maior casamento. Vai congelar batatas. É purê de batata.
2: Por isso que ele te pediu uma geladeira
1: batata
2: de presente.
1: Batata para tudo quanto é lado. Meu Deus do céu. Se for para ir no casamento do Mateuzinho para comer batata, Alexa, eu vou ficar em casa. 10 horas e 25 minutos. Com batata na minha casa, tá? Vamos falar agora, a Rosemary tá ligada.
2: Que horror. Não. Horrível esse seu comentário.
1: Por quê?
2: Horrível.
1: Se for pra ir no casamento do Mateuzinho pra comer batata, eu como batata na minha casa, pombas. 10 horas e 25
2: Maria
1: minutos.
2: Maria José, bom dia, galerinha do café. Muita risada nesta terça-feira. Vanice, Antônia também mandando alô. Delcimar,
1: oi.
2: Quero dar os parabéns para a irmã Ana Paula, que está fazendo aniversário. Aliás, Ana Paula faz aniversário amanhã e o Leonardo está fazendo hoje. Parabéns.
1: Parabéns,
2: Ana Paula e Leonardo, aniversariantes da semana.
1: E Betácia, a gente vai falar daqui a pouco. Que bombom é esse? É ela? 10 horas e 25 minutos. Fala do bombom aqui do café.
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1: 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Vem para cá, Marininha, vem. 10 horas e 27 minutos. 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Enquanto isso, deixe o seu nome. Tem aqui a Ana Paula, que faz aniversário amanhã. O Leonardo tá fazendo aniversário hoje, a Vanice já falamos, a Antônia, a Josefa tá ouvindo, a Neide tá ligada, parabéns para quem? É a 91 anos aí que nós já falamos do Geraldo, né? É a Luzia Moura que tá mandando, Sicoob Cooperac, temos o quê? Temos informações em nome do Sicoob Cooperac. Ó, falando nisso, você viu, olha, eu tava até comentando com a Elisângela que tava aqui na faxina, este avião aconteceu lá na sua terra, na terra do Japa, viu, ô Alexa? Avião chega a tocar o chão, arremete e quase bate durante pouso em Tóquio. A aeronave enfrentou ventos cruzados e turbulência durante uma aproximação em aeroporto de Tóquio. Manobra considerada procedimento de segurança, uma manobra normal aí para a tripulação, né? O procedimento de segurança e voou, depois pousou aí sem registro, sem problema algum. Olha, neste momento o avião chega a tocar o solo. Aliás, é muito bonita a imagem, né? É uma imagem para quem está. Olha só, o avião chegando, um Airbus 321, ele vai pousar, mas devido ao vento cruzado, ele toca o solo, mas acontece neste momento a arremetida. Olha a arremetida espetacular, hein?
2: Que emoção.
1: É, muita emoção aí.
2: Deu pra suar.
1: É porque naquela região...
2: Os japoneses abriram os olhos.
1: Naquela região tem condições climáticas adversas e o incidente foi registrado em vídeos que circulam aí nas redes sociais, chamando atenção para os riscos dos ventos cruzados durante os pousos das aeronaves. Mas a habilidade da tripulação, tudo ocorreu sem nenhum problema, viu? 10 horas e 29 minutos.
2: Profissionalismo do piloto, mas copiloto.
1: As cenas
2: fazer
1: aí...
2: essa... manobra, né? Considerada segurança, um procedimento de segurança.
1: Isso.
2: Pousou sem registro de feridos, mas deve ter dado.
1: É isso aí. Né? Um frio na espinha, né?
2: A ligação para Deus, né? Assim, né? Protegei-nos.
1: Isso. Vamos falar do que, Alessandra?
2: Vamos falar de um curso do Sebrae. Você que está procurando profissionalização vai aprender os fundamentos das instalações elétricas residenciais neste curso gratuito oferecido pelo Sebrae aqui em Taquaritinga. Inscrições abertas, começando já na próxima semana, dia 18 de maio, se estendendo até o dia 10 de junho. Sempre no finalzinho da tarde até às 9:30 da noite. As aulas vão acontecer na cidade de administrativa, onde a sala do Sebrae está instalada, e as inscrições já estão sendo feitas no 3253-9100, lembrando que as vagas são limitadas. Hoje tem apresentação da ETAM Santa Cecília no Espaço Cultural Ricardo De Luca, na Câmara Municipal. É um recital de piano e violão organizado pelos professores Ana Maria Salles, que é um doce de menina, uma competente pianista de Taquaritinga e agora que leciona na ETAM.
1: Parabéns.
2: E o Jean Carlos também, profissional, que hoje estarão realizando este recital. Hoje, 7 horas da noite, com a entrada gratuita.
1: Olha, frio segue forte até amanhã e nova frente chega a partir de sexta-feira, com previsão de 4 graus negativos em Santa Catarina. Menor temperatura do ano, hein? Então tá aí, mudança de tempo, dá uma esquentadinha na quinta e depois a partir de sexta tem mudança de tempo, virada no tempo novamente, em nome do Sicoob
2: Santa Catarina, menos 4 graus. Na cidade mais alta do Brasil, Campos do Jordão, em São Paulo, menos 3. Temperaturas baixas em todo o Brasil nesta terça-feira.
1: 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Olha, fantástico aí o Sicoob Cooperac, o nosso parceiro da hora do café, das 10, Alessandra.
2: Falando então sobre esse momento de oração que será realizado nesta terça-feira, é o terço das mulheres e também o terço dos homens, hoje no santuário às 8 horas da noite, em homenagem às mães pelo mês de maio e em louvor aos 9 anos do terço das mulheres. Legião de Maria presente neste momento e convidando toda a comunidade católica para participar. haverá oferecimento de flores também. Hoje, 8 horas da noite, todo mundo convidado a estar no Santuário de Nossa Senhora Aparecida, lá na Praça Doutor Valdemar D'Ambrosio.
1: Sim, 10 horas e 33 minutos, está todo mundo convidado. Você tem mais informação?
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1: Olha, 10h37, hoje a hora tá voando, impressionante, hein? Agora Cacau Show, mas antes, lá para as Deboretes, olha, que querem saber que uma cirurgiã dentista é apontada como a fera do Zé Felipe. Ela quebrou o silêncio e confirmou o encontro com o cantor, viu? Confirmou o encontro. É uma cirurgiã dentista que confirmou o encontro com o cantor no último dia 22.
2: A cara da Virgínia.
1: A cara da Virgínia. Isso, é a cara. 10h37. Que situação, hein?
2: Que situação.
1: É isso aí, é a cara da Virgínia.
2: Quem é a Sol de Andrade?
1: Sol de Andrade.
2: Olha só, tem Sol no nome.
1: Isso, tem
2: Uma dentista iluminada, então.
1: Isso.
2: Encontrou o Zé Felipe e é seguida por famosos. Já recebeu curtida de Vini Júnior.
1: É.
2: É tudo junto e misturado, né?
1: Tudo junto e misturado.
2: Que bom. Opa. Que assim, larga, todo mundo se conhece. É ex de um, atual do outro.
1: Cacau Show.
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1: Olha
2: Camargo.
1: Olha o DJ Boris Love chegando. Fala dele, fala, vai, interrompe a Cacau Show.
2: Parece uma...
1: Interrompe.
2: Assombração atrás de
1: interrompe
2: mim.
1: Interrompe pra tá falar chegando. Dos convites do Premier. E o diretor tá de olho em você, viu? Tá olhando pra senhora falar. Vai falar ou não vai falar?
2: Vai falar.
1: Então fala.
2: Festa Retrovisor, dia 16, sabadão, no Premier Music Hall. Mulher é na faixa, mulher de graça e convites a serem sorteados neste café. 3 convites para os homens que queiram participar da festa.
1: Agora continue falando da Cacau Show.
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1: Olha, já a gente, nós vamos divulgar aqui quem vai faturar os convites do Premier, é isso?
2: Temos sorteio daqui a pouquinho, dá tempo de participar. Falar um alô para dona Neuza lá do condomínio, que já está cozinhando, está nos acompanhando.
1: Que bom, dona Neuza.
2: Tomando senhora... seu café.
1: Tá ligada, hein, minha querida amiga, nossa querida ouvinte, a dona Neuza.
2: Mandar um alô para Lisa. Deixa lá ele. Do Jardim Bela Vista.
1: Como é que ela
2: Lisa?
1: Fala? Deixa ele.
2: Deixa ele,
1: dona Neuza. O coração,
2: é meu amigo.
1: O coração, tô aqui no rádio, coração.
2: Ah, coração, bom dia pra você, pra Fátima Estracini também, viu? Toda vez que você fala Alexa, a Alexa lá da dona Fátima trava.
1: Que bom. Alô, dona Alexa, travou?
2: Destrava,
1: então. 10h41.
2: Minha querida amiga que há muito tempo não a vejo.
1: Isso. Agora, antes de terminar, deixa eu dar um recado aqui do meu amigo, o leiloeiro mais feliz do Brasil.
2: Descansou depois de uma maratona de quermesses.
1: Tá. Ele vai estar agora, Alessandra, no Bailão da Família.
2: Opa!
1: Ele, o leiloeiro mais famoso do Brasil, Adão Costa, se
2: Bailão
1: preparando.
2: Bailão da Família, tema
1: se preparando.
2: Do Alho, Adão com a agenda
1: cheia.
2: É
1: isso aí. Agenda lotadaça de Adão Costa, o leiloeiro mais feliz do Brasil. Contrate ele. Amanhã, um novo encontro com o café e daqui a pouco os convites do Premier, tá bom?

0: Olha, a música do Roberto de hoje foi A Montanha, 10 horas e 46 minutos. Quem faturou aqui os convites do Premier, gente? Ricardo Souza, Renato Carvalho e o Marcelo Souza, tá bom? Então, Ricardo Souza, Marcelo Souza e o Renato Carvalho faturaram os convites do Premier Nominalista. 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
1: Oi, bom dia! 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
0: 10h48.
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5: Chamando aqui o repórter José Lucente. Muito bom dia.
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5: Obrigado, José Lucente. Silvinha do Watanabe, 10h54.
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0: Desocupa Kleber e Cauã, 11:02. 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
5: Aí, Júnior, o que será que tinha naquele áudio, hein, meu irmão?
6: César, eu também quero saber, velho.

0: curtindo sucesso, Cleiton e Romário. Não namora, 11 horas e 15 minutos.
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0: cantor coração... Diogo Nogueira precisou cancelar a agenda de apresentações previstas para os próximos dias. Em um comunicado, a equipe do cantor revelou que ele enfrenta uma infecção bacteriana na região da garganta, hein, gente? Olha aí, ó. Devido ao tratamento, o artista deverá seguir fazendo o tratamento em ambiente hospitalar e foi orientado a não usar a voz até a plena recuperação. Ainda não há previsão da retomada das apresentações ou alta do cantor Diogo Nogueira.

Mária, meu talento, Fred Fabrício, 11:23. Quem faturou convites do Premier para o fim de semana hoje foi o Ricardo Souza, foi o Marcelo Souza e o Renato Carvalho. Amanhã nós temos mais 3 convites, tá bom, gente? Obrigado pela sua companhia, estamos indo embora. Segunda edição do canal Uma Notícia tá chegando aqui na canal, nos 93,7. Boa terça-feira, até amanhã.

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14: Uma ótima terça-feira para você. Estamos chegando para a segunda edição do canal 1 é Notícia, neste 12 de maio, Dia Internacional da Enfermagem. A esses tão importantes profissionais, o nosso abraço, o nosso bom dia. Hoje também é Dia Mundial da Fibromialgia. Hora de a gente conferir a primeira informação da cidade. Põe na tela, maestro.
15: Edson, um boletim de ameaça foi registrado pela delegacia de polícia. Essa pessoa que registrou o boletim de ocorrência, Edson, mora no bairro Talavaço, aqui em Taquaritinga, e disse o seguinte no boletim, que um cachorro pitbull do vizinho pulou o muro e acabou atacando 5 cachorros dela, chihuahua, né, e acabou matando esses animais. Além disso, ainda no boletim de ocorrência, ela disse que uma outra pessoa, que seria o filho desse vizinho, teria ido também no terreno e feito várias ameaças aí a ela, né? Ela disse ainda, Edson, e deixou registrado, que não foi a primeira vez que o animal entrou no seu quintal e matou aí os seus animais, né? Esses chihuahua. Dessa vez foram 5, mas em outras oportunidades já teria aí atacado também. Boletim de ocorrência foi registrado e agora ela quer providências, tanto quanto a segurança, porque ela se sente agora ameaçada pelo rapaz, né? Quanto a esse animal de voltar a entrar no seu quintal e atacar os seus cachorrinhos, tá bom? Esse boletim foi registrado, Edson, e agora, claro, as autoridades é que tem que se virar no município para dar segurança. É você.
14: Olha, é um caso grave, né? Que a gente vai acompanhar aí, né? O desenrolar dessa medida policial ou da justiça, não sei, vamos aguardar. São 11:31, aqui desde a central de redação, repórter Alessandra Cazon, primeira informação, pois não?
16: Na região, uma criança de 2 anos acabou sendo atropelada por uma picape na tarde de ontem, segunda-feira, na cidade de Matão. De acordo com as informações, esta criança estava junto com a sua mãe atravessando o canteiro central, mas em certo momento ela acabou se distanciando da sua genitora e atropelada por esse veículo que passava no local. O condutor parou no acidente e a mãe acionou pela unidade de resgate do SAMU. Na hora de passar o endereço, a mãe ainda acabou se confundindo com a via e a polícia militar acabou demorando um pouco para encontrar o local do acidente, de acordo com as informações. Mas depois dessa correção, o SAMU e os policiais conseguiram encontrar a vítima e a garotinha foi atendida pelos médicos socorristas. O condutor dessa picape relatou que trafegava pela avenida e o sol teria atrapalhado a sua visão, não percebendo que a menina havia entrado e estava no meio da rua. Ele tentou frear o automóvel, porém atingiu a menina, que foi projetada ao solo com ferimentos pelo corpo, mas aparentemente sem gravidade. Menininha foi levada para o pronto-socorro, onde passou por exames médicos e avaliação, além do atendimento. Foi registrado o boletim de ocorrência e os dados apresentados na delegacia da cidade de Matão, onde esse acidente aconteceu.
14: São 11:33. O Braga do Almoxarifado, Braga aposentado da prefeitura, Braga da coleta de lixo, né? Ele encontrou um óculos de grau nas imediações da via Nectari, aqui em Taquaritinga. Um óculos de grau, a gente percebe. Armação preta, né? Me parece armação preta. Se você perdeu esse óculos aí, ó, estamos mostrando aqui na casa da Canal, pode ligar aqui que a gente passa o telefone do Braga. É um óculos de grau, armação preta, que foi encontrado nas imediações da via Nectari, aqui em Taquaritinga. São 11:34, agora a gente retorna às ruas de Taquaritinga. Repórter José Lucente tem outras informações, pois não?
15: Bom, você vai ficar ligado aqui na Casa da Canal, porque daqui a pouco tem sorteio do Dia das Mães na City. E a gente vai estar transmitindo para você conferir se faturou ou não 8 prêmios da City hoje, tá bom? Então fique ligado aqui na Casa da Canal. Daqui a pouquinho eu volto ao vivo desse local.
14: Agora são 11:34, abraçando aqui o Geraldo Cardoso de Moura. Está aniversariando hoje, 91 anos, parabéns dos 9 filhos, netos, bisnetos, genros, né? Inclusive o genro Cristiano e a Luzia. Estão abraçando aqui o Geraldo Cardoso de Moura, aniversariando hoje. A filha Maria Cardoso Fanelli mandou também o recadinho aqui, abraçando o papai no aniversário hoje. É o Zé Lucente que retorna, não, a Alessandra Cazon aqui da Central de Redação tem outras informações, põe na tela.
16: Informação do SEBRAE, que estará promovendo a partir do dia 18 um curso presencial totalmente gratuito para fundamentos de instalações elétricas residenciais. Esse curso vai começar no dia 18 de maio e seguirá até o dia 10 de junho. As aulas acontecem no finalzinho da tarde, a partir das 6:30 até as 9:30 da noite, na sede do SEBRAE, escritório que fica localizado na cidade administrativa. As inscrições já estão abertas, mas as vagas são limitadas. E os interessados devem procurar pelo Júlio, no escritório do SEBRAE, ou então através do telefone 3253-9100, na cidade administrativa.
14: 11:35, espaço aberto para Araraquara, porque de lá o repórter rodoviário JB conta para você as histórias das estradas da nossa região. É contigo, Jota.
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18: Muito bom dia, amigos da Canal 1 de Taquaritinga, da região. Bom dia, Edson Cândido.
19: Bom dia, JB.
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16: Entendi.
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19: Liga, Lácio!
18: Araraquara, terça-feira, 12 de maio de 2026. Lua minguante, boa para a pesca até o próximo dia 15.
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18: Manhã fria, sem chuva no estado de São Paulo. Aqui na Fonte Luminosa, na Grande Morada do Sol, em Araraquara, temperatura mínima de 11, máxima de 27 graus.
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19: A coisa foi feia, JB.
18: Último domingão, por volta das 12 horas e 45 minutos, a motorista dona Adamara Pedro de Farias, de 59 anos, ela conduzia uma caminhoneta S10 na cor prata de Vargem Grande do Sul. O maridão dela, o senhor Paulo de Faria, de 65 anos, também viajava na S10. Casal estabelecido em Vargem Grande do Sul, trabalhando sempre na área de Xerox, impressões e fotografias. A caminhoneta transitava pela SP-344, rodovia Lourival Lindório de Faria. Quando chegou no quilômetro 253, mais 600 metros, em Vargem Grande do Sul, região de São João da Boa Vista, a motorista vacilou, perdeu o controle da direção, saiu da pista, saiu demais da conta, entrou na braquiária, despencou numa ribanceira, foi pra lá de Deus me livre, rodopiou e capotou com as rodas para o alto. O casal ficou preso entre as ferragens lá na Quiçaça, sofreu ferimentos graves, foi resgatado e levado ao hospital de Vargem Grande do Sul, mas a mulher não resistiu aos ferimentos e entrou em óbito. Na sequência dos acontecimentos, o Rabecão transportou o corpo ao Instituto Médico Legal, em São João da Boa Vista. No último domingão, por volta das 17 horas e 20 minutos, na estrada vicinal que liga Motuca a Rincão, na micro-região aqui de Araraquara, exatamente no quilômetro 11 em Motuca, uma colisão frontal entre um automóvel Chevrolet modelo Vectra na cor prata de Motuca e um ônibus de trabalhadores rurais deixou o passageiro do Vectra de 20 anos ferido, o qual a princípio foi resgatado e levado ao pronto-socorro de Motuca. Depois foi transferido para a Santa Casa em Araraquara. E o motorista do Vectra, João Antônio de Aquino Passador, de 38 anos, sofreu ferimentos graves, não resistiu e morreu no local, preso entre as ferragens. No ônibus, ninguém ficou ferido. O Rabecão transportou o corpo ao Instituto Médico Legal em Araraquara. Nas duas ocorrências relatadas aqui na cara do microfone, o policiamento, bombeiro, SAMU e os peritos atenderam e prestaram às vítimas fatais suas últimas continências. 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
1: 11:46, está chegando o dia da grande festa de Santo Isidro e Santa Rita. Vai ser dia 24 de maio, no Salão de Festas dos Vicentinos. A partir das 11 da manhã, aquele almoço gordo, um domingo para reunir toda a família. O vale almoço custa R$60. Crianças de 8 a 12 anos pagam meia. E ao adquirir o vale almoço, você ganha 3 cartelas para participar do show de prêmios durante o almoço, nos seguintes horários: R$500 às 11:30, R$700 1:30 e R$1.000 às 3 da tarde. Haverá também sorteio de outros brindes durante o almoço da festa de Santo Isidro e Santa Rita, dia 24 de maio, no Salão de Festas dos Vicentinos. 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
2: Pois é, eu estou aqui pela CIT, Associação Comercial Industrial de Taquaritinga, para acompanhar. Aliás, tem imagens aí de sorteio que foram realizados. Foram 8 prêmios, a Adriana daqui a pouco confirma para a gente, mas o Leandro está por aqui, pode nos dizer. Tem muitos parceiros hoje, né? Tem parceiros que participaram de tudo isso, porque ninguém faz nada sozinho, né? Tudo bem por aqui, por esse sorteio do Dia das Mães?
3: Bom dia, Zé. Bom dia, Edson. Ouvintes da Rádio Canal 1. É isso aí, Zé. A casa cheia hoje. Nossos parceiros aqui presentes, diretores, para a gente dar início aí ao primeiro sorteio do ano, que é a campanha de Dia das Mães. Hoje, no dia 12, a gente está sorteando aí 8 prêmios, foram 8 consumidores contemplados aqui na nossa cidade, né? E quero agradecer a presença do Maurício, do De Ramon, da Renata Trefeto, da Silvana, do Fonseca, do Alemão, do Tiago Chueco, da Vitória do Benja, que está aqui também com a gente, acompanhou aí o nosso sorteio que a gente fez ao vivo pelo YouTube.
2: É sempre legal o sorteio, né? Muito democrático, ao vivo, quer dizer, não tem nada, né? E são 8 prêmios que foram sorteados.
3: Zé, é um sorteio aberto ao público, né? Mesmo ao vivo pelo YouTube, todo mundo aqui fica convidado a estar participando na nossa associação. Bem democrático, para não haja erro, né? Hoje todos os cupons sorteados tiveram o preenchimento corretamente, o que facilitou para a gente aí que está ministrando o sorteio, ocorra tudo perfeito.
2: Teve celular, teve relógio, teve uma TV isso, e uma máquina de lavar roupa.
3: Hoje, Dia das Mães, né? A gente fez o sorteio de 3 airfryers, 2 relógios smartwatch, 1 celular Xiaomi, uma máquina de lavar roupas e uma TV de 43 polegadas. Zé, quero aproveitar também com os nossos parceiros aqui, quero agradecer a parceria da nossa campanha de anual de prêmios no nosso comércio de Taquaritinga, Portal Negócios Imobiliários aqui presente com a gente, participante, a Benja Elétrica Hidráulica também, patrocinador da nossa campanha, Sicoob Cooperac, Casa das Ações, Rádio Canal 1 FM, o Ricardo esteve aqui presente com a gente, mas já foi, G3 Soluções Visuais, Plano de Saúde Santa Casa, a TAG e a I9 Multimarcas, todos
2: muito
3: parceiros.
2: Bem, eu vou pegar uma palavra aí de cada um, o Chico vai me ajudar aqui, né, Thiago, vai me ajudar, né? Ele vai trabalhar de câmera minha hoje. Ô, Palmeira, tá feliz da vida, né?
4: Mais ou menos, né?
2: Por quê?
4: Dois jogos, não ganhou nem do Santos, né? Fiquei chateado.
2: Não ganhou do Santos.

0: Está provocando a gente, viu, Edson? Mas é tudo bem.
1: Não, é o Fonseca. Não, bom dia, Zé. Bom dia, Edson. A todos os ouvintes da Canal 1FM. É brincadeira, viu? Brincadeira.
0: Com tô certeza. Feliz. Agora é bacana esse sorteio, né? Assim, bem transparente.
1: Muito bacana. Você viu, já tem uns 3-4 anos aí nesse formato. Claro que os parceiros que, né, o Fonseca e a Renata aqui presente hoje do Benji da Portal e os outros também fazem parte de tudo isso e os comerciantes, né, que estão aderindo com os cupons também.
0: Isso é tá certo, importante. Então. Agora, é legal o comércio participar de tudo isso, né? Abraçar a causa da City e acreditar no que é feito por aqui.
2: Bom dia a todos. O bom é todos participam dentro da nossa cidade, né? Isso é muito bom, né? E trazer as vizinhas, né? As cidades vizinhas a fazer parte aqui pra gente poder fazer um belo sorteio desse e mostrar que tudo tá correndo aqui dentro da nossa cidade, né?
0: E é muito legal, né? Porque a City dá esse apoio ao comércio local, incentiva o comércio, né? E também os consumidores a procurar a nossa cidade.
2: O foco é esse, né? É deixar tudo aqui dentro da nossa cidade, né?
0: Obrigado, viu? Benja também participando de tudo isso, bacana, né? Um abraço a você. É bacana ver esse sorteio, né? Essa festa, todo mundo acompanhando, que a gente já gravou antes, vocês sorteando, né? Bacana isso.
3: Isso mesmo, Zé. A gente apoia, né, empresários da cidade, nós apoiamos o que a City faz, que é a ação de ser gasto o nosso dinheiro dentro da cidade, né? Os nossos clientes vir procurar produtos nas empresas dentro da nossa cidade. Então, essa ação, ela induz isso, né? Então, assim, isso é de suma importância e os empresários, tanto que o Leandro citou aqui, estão de parabéns, porque a gente está ajudando a nossa cidade, né? Investindo na nossa cidade, onde nós temos o nosso trabalho, temos a nossa empresa, né? Então, a gente investe na nossa cidade e os nossos clientes gastam dentro da nossa cidade.
0: Quando a roda gira, fica mais fácil para a economia local, né?
4: Com certeza, é isso mesmo que a Renata falou. Tanto Taquaritinga como a cidade de região. Taquaritinga tem um comércio maravilhoso. Vem todo mundo para cá. Vamos consumir aqui.
0: Com certeza. Né? E vamos preencher com o povo, porque depois tem sorteio Dia dos Pais, né? Ah, vai ter sorteio Dia dos Pais.
4: Natal, né? Bacana.
0: Obrigado, viu? O Boni provocou a gente no Santos, mas tá tudo bem, né?
5: Ah, mas eles não têm mundial, né? Não adianta.
0: Gostou?
5: Né, Zé? Bom, a Portal Imobiliária também, sempre apoiando, né, as atividades da cidade. Eu queria elogiar a Associação Comercial, que realmente é muito ativa, e essas coisas só acontecem porque a Associação Comercial, ela é ativa nesse meio, né? E parabenizar todas as mães da cidade, que elas merecem muito, e as pessoas que foram sorteadas hoje. Mais uma vez assim, a Portal está sempre presente e vai estar sempre presente nos próximos sorteios, se Deus quiser.
0: Legal, agora sim, todo mundo quer saber, né, Adriana? Quem ganhou, o que ganhou, como é que foi isso aí?
6: Bom dia, Zé, Edson, Alessandra e todos os ouvintes da Canal FM. Então vamos lá, né? Divulgar os contemplados hoje da nossa campanha Show de Prêmios da City, Dia das Mães. Então, a Patrícia Dió, deve ser Oliveira, mas depois eu vou confirmar porque abreviou. Tá bom? Ela comprou no supermercado Ikegami e ganhou uma fritadeira elétrica, uma air fryer. A Jaqueline Ribas comprou no supermercado Ipiranga, também ganhou uma air fryer. A Cristina da Silva comprou no supermercado Carvalho e ganhou também uma air fryer. Agora, a Vânia da Silva Carnaroli ganhou um relógio inteligente, um smartwatch, e comprou na Casa Nova. O Valmir Furlani comprou no supermercado Carvalho e também ganhou um relógio smartwatch. E a TV de 43 polegadas foi a Fabiana Cristina Constâncio, que comprou na Confecções Aurora. E o celular foi o Ariel R. Santos, comprou no supermercado Ipiranga. E o contemplado da máquina de lavar roupas de 13 quilos foi Dorival Luiz Paes, se não me engano é isso, depois eu vou confirmar também, Zé, comprou no supermercado Ikegami. Todos os nomes vão estar devidamente corretos na hora da divulgação, porque terminando aqui eu vou ligar para todos, né, e confirmar documentos, e a gente coloca o nome correto, porque às vezes na hora de escrever, escreve rápido, acaba, a gente não entende muitas vezes o nome.
0: Parabéns a quem foi sorteado e parabéns também à City, aos empresários, né, Edson? Você conseguiu anotar todos os nomes, né? Se não conseguiu, tá tudo lá na página da CIT já, viu? Eu deixo com você.
7: Legal, parabéns à CIT, parabéns aos contemplados. E agora vem dia dos pais aí, mais sorteios da nossa Associação Comercial Industrial de Taquaritinga, Alessandra.
8: A ETAN Santa Cecília está convidando a todos para hoje um recital de piano e violão que será apresentado no Espaço Cultural Ricardo de Luca, na Câmara Municipal. A ETAN estará com a professora Ana Maria e o professor Jean Carlos nesta apresentação totalmente gratuita. Será nesta terça-feira, 7 horas da noite.
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3: 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Os convites estão à venda ao preço de R$90. Crianças até 7 anos não pagam. 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
4: Edson, pelo Jardim Sobral, um homem registrou boletim de ocorrência, porque, segundo ele, tem cachorro solto aí à vontade, né, na cidade, principalmente ali no bairro Sobral. Cachorro da raça Pitbull, são violentos, né? Ele, inclusive, declarou no boletim de ocorrência registrado que esses animais já teriam matado outros animais ali pelo bairro. E ele fica preocupado, porque tem circulação de crianças, de idosos, de pessoas, né, pelas ruas. Esses animais soltos podem causar aí um dano maior, né? Por enquanto, são animais que são atacados, né? Alguns deles, inclusive, mortos aí por esses cachorros que estão soltos. Então, ele está preocupado que esses animais, né, possam atacar outras pessoas. Por isso, pede providência das autoridades do município. São animais que estão soltos nas ruas, causando preocupação a essa pessoa. É você, Edson.
3: Agora são 12:03 aqui da Central de Redação, Alessandra Cazon para Maria Martins, o Edson Curihara, Lourdes Brumatti, alô Miriam Souza, Silvia Foster, Anderson Veríssimo, Maria de Oliveira, tá aqui também na Casa da Canal, Renan Inácio, José César da Silva, a Jandira Correia, Leia Dutra, o Valtão, a Rita Alves, Ângela Maria, Alessandra, informação, põe na tela.
5: Estão abertas até o dia 1º de junho as inscrições para o vestibular do segundo semestre da Faculdade de Tecnologia aqui de Taquaritinga, a FATEC. São vagas em cursos de agronegócio, análise e desenvolvimento de sistemas, gestão empresarial na modalidade à distância e gestão da produção industrial. A prova também será aplicada em junho e os candidatos devem fazer a inscrição através do site vestibular.fatec.sp.gov.br.
3: A conta de luz está cara, então prepare o seu bolso, porque de acordo com o comentarista político Caio Coppola, as contas de luz vão ficar 10% mais caras ainda em este ano. Depois do Petrolão, agora tem mais um escândalo na praça, é o Eletrolão.
6: A sua conta de luz vai ficar mais cara e o seu ar vai ficar mais poluído porque o governo do amor acaba de queimar o seu dinheiro literalmente em usinas termoelétricas. Hoje, a gente não vai falar dos milhões do Mensalão, dos bilhões do Petrolão ou das dezenas de bilhões do caso Master, mas de um prejuízo infinitamente maior que pode ultrapassar a marca inédita de R$1 trilhão. Eu tô falando do Eletrolão. um leilão de energia muito suspeito promovido pelo governo Lula agora, em 2026. O caso já está na mira da Polícia Federal e sob análise do TCU. E se as suspeitas se confirmarem, esse será o maior escândalo de mau uso de dinheiro público na história do país. Um absurdo que pode aumentar a sua conta de luz em 10% já a partir desse ano. Para entender as origens do Eletrolão, a gente precisa recorrer à reserva intelectual do nosso país. Preste muita atenção nesse vídeo e você nunca mais vai subestimar a genialidade dessa mulher.
7: O vento podia ser isso também, mas você não conseguiu ainda tecnologia para estocar vento. Porque o vento, ele é diferente em horas do dia. Como é que eu faria para estocar isso? Você joga de lá para cá, de lá para lá, para poder capturar isso.
6: Dilma Rousseff era, sem dúvida, uma líder incompreendida muito à frente do seu tempo. Nesse pronunciamento às Nações Unidas, a petista compartilhou seu sonho de estocar o vento para depois transformá-lo em energia. Passados 10 anos, o mundo imaginado por Dilma se tornou realidade. Atualmente, sistemas de armazenamento de energia em baterias têm capacidade de guardar a energia solar e eólica produzida durante o dia para liberá-la nos horários de pico à noite. Essa seria a solução para a crise energética brasileira e para o risco de apagão que assola o país. Armazenar a energia limpa e excedente para depois disponibilizá-la sob demanda a um custo muito baixo. Desde o final do ano passado, o mercado aguardava um leilão para esse sistema inédito de armazenamento em grandes parques de baterias pelo país. Contudo, por algum motivo misterioso, o governo do PT abandonou essa ideia e optou por aumentar a capacidade energética, priorizando usinas termoelétricas, que convertem calor em energia, geralmente por meio da queima de combustíveis fósseis como carvão e óleo. É uma decisão muito questionável, porque termoelétricas são muito mais caras e bem mais poluentes. E é mais uma para a coleção de promessas não cumpridas do Lula.
8: Nossa meta é alcançar o desmatamento zero na Amazônia, a emissão zero de gás de efeito estufa na matriz energética.
6: Só que além de configurar uma traição ao eleitor preocupado com a causa ambiental, o leilão do Eletrolão foi muito atípico. Para começo de conversa, alguns dias antes do pregão, o Ministério de Minas e Energia, alegando pressões de mercado, aumentou o preço teto da energia em até 100%. Ou seja, dezenas de servidores e especialistas haviam estabelecido um preço máximo de contratação da energia com base em critérios técnicos. Mas, às vésperas do leilão, as empresas convenceram o ministro de que esse preço deveria dobrar. Ouçam o relato da boca do próprio.
9: Aí eu liguei para o secretário executivo e falei, o que vocês fizeram? São 26 técnicos, tem EPE, tem ANEEL, tem Secretaria de Planejamento, onde foi o erro? E aí eles se debruçaram sobre o leilão, que quer, deputado Lafayette, é importante destacar, é preço teto, não é o preço do leilão. O leilão vai ter, e pode esperar, eu volto a essa comissão para dar o resultado do leilão, vai ter uma disputa, e uma disputa feroz.
6: Ao contrário do que o ministro antecipou, não houve uma disputa feroz. A maioria dos contratos ficou com dois grupos privados e a diferença em relação ao preço teto foi de apenas 5,5%. Ou seja, o leilão foi modelado de um jeito em que praticamente não houve concorrência e os lances vencedores chegaram muito perto do máximo que o governo Lula estava disposto a pagar por essa energia. Tudo isso fica ainda mais estranho quando analisamos alguns contratos peculiares com números muito discrepantes entre o preço de mercado e o lance vencedor. A termoelétrica Santa Cruz, por exemplo, vendia o seu megawatt-hora a R$ 488,00, mas o governo se comprometeu a pagar R$ 1.433,00. É o mesmo caso da termoelétrica Linhares, que negociava R$ 185,00 por megawatt-hora, mas venceu o leilão e receberá R$ 800,00 pela mesma quantidade de energia. E finalmente temos a maior das coincidências. A usina Norte Fluminense, avaliada em uns R$ 400 milhões, foi comprada às vésperas do leilão por R$ 1.4 bilhão. Poderia parecer um mau negócio, mas no leilão do Eletrolão, essa mesma termoelétrica garantiu um contrato com o governo de R$ 1,7 bilhão por ano pelos próximos 10 anos, mesmo com as turbinas desligadas. No final das contas, em um mercado que costuma operar com 10% de margem de lucro, o governo do PT garantiu aos vencedores bilionários do Eletrolão mais de 60% de retorno ao ano, acima da inflação, por uma década em um contrato de mais de R$ 500 bilhões. Mas isso com as turbinas desligadas, apenas de prontidão. com elas em operação, o custo para o pagador de impostos pode ultrapassar R$1 trilhão. E segundo a Abraça Energia e a Frente Nacional dos Consumidores, a conta de luz deve aumentar 10%, além dos 8% que já estavam previstos pela ANEEL para esse ano. Mesmo assim, o ministro de Minas e Energia do Lula, Alexandre Silveira, classificou o leilão como um dia histórico. A verdade é que existem muitas formas de entrar para a história. E o que mais assusta é que da última vez que contratos públicos de energia ficaram tão acima dos valores de mercado, esse dinheiro foi usado para enriquecer políticos corruptos e desequilibrar eleições democráticas. E pode ser só uma coincidência, mas algumas das empresas que venceram o leilão trilionário do Eletrolão também estavam envolvidas no escândalo bilionário do Petrolão. Mas como eu disse, pode ser tudo apenas uma grande coincidência.
3: Olha, impressionante como esse governo rouba, torna a roubar e continua roubando com a conivência, quem sabe, né? No mínimo, né? Com o passar de mão de ministros, inclusive togados aí. Impressionante. Alô, Bueno de Santa Ernestina, está aniversariando hoje. Parabéns para você, viu? Felicidade no seu dia. Aniversário também do Lourenço Gabriel, vovó Carmen Garcia, mandando um super beijo para você. 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
3: 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Alô, Valquíria Aguirre, tá ligada, mandando um recadinho, bom dia.
11: Oi, Edson, bom dia aos ouvintes da Canal 1. Ô, Edson, eu gostaria de saber se você tem alguma informação do que tá acontecendo com o telefone do UPA. Porque eu já perdi um retorno com o Michelone, né, semana passada. Hoje eu perdi o retorno com o Michelone de novo, eu tô com uma gaiola no meu fêmur. E desde as 15 para 6, eu tô ligando no UPA, porque agora já não dá tempo de eu passar mais com ele, né? Mas desde as 15, 20 para 6, eu tô ligando no UPA para marcar a ambulância para me levar no retorno. Porque eu tinha que mostrar o raio-x para ele, né? Porque eu fiz a cirurgia e ele não viu o raio-x ainda. E o telefone do UPA não chama, desliga sozinho. E essa não é nem a primeira nem a segunda vez, não, viu? Já é várias vezes que eu ligo lá e acontece esse mesmo problema. Aí eu queria saber se você sabe se está acontecendo alguma coisa, se está sem telefone lá. Porque está complicado, viu? Está complicado. Já é a segunda consulta já que eu perco.
3: É uma pena, Valquíria. Valquíria Aguirre, não é? Que foi submetida a uma cirurgia, quando ela disse que está com uma gaiola, aquela história, aqueles ferros que ficam todo aparente, assim, entram pelo corpo, tudo. Você imagina uma situação dessa, ainda precisa de uma ambulância para ir buscá-la, né? Para que ela possa fornecer. Aí liga. Nem, Valquíria, unidade básica de saúde nenhuma está funcionando o telefone. Infelizmente, esse é o retrato da atual administração. O Zé Lucente esteve acompanhando aí a situação do Paulo, né? E a dona Leia, mas o cachorrinho que estavam naquela casa, uma casa improvisada, estava numa barraca ali atrás do recinto dos Pampas. A administração esteve lá, não resolveu. Quem resolveu foi moradora ali do bairro, que abriu as asas para a solidariedade. Tá aqui o Paulo, né? Mandando um recado pra gente aqui.
12: Boa tarde, Edson Cândido. Eu queria agradecer pelo Zé o quê, né? Zé Lucente, pelos anjos da guarda da Canal 1, que eu tô na casa aqui certinho. E eu passo o endereço pelo zap aí, já tá aí nesse papel aí. Se ele quiser passar aqui para conversar com a gente, tomar um café, pode mandar ele vir, que a gente já estamos na casinha, tá sossegado já. Obrigado, Deus abençoe por tudo e pela Canal 1 também de ter ajudado o José Vicente. O José Vicente. Muito obrigado, Deus abençoe.
3: Boa tarde. Um abraço para você, meu querido, a você, também para a Leia, para o cachorrinho, ainda que agora tem um local para ficar. Moradora lá da Vila Rosa, ela é ali na rua Francisco Ponzio, 142. Rua Francisco Ponzio, 142, onde estão abrigados o Paulo, a Leia, mais o cachorro, né? A moradora abriu a casa. Vocês podem morar aqui, tem que fazer alguns reparos, não precisa pagar aluguel. Vocês vão aí com o tempo, vão acertando o que tem que acertar e pode ficar por aí. Então, moradora ali da Vila Rosa abriu as asas à solidariedade ao casal e também para o cachorrinho na rua Francisco Ponzio, 142, na Vila Rosa. A gente só fez o nosso trabalho. Obrigado, viu? Aos anjos da guarda, Deus lhes pague, Deus lhes abençoe. Zé Lucente, antes, a Alessandra, o seu destaque final põe na tela.
5: Um convite para a comunidade católica nesta terça-feira para o terço que será realizado no Santuário de Nossa Senhora Aparecida, na Praça Doutor Valdemar D'Ambrosio, aqui em Taquaritinga, a partir das 8 horas da noite. Esse momento de oração vai ser especial porque o terço será realizado junto com o terço dos homens, em homenagem às mães pelo mês de maio e em louvor aos 9 anos do Terço das Mulheres. Durante a celebração, haverá oferecimento de flores e toda a comunidade é convidada a participar.
3: O Rosivaldo Galvani, Eludes Aristides de Andrade Coutinho ganhou uma grande bênção lá com o pastor Daniel. Que bom, viu? Que bom tá testemunhando aqui na Casa da Canal. José Maria dos Reis também, é o Zezinho ligado. Zé Lucente, a informação final põe na tela.
4: Edson, como destaque final, quero trazer as notas de falecimento aqui em Taquaritinga. Faleceu aos 71 anos de idade a senhora Maria de Lourdes Souza. Deixou vivo o senhor Auzelino de Souza Leite. Deixou as filhas Andréia, Adélia, Miriam e Franciele. O corpo foi velado no velório da Cristo Rei e foi sepultado hoje, 9 horas da manhã, no cemitério do distrito de Jurupema. Também o falecimento aos 56 anos de idade de Alessandra Mara Castilho. Deixou irmã, Júlia e também sobrinhos. O corpo, Edson, foi trasladado para Araraquara, onde foi cremado. Trouxe Edson como destaque final. Falecimentos aos 71 anos de idade de Maria de Lourdes Souza e aos 56 anos de idade de Alessandra Mara Castilho. A gente vai voltar amanhã a se encontrar aqui na Casa da Canal com a melhor informação. Até lá, Edson. Boa tarde.
3: Boa tarde, Zé. Obrigado pelas informações e às famílias enlutadas, aos amigos entristecidos, os sentimentos de todos nós aqui da Casa da Canal e também da Funerária Cristo Rei, uma empresa em que todos confiam.
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3: São 12 horas e 21 minutos, hora do nosso José Roberto Gaion atualizar as informações do seu time do coração.
14: Olá, amigos da Casa da Canal, eu, José Roberto Gaion, trazendo aqui as últimas informações dos quatro grandes clubes de São Paulo. 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Grande abraço para Dani, para Arlene, pro Daniel, sempre acompanhando aqui a Casa da Canal. 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Trazendo aqui as informações dos quatro grandes clubes de São Paulo, começo falando hoje do Corinthians, porque o Corinthians vive um momento financeiro delicado. Antes do jogo contra o São Paulo, o presidente Osmar Stadler falou da dificuldade financeira que o clube tem, e aí tem essa questão do Corinthians precisar arrecadar 25 milhões de euros até a metade do ano para conseguir ir controlando as suas dívidas. O Corinthians tem uma dívida muito grande, tem um custo muito alto e essas vendas elas serão necessárias. Não sou eu que estou falando, quem está dizendo é o boletim do clube, o boletim financeiro do clube. Então o Corinthians precisará vender 25 milhões de euros. Felipe Augusto, jogador que já passou pelo Corinthians, está no futebol da Turquia. O Corinthians tem 20% de uma eventual venda, ele tem algumas propostas e o Corinthians espera arrecadar em torno de 3 milhões de euros com ele. Outro jogador que tem proposta é o lateral direito Mateuzinho, não é o nosso DJ. Então, o Mateuzinho tem proposta do Zenit da Rússia e o jogador vai estudar essa possibilidade durante a Copa do Mundo. Dentro de campo, chama a atenção Lingard, assumiu aquela ponta esquerda, tem se dado bem e não deve perder mais essa posição. E o Garro é o dono do time, o homem das assistências. Foram as novidades que o professor Fernando Diniz implementou nesse Corinthians. A ver se André vai voltar depois da boa partida que o Carrilho fez contra o São Paulo. Já o Palmeiras, o Verdão, ontem o Palmeiras emitiu uma nota que a CBF, na reunião que tem às segundas-feiras com todos os clubes para tratar de arbitragem, a CBF admitiu o erro que teve contra o Palmeiras. E o Palmeiras entende a falha. O Palmeiras não pede afastamento de árbitro. O Palmeiras toma uma postura totalmente diferente da do Flamengo. O Palmeiras entende que é algo que realmente acontece. Então, a CBF admitiu esse erro e o Palmeiras entende a falha. Dentro de campo, Andreas Pereira passou por exames. Entrada forte do Zé Ricardo nas costas do Andreas Pereira. Não tem lesão, mas tem um trauma. O jogador vira dúvida para os jogos contra o Flamengo e também contra o Cruzeiro já neste sábado em Barueri. O Peixe, o Santos, o time mais querido, o Santos, o time do pessoal da imprensa. O Santos tem uma votação nos próximos dias no Conselho Deliberativo por mudanças no estatuto. O Santos quer mudar algumas questões, até dentro do clube tem algo que o pessoal está pegando no pé, porque para se eleger estão pedindo aí um bom tempo de conselheiro para ser candidato. Então tem umas mudanças que teoricamente favorecem o Marcelo Teixeira, que está nessa briga por essa reeleição. Outra questão importante, a antecipação das eleições de dezembro para outubro. Isso é importante, por quê? Porque você tem nas eleições em outubro a nova chapa que vencer tem tempo hábil para montar um projeto pensando no início da temporada. E o Neymar aumenta aí o debate. Segunda-feira que vem, nós saberemos se o Neymar vai ou não à Copa. Na terça que vem, vamos falar aqui principalmente de seleção brasileira, dos 26 nomes escolhidos pelo Carlo Ancelotti. Neymar, na minha concepção, precisa ir. E é muito simples, não é porque eu defendo ele, não. É porque o Neymar, ele joga como meia ou como um centroavante. São duas posições de carências na seleção brasileira. E desde que o Neymar se lesionou e deixou de ser convocado, o Brasil teve apenas três meias. Rodrigo, que está lesionado, não vai jogar a Copa. Matheus Cunha, testado muito pouco pelo Carlo Ancelotti, e Rafinha. Então, ele teoricamente ainda não perdeu a sua posição com a camisa amarelinha. E para finalizar, o São Paulo, Pablo Maia retornou aos treinos. São Paulo trabalha ainda hoje e viaja ao sul do país. Amanhã tem jogo contra o Juventude. Ontem vazou um áudio do presidente Hélio Massis dizendo que o clube está sem dinheiro e a pressão em cima do Roger Machado ela aumenta. Segundo o áudio, o Massis diz que não tem como mandar o Roger embora porque não tem dinheiro para pagar a multa rescisória. E é mais ou menos isso. São Paulo vive pagando multas. O Harry Massis diz que não tem dinheiro, mas também não tinha e mandou o Crespo. Então, isso não quer dizer que o Roger não vai sair. Internamente, o Roger tem muita pressão dos conselheiros para que deixe o cargo. Então, é uma questão que, embora muitos dizem que não tem como mandar o Roger embora, é uma questão na qual os conselheiros e a pressão em cima do treinador de São Paulo, ela é imensa, e o São Paulo tem um jogo eliminatório contra o Juventude na quarta-feira. As informações dos grandes clubes de São Paulo, sempre comigo, José Roberto Gayoma, aqui na Casa da Canal. Excelente terça-feira fria e cuide-se bem.

0: Obrigado, Gaion, atualizando as informações do seu time do coração. Olha, quem tá chegando agora para você que fica é ele, Delcimar Guichoni, é o fuxico do dia.
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0: começou. O Chico do dia, fazendo a festa.
1: Essa é boa, hein, Mateuzinho? Cirurgiã dentista, apontada como a fé de Zé Felipe, quebra o silêncio e confirma o encontro com o cantor, hein? É Sol de Andrade, é isso mesmo, o nome dela é Sol de Andrade. Confirmou que encontrou o cantor em Belo Horizonte após rumores de a fé ganharem força nas redes sociais. Sol de Andrade, dentista, influenciadora apontada como a fé de Zé Felipe, confirmou que entrou, que encontrou o cantor em Belo Horizonte no dia 22 de março. A informação começou a circular após perfis de entretenimento repercutirem um suposto encontro reservado entre os dois em um hotel da capital mineira. Procurada, ela inicialmente preferiu não comentar o assunto, mas depois confirmou que, de fato, teve um encontro com ele. Questionada se os dois ainda mantêm contato ou se teriam vivido outras ocasiões juntos, ela optou em manter o silêncio. E você, Mateuzinho, vai ficar em silêncio hoje? Novela tá caminhando para a reta final, é a última semana. Ferrete flagra Arminda com Joaquim aponta arma. Atenção, hein? Atenção. Ferrete verá Joaquim e Arminda juntos no Ferro Velho nesta última semana da novela. Revoltado, vilão apontará uma arma e vai ameaçar os dois, hein? Procurado pela polícia, Ferrete se esconderá na casa de Lucélia. Na Chacrinha, a bandida contará para ele que flagrou Arminda e Joaquim juntos. Furioso, o falso benfeitor pedirá uma arma emprestada e irá até o local. A vilã estará revelando para Joaquim que encontrou dinheiro escondido no Ferro Velho e que colocou tudo na caminhonete Nazaré. Ela o convidará para fugir, porém, Ferrete interromperá a conversa e iniciará uma briga com Joaquim. Arminda aproveitará para escapar com a fortuna nas cenas da novela. Em sua fuga, ela acabará atropelando Lucélia, que morrerá. Os moradores da Chacrinha ficarão incrédulos com as cédulas de dinheiro voando pelos ares após o atropelamento, gente. Tá aí, tudo isso e muito mais nas cenas da novela Três Graças, que tá terminando, hein? E Arminda acabará presa, viu, Mateuzinho? Xiii, Mateuzinho, a mãe da Graciane criticou a Viviane Araújo, que dor de cotovelo, hein? Tá parecendo a jornalista. A mãe da Graciane criticou Viviane Araújo por fala sobre Belo, deixa de palhaçada. A mãe da Graciane Barbosa, a ex-sogra do Belo, a líder Jacobina, criticou a Viviane Araújo após a atriz revelar em entrevista que ficou desconfortável em beijar o pagodeiro na novela Três Graças. Deixa de palhaçada. Se aceitou o papel, já sabia, então deixa de palhaçada, escreveu ela ao comentar o assunto em um perfil no Instagram. Em entrevista, a Vivi revelou ter ficado desconfortável com as cenas de beijo em Belo, com quem viveu um relacionamento no passado. Ficou desconfortável, Mateuzinho. E você, tá confortável? Mais um encontro, casal apaixonado. Não vou falar de você não, viu, Mateuzinho? Vou falar da Bruna Marquezine, que reencontra Shawn Mendes com um abração e cheiro no cangote. A atriz brasileira e músico canadense, que assumiram namoro no Réveillon, mantém romance à distância, já que ele mora nos Estados Unidos. A Bruna Marquezine, de 30 anos, reencontrou o namorado, o músico canadense Shawn Mendes, de 27, ao desembarcar no aeroporto internacional de Los Angeles, nos Estados Unidos, na tarde de ontem, com direito àquele abração apertado do amado e até, digamos aí, um cheirinho no cangote, hein? É! De look todo preto, com calça e blusa de moletom, além de boné, Bruna foi recepcionada por ele, que abriu um sorrisão ao ver a namorada e ainda ajudou a empurrar as malas para fora do aeroporto. Os dois, depois de muitos rumores e afé, assumiram publicamente o romance no fim do ano, quando passaram o Réveillon Réveillon juntos em Alagoas. Então, assumidíssimos, hein? Não é como você não, viu, Mateuzinho? Ah, não é você não, viu, Mateuzinho? Tem gente aqui empolgada pra casar de novo.
2: Ah, é? Quem que é, Delcimar?
1: Não é você, nem a Dona Cobrinha.
2: Ah, não, vai demorar isso aí.
1: É porque a Dona Cobra não deu aval ainda, Mateuzinho. Acho que a Dona Cobra não vai deixar.
2: Ah, ela não passou o cartão ainda, tô esperando.
1: É, eu não quero mais pudim, tá?
2: Ah, então tá bom, então. Vamos escolher um outro doce aí pra ela fazer pra você. Já sei, sorvetão.
1: Muito bom, adorei, Mateuzinho. Olha só, é o seguinte, a Virgínia mostra sapato de noivo do Vini Júnior e brinca sobre casamento, diz que ele tá empolgado pra casar com ela, Mateuzinho.
2: Ah, só minha sogra que não faz essas brincadeiras aí.
1: E nem vai fazer com você, viu, Mateuzinho?
2: Verdade.
1: É, o Vini Júnior tá empolgadíssimo, foi convocado para a seleção brasileira. Vai a Virgínia, os filhos da Virgínia, até o Zé Felipe vai com a namorada.
2: Olha só, eu não vou.
1: É uma dentista, Mateuzinho.
2: Uma dentista?
1: É a namorada do Zé Felipe, uma dentista.
2: Ah, você vai contar mais detalhes pra gente, hein?
1: Ah, já contei aí, já falei aí, tá? É, a Virgínia desembarcou em Madrid, já está lá, na Espanha, pra matar a saudade do namorado. É, e na manhã de hoje, a influenciadora usou as redes sociais pra mostrar um item especial do closet do jogador. Uma bota branca com véu e bordados. A empresária ainda planejou o futuro casamento com o atleta e brincou. Ele tá super empolgado pra casar, Mateuzinho. Vai casar primeiro que você, viu?

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1: 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Agradecendo você pela companhia, segue a programação, tem a Super Tarde 93.

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0: maio 2026.
1: Temperatura do jeito que a Maluzinha gosta, né? Tudo ficha limpa. Boa tarde, nesse friozinho.
0: Com solzinho, vai.

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0: 1h20, pergunta minha querida Cleuzinha, entre o calor escaldante e o frio polar, o que será que você escolhe? Porque titia Malu certamente virou já pinguim, já nasceu pinguim, prefiro o frio polar.
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0: 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De olho no relógio, 1h38. 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

0: 12:03, Cleiton e Romário não namora. 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
0: Galera, 2:04.
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0: Olha, abraços a meu querido Vanderlei nas estradas desta nossa linda e bela região. E já me mandou, logicamente, um videozinho aqui super lindo, belo e maravilhoso, da estrada, claro. Ah, tá, foi acidente. Tombou, foi um tombamento que aconteceu na estrada. Ainda bem que tá tudo sinalizado aí, né, pelo vídeo. Obrigada, Vanderlei, um beijo, cara. Sempre dirija com cuidado, hein? Não só você, mas todos os nossos pela estrada fora. Alô, Luizão, querido Catanduva. Boa tarde, excelente semana para você. Uma semana para a gente tomar um fôlego. Estamos fora da degola. É, meu amigo.
1: Que será
0: é bem
1: que
0: encostada nela, César, né, Luizão?
1: Eu também quero saber, velho.

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0: Galera, 12:36.

0: Tudo bem? Dadinha
1: na programação da Canal 1. Maria Rosa, da Estância Verde Flora. Beijo, Malu.
0: Beijos, querida.
1: Com saudade de vocês.
0: Obrigada, muito obrigada. Luizão Catanduva, na sintonia. Alô, Andréia, boa tarde pra você. Limarim, boa tarde. 8 graus hoje, Malu. Não precisava chegar tão bruto assim, o frio. Ué, o calor pega a gente de janeiro a dezembro. E Marinho, eu vou...

0: Cristiano, cadeira cativa.
1: Cadeira cativa.
0: Alô, querido Luciano Oliveira, Catanduva, um abraço, queridão. Estou aqui ligadinho na melhor companhia, na Canal FM. Obrigada, meu amor. Boa tarde pra você. Cleuzinha, que prefere o calor. Rose Campanhã. Oi, amore. Eu também amo o frio. Adorei saber. Ei, Rose. É que assim, a cada 10 pessoas, 11 preferem o calor. E aí sobram eu e você, Rose, pra gostar do frio.
2: Frio, frio, frio, frio, dá-lhe frio.
0: Zero grau.

0: falta de quê? Se for saudades do nosso encontro, amanhã, a partir da 1 da tarde, estaremos por aqui, juntos, colados, grudados. Porque agora, não agora, mas daqui a pouco tem Italianinho com o Tempo de Rodeiro, que já está por aqui, todo serelepe. Canal 1! Um beijo a todos. Bom trabalho, Itali. E vai tirando a bota, que eu gosto dessa bota. Não entendi.
1: Cheio de paletó.
0: Ah, o Italy é daqueles, Olimarim, que gosta, como você, de 40 graus à sombra. Tô fora. Prefiro 4 graus.

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0: seja no lombo de um potro bem maluco.
1: Hoje é terça e terça-feira, meu amor.
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1: É, terça-feira bateu recorde de frio hoje, hein? Jesus amado. Não gosta de frio de jeito maneira, Malu gosta. Nunca vi, vai tomar que queima seu chuveiro, viu, Malu? Você vai tomar banho geladão. Ah! Até agora a Malu tava no pedaço, agora eu, Italianinho, te faço companhia até às 7 com muita música bonita. Quero começar com Felipe Rodrigo, assim, ó. Ignora!

0: Ignora Felipe Rodrigo. 4h14, meu povo. 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
3: Quem diria?
0: Estrada da Vida, Zezé de Camargo e Sami Rico.

0: Ô, trem, que só tempo de rodeio aqui tem.
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2: Vamos trazer o Ed Brito e o Samuel. Eu sempre falei que essa dupla é finadérrimas, né? Ela é finadérrima, essa dupla. Ed Brito e Samuel, Romance Rosa.

0: Romance Rosa, Ed Brito e Samuel. 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
0: Admita, Lauana Prado e Matheus e Cauã.

0: Lauana fala de Matheus e Cauã, admita. 4h39, mais tarde começa a atender meu povo do Zap, que já tem um monte de recadinho pro italianinho lá. 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
1: Olha o chapeludo do Rio Negro e Solimões e Nando Moreno.

0: Não mexe, filho, não mexe minhas gavetas, Danilo e Davi. 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
0: 4h59, boa tarde pra você.
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1: Era são 5h10, a programação Tempo de Rodeio. Você ligou agora nos 93.7 da Canal. Seja bem-vindo, seja bem-vinda. Daqui a pouquinho começo a atender meu povo, que tem um monte de recadinho pro italianinho. Aí nós vamos entrar nos clássicos sertanejos, né? Mas vamos continuar aqui então com o Cleiton Romário. Não namora.

0: Insônia na madrugada, Elis Juste, 5h15, fatura que depois não é volta atendendo o povo.
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0: Bom, vamos começar a atender meu povo e tocar os clássicos sertanejos, fi. Ó, o Reinaldo aqui, deve ter tomado umas par dela, né, Reinaldo? Vai, fala aí, compadre.
4: Daninho, boa tarde. Boa
0: tarde.
4: É Reinaldo de Jabuticabal que tá mandando essa mensagem. Como é que você tá, Daninho? Tudo bem com você?
0: Daninho, oi.
4: Quero que você toque pra mim com o Tião Carreiro, pardinho, certeiro. Parece pro Rubão do Tangará lá de Monte Alto. O compadre Ronaldo lá do bar Recanto Sertanejo de Jabuticabal, junto com os demais cachaceiros de plantão.
0: Certo.
4: Pra toda a minha família, pros meus filhos, pros meus netos. Pra minha mãe que te escutou você lá no Corgo Rico.
0: Um abraço pra véia.
4: O fio da motosserra. Passando do sítio da Graminha aí pra todos os seus ouvintes, que você tenha boa tarde, uma boa noite. Fica com Deus, Itália. Tá na canal, tá de bem com a vida.
0: É, claro, tá na canal, tá de bem com a vida. Ó, velho, o James mandou mais de um minuto. Vai pular esse áudio aqui. Que vai mais...
5: Passa esse vídeo pro Luciano da Luz.
0: Ele não tá aqui.
5: Eu vou pra mim, queria passar em Tumbiara, Guaxupé. Bombocado, vai descendo a terra.
0: Ixi. Olha como
5: e tá, eu mano. Tô aqui dentro da minha gominha, ah, graças a Deus.
0: Dei a picou a língua.
5: Dois cobertores.
0: Não.
5: Vou fazer uma cabuchá com carne seca agora.
0: É bom.
5: Que eu amo.
0: Certo.
5: E graças a Deus eu tô no equilíbrio mental e psicológico ainda. Tá vendo a documentação, tá tudo aqui em cima.
6: Eu queria que você passasse esse áudio pro Luciano da Luz.
0: Ele tá ouvindo, ele tá ouvindo.
5: É pisar na minha terra sem autorização minha, moço. O delegado lá é eu.
0: Já veio a picou a língua ali de cedo, isso aí, nossa senhora.
7: Boa tarde, Tananinha. Quem fala é Aparecida Gonçalves da Cruz, do Jardim Espumeiro, Pindeira. Tananinha, gostaria de ouvir a música o Estilingue, nossa dona.
0: Estilingue da Paulinho, saudade.
7: Múrcia, tá fazendo aniversário amanhã, tá? Deus abençoe ele, dá bastante saúde, paz e felicidade, tá, Tadani?
0: Tá bom.
7: Tem uma boa tarde, uma boa noite, abençoado por Deus, tá?
0: Você também.
7: Já, meu, muito obrigado.
0: Falou, tchau, minha amiga Cida. Vou ver aqui o Paulo e a Amanda.
8: Boa tarde, Tadaninha. Aqui é o Paulo e a Amanda de Palmares. Manda uma música pra nós, com o Lourenço Lorival, aí, Meu Sítio, Meu Paraíso. Fez pra minha esposa Denade, pro Jaime, pra Jaqueline, pro Antônio, pra Alícia, pra Diana, pro João, pra Milena, pra Demar 10, pro Zé Eduardo Paiu. Pra todos os motores que estamos no Pega, no Puxa do Pali 12 da Zona Tietê, os motores da região aí. Pra todos os ouvintes e pra vocês da canal. Tá na canal 1, tá de bem com a vida. Obrigado, Talianinho.
0: Fica com Deus. Você também fica com Deus, meu compadre. Meu amigo Ivo, vai falar.
9: Boa tarde, Talianinho. Tudo bem? É o Ivo de Matão.
0: Diga, Ivo.
9: Oi, Talianinho.
0: Oi.
9: Qual foi o amor do Goiânia Paranaense pra mim? Duas pedras que se rola.
0: Duas pedras.
9: Aí eu quero oferecer pro Careta, pro Meninão, pro Thiago, pro Cavalo.
0: Sai, Cavalo.
9: Pro Júlio. Para todos os ouvintes, tchau, obrigado.
0: Falou, Ivo. Olha o Antônio aqui, esse não bebe, come com mocotó.
10: Oi, Taliani, boa tarde. Aqui é o Antônio Jardim Sebastião. Toca pra mim, Cacique Pajé, Laço da Saudade. Vai lá pro Bar do Bônio, aqueles cachaceiros, Pingaiado, Vanê, Claudio Bandido, Buiú.
0: Esse aqui come.
10: E pro Leozinho também, pro Tico Preto. E pro Canela. E lá pra Silvana, Marisa, Nivaldo. Falou, bichão, falou. Tchau.
0: A Maria Tasso!
11: Boa tarde, Tadaninho. Tudo bem? Maria Tasso, que Vila Média. Oi, Tadaninho, vou pedir uma música, Tenente Mineirinho. Vê se essa música para o meu marido Mir Tasso, Dona Cida do Posto Tropical, Miguelzinho dos Frentistas, Dona Josefina lá da Bahia, Mariana Via de Vila Média, Terezinha Consul, a Carmen e o Tico de Vila Média, todos você rádio, todos os caminhoneiros. Falou, Tadaninho, uma boa semana. E um bom descanso. Tchau, obrigado.
0: Falou, meu amor. E a Regina tá doida pra falar, Regina. Fala, Regina.
12: Oi, Talianinho. Boa tarde. Aqui é a Regina. Eu queria ouvir Coxa de Retalho.
0: Coxa de
12: Ofereço
0: Retalho.
12: Ofereço pra Sueli Mequelin, que tá fazendo aniversário hoje. Pra Ana Maria Mequelin, pra Lucilene Família e também pro Angélica. Que você tenha uma tarde abençoada.
0: Você também, meu amor. Que tenha uma excelente tarde. Vamos ver o outro aqui. Manda aí, meu filho, o Macaia.
13: Alô, italiano.
0: Fala,
13: boa Macaia. Tarde. Aqui é o Macaia, de Vila Roberto.
0: Grande Macaia.
13: Como que tá? Tudo certo? Só ouro?
0: Ué.
13: Tô aqui tomando uma cervejinha. Fiz uma feijoadinha no tempo do frio, bom demais.
0: Bom, bom.
13: Oi, italiano. Manda uma música pra nós aí. Tonico Tinoco. Adeus, Mariana, aí, se tiver na ponta da Goiânia, calma aí. Beleza, eu falei pro Antenor Pereira, família Pereira Galinda aí, beleza?
0: Beleza.
13: E mandar pro Nemer Chiosini, do supermercado Chiosini, beleza?
0: Falou,
13: Abraço. Né? Tchau, obrigado.
0: Tchau, obrigado. E a Maria Campanha, fala ou não fala? Fala, Maria.
14: Tadani.
0: Oi.
14: Ô, oh, Talianinho, Talianinho,
0: Maria.
14: Tá frio. Talianinho.
0: Frio mata velho, hein?
14: Toca aí, Talianinho, pra mim. Pra nós aqui na buscada, pra mim não, pra nós. Já tem outro em seu lugar. Não sei se é esse o nome da música. Vou mandar aí pra dona Lívia.
0: Tem alguém no seu lugar.
14: Aqui, Nicole do Novo Horizonte e a Ana Rosa. É tudo bem, na frente, tá no canal, tudo bem com a vida, tchau, tchau.
0: Tchau, tchau, o Reginaldo é a mãe dele, vai, Reginaldo.
15: Tá, Taninha, o Reginaldo Santana, tá com o madame do Sérgio Reis aí, tocando em frente.
0: Tocando
15: ofereço
0: em frente.
15: Pra todos os ouvintes da canal, pra todo o povo aqui de Santa Adélia, um forte abraço, Italianinho.
0: Outro! Agora é a mãe.
16: Boa tarde, Italianinho, aqui é Cidinho de Santa Adélia, quero ouvir com Zé Otávio e Gabriel, Céu de Solidão. Ofereço para minha irmã Toninha, para o meu cunhado Dorival, para a Ângela, para o Delemar, para o Cláudio Palma, a Tata do Queijo e a Josefina de Havaí. Tenha uma boa tarde. Tchau e obrigado.
0: Não estou achando essa música. Céu da Solidão, não tem isso aí, não. Campeei, procurei e não achei. Tornei campear, procurar e não achar. Vamos ver aqui o Rubens.
17: Oi, Italianinho.
0: Ui.
17: Boa tarde, meu amigo, tudo bem?
0: Bom, graças a Deus.
17: Se der aí, toca uma moda pra nós. Chico Rei, Paraná, Canarinho Prisioneiro. Eu mando a todos os ouvintes aí da Canaú, ao meu pai, Leonardo, minha mãe Aparecida e minha irmã Rutinéia aí de Taquaritinga. Tá na Canaú, tá de bem com a vida. Um abraço, Italianinho.
0: Beleza. Vamos ver aqui. O que, que é, seu senhor? Daqui a pouquinho nós vamos dar vai ter um corte de energia, viu, gente? Que vai fazer uma manutenção, vai ser uma coisa rapidez, é pá, buff. Vamos ver aqui, tem um recado.
18: Fala, cavalo velho! Como que é bom colocar você bem de tardezinha, viu, cavalo?
0: Sai fora.
18: Ô, cavalo.
0: Ui.
18: Toca pra mim aí a rede prata.
0: A rede
18: essa prata. Pelo menos você toca, né? Porque churrasquinho de mãe você não quer tocar.
0: Caraca.
18: Toca a rede prata que eu tô na escuta, hein?
0: Nem tem mais.
18: Um abraço por trás, cavalo velho.
0: Falou, Faustão. Olha o Rodolfão de Dumont.
19: Oi, Italianinho, você tá bom, meu parceiro? Boa tarde, como é que tá o barracão assombrado aí, Italianinho?
0: Tá assombrado.
19: Oi, Italianinho, oi. Manda pra nós hoje, com Tunique Tinoco, Cabocla Tereza. E moda, hein? Vai pra vocês aí da rádio, parceiro. Manda lá pro Urso Santa Ernestina, lá pro Soadão, manda pro cavalo daqui de Dumont, que tá na escuteira lá no rancho dele também, pra equipe Toca Porco, e pros demais aí que gostar da moda, hein? Já tá antenado, não sei. Positivo, ô, Italianinho?
0: Falou,
19: filho. Irmã atrás, companheiro, tamo desse lado já, hein? Vai, cachorro!
0: Nossa senhora, o que é isso? Ai, ai, ai, ai, ai, vamos ver aqui, vai.
20: Oi, Taneninho, boa tarde.
0: Boa tarde.
20: Eu mando um...
0: A Vilminha!
20: Ligadinha, hein?
0: Aí, ó.
20: Só vou de carona hoje.
0: Aê! Vamos ver outro recado aqui. Vamos ver primeiro o outro. Pediu aqui o Cabocla Tereza. A minha amiga Luísa de Jabuticabal, tá antenadinha. Um beijo pra você, Luiz. Ó o Nicola 2.
21: Oi, Dani, mas vem programa. Dani, toca pra nós hoje. De voz Davi Mistério.
0: Mistério.
21: Olha pro tio da Mineral Palmares. O que é Cajacê de Monte Azul. Se Santar do Queijo de Santa Adélia. Giba Sorocaba. Para vocês e tudo que gosta da programação aí. João Batalha de Itajubi. E tchau, briga!
0: Vai, peida pinga. Vamos ver o outro aqui. Vai.
22: Aô, italianinho. Boa tarde, meu querido. Oi, italiano.
0: Oi.
22: Fala pra você, meu querido. Assim que possível aí, põe uma moda pra nós aí.
0: Ah.
22: Hoje é meu nível.
0: Olha que bênção. 5. Saúde 5. Pra você, Bueno. Felicidade. Mandando
22: um abraço aí pra todos aí da região. Quem faz aniversário hoje, quem fez ontem, né?
0: Certo.
22: E quem vai fazer amanhã. E lembrando a toda a população brasileira, né? Que são mais de 180 cidades aí que vocês correspondem na região.
0: Claro.
22: Amanhã é dia da abolição, né?
0: É
22: isso. Abolição dos escravos, dia 13 de maio.
0: Isso.
22: Pra quem não sabe, a gente tá reforçando aí. Posso tomar uma ou não?
0: Já passou da hora. O Rogério da Araucária tá tomando uma cristalzona, quer ver, ó? Pela pressão.
23: Tá tendo embora, tomar uma, né?
0: Ó.
23: Italianinho, se possível, toca Ronaldo Viola e João Carvalho. Viola Pagodeira. Ofereço pra você, minha esposa Cátia, Jonas de Rondônia, Tiago Tomador de Café, Nicola 1, Nicola 2, Santo Santana, Giba Sorocaba, todos que curtem e todos que estão antenados. Tá na Cana 1, tá de bem com a vida.
0: Claro.
23: Tudo bom, Italianinho, sorte os modão.
0: Já comigo, tem recado em monte.
24: Boa tarde, Italianinho.
0: Tarde.
24: Eu tô ligadinha
0: na... Quem que é? Não falou o nome, coitado. Vamos ver, boa tarde, Italianinho. Toca pra nós aqui de Monte Alto. Pedro Pecado, fazendo favor, Pedro Pecado, vou campear ela aí, carcar pro meio. E o Reginaldo?
25: Boa tarde, Italianinho, meu amigo. Você tá bom? Reginaldo Aranha, de Santa Adélia, terçou, hein? E vamos pro boteco tomar uma que passou da hora já. Manda um modão pra nós aí, oferecer pra todos os nossos amigos lá do Bar do Gilson, pra todos os seus ouvintes, pra você aí. Um abraço, meu amigo, fica com Deus,
0: cê
25: tudo
0: tá
25: bom.
0: Bem. Tomar cerveja nessa época aqui é ruim, né, rapaz? Olha o Nicola, vai, peida pinga.
26: Ai, que delícia, seu cavalo.
0: Grita na
26: toca Maurinho. Toca um modão pra nós hoje, hein? Se dá pra você tocar, se não dá, não tem problema também. Toca aí Detalhes da Vida com Pião Carreiro e Zé Paulo. Filha, você por metadinha, eu também, eu gema, Sorocaba, Luquinha, Cachaceiro, Tiago, Comedor de Bolo, Santo Santana e Catanduva, Laurinho Engraçadinho, Tata do Queijo, Maria Campanha, Bernardo Ono, Rogério da Araucária, Mariano da Padaria, Zé Traí, pra todo mundo que tá sintonizado e quem gostar da música. Dá-lhe seus cartões, seu cadelo.
0: Vai, peido da pinga. Olha o André do Suco, é ele?
1: Ô, Italianinho, boa tarde. Boa tarde. É o André do Suco. Aqui espanqueando uma, depois direcionar pra Nova América.
0: É, André.
1: Tá bom? Manda uma música pra nós aí pela porta da cozinha.
0: É.
1: Oferecer pro aniversariante de hoje a dona Jaque, do Espeto Matão. Oferecer pro Guilherme, pra Deise, pra Elô, pro Boca, pro... Ontem eu queimei uma linguiça na sua forga, velho.
0: Sai fora! Ah, Zezinho, ó o Luquinha peito da pinga aqui, ó. Vai, Luquinha.
2: Boa tarde, Taleninho, companheiro. Aqui é o Lucas de Monte Azul. Como é que tá o teatro aí, Taleninho?
0: Descoberto. Oi.
2: Toca o modão aí. Sonho de um caminhoneiro. Eu falei, Tampinha, Nicola, Tiaraquara, Santo Santana, Bacelocalo, pro Cezinho, pra Balado. Nicola, dois aí. Tomando uma, tchau, obrigado.
0: Vai, ó meu amigo Giba. Giba Sorocaba.
3: Oi, Italianinho, mamãe. Jesus. O velho James
0: tá
3: em outro planeta.
0: Tá feio. Tá.
3: Oi, Italianinho, toca pra mim 24 horas de amor com Mato Grosso e Matias. Eu ofereci esse modão pra todo mundo que oferece os modão pra mim. Todos, todos. E Deus abençoe. Giba Sorocaba. Forte abraço, Italianinho.
0: Olha o estilingue da saudade, precisa quebrar esse estilingue, gente. Chico Rocha e João Carvalho.

0: Carteiro, tem um carreiro de pardinho, 5h41, meu filho. Tem recadinho aqui? Tem recadinho?
1: Fala, italianinho, manda uma moda pra mim aí. Chitãozinho, chorar, qualquer um que tiver na agulha aí. Que
0: certo.
1: Os homens é bom demais, hein?
0: Bom.
1: E oferece pra minha esposa, Cris, meu filho João Neto, do Recanto Garcia, aqui da cidade de Matão. Forte abraço, é o Souza.
0: Falou,
1: Souza. Abraço,
0: Souza.
1: Meu amigo, fica com Deus.
0: Você também, meu compadinho, fica com Deus. Alô, Sérgio Zanotti, um abraço.
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0: Ó, o Bernardo da Cometa, fala, Bernardo.
4: Boa tarde, italianinho, boa tarde pra você. Então, boa fazendo tarde. Uma caminhada aqui, um abraço pro pessoal do bar do Vago, mal acabado, da Visão Penchado, Sr. Jesus, Vagnete, Zinhão, João Porteiro. Mandar pra Fumaça, mandar um abraço também pro João Carijó, hein? Esse rodoviário de Catanduva e os demais aí, tá bom, meu amigo?
0: Tá bom.
4: Quem estiver ouvindo, um abraço, hein? Cada um, de bem com a vida, hein? Um abraço, meu amigo. Sucesso. Tamo aqui, caminhando e ouvindo você.
0: É Tanacanal, tá de bem com a vida, viu, Bernardo? É Tanacanal, tá de bem com a vida. Vamos ver aqui.
5: Boa tarde, italianinho. Tô ligadinha na Canal 1. Maria Rosa, da Estância Veriflora.
0: Ô, dona Maria Rosa, um beijo pra você, meu bem. Meu sítio, meu paraíso, Lourenço e Lorival.

0: demais, minha gente, aí, 19 horas e 35 minutos, a comitiva Canaã FM na sua noite de terça-feira, meu povo. Um abraço lá pro Fuminha, ó, que tá bem, um abraço lá pro Perninho, um abração lá pro Pequeno também, o Pequeno, quantas na cabeça já, seu Oscar? Fala comigo, tio Oscar.
1: Eu tinha que estar com as mil canas na cabeça pra fazer esse é agora, sabe?
0: Rapaz do céu. Quer dizer que o cara é o quê, seu Oscar?
2: Cachaceiro, sem vergonha.
0: Para, rapaz. É o novo, é diferente, é surpreendente. 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Anderson Multimarcas, da Taquaritinga. 19 horas e 37 minutos. Manda um abraço lá pro Bar do Sebim também, lá em Batão, a galera que tá por lá de rádio ligado, lá pro Ré Chupeta, lá pro Rosinha também. Um forte abraço lá pro Sebim, pra toda a galera que vai lavando pessoas por dentro por aí, Batão, vambora. Lá pro Lemão do Lanche também, alô, Lemão, um abração pra você, vambora. Baiana Cachorra, toda a galera por lá, Maestro Oscar, põe na tela aqui, eu trago o recado de Rafael Bombas Injetoras em Taquaritinga. 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
0: 19 horas e 39 minutos, é a comitiva, canal FM, de bem com a vida no seu rádio.

0: Vai ver nós e vocês. Você fala, eu te escuto, alô você.
1: Boa noite, Gaúcho. E aí, tudo bom? Tudo bem. Além daqui do município de Imbaúba. Você tem aí com Belmonte e Amaraí a carreta da fronteira?
0: Vambora.
1: Ofereço pra esposa Rosana, pras filhas Bruna e Thaís, pro Reginaldo Natanael e a todos os ouvintes que tá aí sintonizados, curtindo a canal. Tá na canal, tá de bem com a vida. Abraço, bom trabalho.
0: Zoom bem forte pra você, parceiro. Vambora.
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0: Quero mandar um abração pra Soscar lá pro Cassinho Benatti na curva da igrejinha também por lá de Rádio. Tá no barracão, velho, parceiro, velho. Um zoom bem forte pra você, Cassinho.
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0: Fortuninha, Márcio, velho do Rio, tá lá na Vila Alice, mas tá numa pegada hoje que é pra acabar Goiás, parceiro.
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0: Olha de Oscar.
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0: Como é que é que o velho do Rio fala?
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0: Nossa. Meu Deus do céu, trabalha, seus caras. Organiza, seus caras.
3: 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E o pé de cana, lançando arroz, pinga e macarrão.
0: Chama na moda, velho. Noite de terça-feira já estão desse jeito, seus caras. Chama.
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0: Não, fala a verdade, seus caras. Um abração pra galera lá na Boa Esperança do Sul, velho conversinho, Dona Maria também que tá preparando a merenda lá, Bar do Fredão. Abração pra toda a galera, o seu Chiquinho de Castro lá da curva da Ponte Alta, o senhor do Berrandir da aproximação lá, tava escutando uma barulhada, seus caras. Que tá acontecendo lá? Qual que é a reunião lá do senhor lá, vocês dois?
3: Eu tomo o uísque.
0: Acho.
3: Eu só bebo o uísque.
0: Tá propício hoje, velho?
3: Pelo amor de Deus!
0: Toca, Gaiteiro!
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0: Um zoom bem forte lá pro Flavinho lá do Bate Forte. Alô, Flavinho, abraço pra você, tá na estrada chegando, parceiro. Obrigado de coração pelo carinho, vamos. Um zoom bem forte lá pro Júnior no Texas, nos Estados Unidos, antenado com a gente. Mas é só os caras aí, um abraço lá pro Júlio César lá em Curitiba. Com quantos graus tá aí o Júlio César? Pergunta pra ele lá, só os caras, tá tudo bem com ele lá, velho?
3: Tudo bem com você? Opa!
0: Tá frio lá, rapaz. Legaliza, dona Cidinha Campanha, prazer comigo, boa noite.
4: Gaúcho, boa noite.
0: Boa
4: Gaúcho,
0: noite.
4: Tudo bem?
0: Tudo bem, com certeza.
4: Gaúcho, manda pra nós aqui. Cabelo loiro.
0: Cabelo loiro?
4: Ah, Gaúcho, se puder, toca ela pra nós.
0: Meu Deus.
4: Eu vou mandar pra vocês o rádio, dona Negra Fernandópolis, Nino Bitinho, Papinha, Nicole Novo Horizonte, Ana Rosa e toda a família Campanha. E pra quem gosta da música, desse programa maravilhoso, sertanejão nosso aí, eita, nós. Ô, Gaúcho, fique com Deus, abençoe a tua semana, tá bom? E tá na canal, tá de bem com a vida. Tchau, tchau.
0: Tchau, tchau.
4: Com Deus.
0: Tudo a ver, nós e vocês. Um abraço lá pro Paquinha, lá pro Foto também, lá no Jardim Esperança. Galera, tinha rádio ligado amanhã, 9 horas 43 minutos. Gaúcho, velho, aí, abração aí lá pra Itápolis, tá bem ouvindo aí? Quero ver o Madão aí, Vaquinha Solomé, tá beleza? Vou achar o Madão pra você, parceiro. Seu Expedita, dona Diva, também tá lá na Boa Sorte. Abração lá pro Juarez, a dona Tati também, lá pro Gabrielzinho também lá. Dá frio na Baixada aí, velho, Expedito. Meu velho Expedito não sente nem frio, seus caras. É, quantas na cabeça também, uma hora dessa já em seus caminhos, Deus, com aquele golinho, golinho dele, velho. As mircanas, mais ou menos, seus caras.
1: Ia mesmo, né?
0: Um abraço lá pro Xuxa, lá em Itajubi, lá pro Dr. Fábio Bettarelli também. Ei, bailarina, velho. Só fartava você falhar também, viu, velho? Lá de cá, vambora. O André, é o André que vem pra você, o André do Suco, vai lá. Alô, você.
5: Alô, Gaúcho, boa noite.
0: Boa noite.
5: É o André do Suco. Saindo agora de Nova América, delicionado, matão.
0: Vambora.
5: Terra da saudade.
0: Quero ver.
5: É o homem do embigo roxo de matão. Tá bom, Gaúcho? Toca pra mim aí pela porta da cozinha. Oferecer a todo o pessoal lá do Espeto Matão.
0: Certo.
5: O Elivelta, que é meu amigo, tá comigo. O Colorado, o Zanin, pra toda a galera da Taquaritinga, de Matão e pra você também. Tá bom, Gaúcho? Deus abençoe, parabéns pela essa programação maravilhosa.
0: Um abraço.
5: Tá na canal, tá de bem com a vida. É o André do Sul, pô. Acelerando o carrão aqui, viu, velho? Ah, bem credo. Escapamento chega a tá vermelho. Alô? Obrigado.
0: Chama na moda, vamos! Minha dor. Nesse espada lá na Americana, falou a noite, é propício pra tomar um vinho hoje com o cabelo cacheado, parceiro, velho. Quero ver, quero ver. Alô, Julião da Beira, minha querida Monte Azul Paulista. Alô, Narguinho, abraço pra você.
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0: Júlio César também antenado com a gente. Um forte abraço, Júlio César, lá, no, lá Curitiba. Muita gente na beira da tua. Alô, Marquinho do Coqueiro, como é que tá o teto aí? Alô, Perninha, você fez o quê? O que que você andou aprontando aí na cozinha, Perninha?
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0: Um abração pra toda a equipe lá da Califórnia de Rodeio, também meu amigo Chiquinho da Califórnia também, porque vem aí a Califórnia Storm, a gente, a moda do cowboy da Calguel em Taquaritinga, né? Moda completa pras crianças também, plus size, tudo isso e muito mais, viu, gente? 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Um zoom bem forte a toda a equipe. Vambora, maestro. Alô, Julião, velho, um abraço pra você. Vambora.

0: 19h46, Manso, Oscar, alô, Marquinhos, Larabira, só do Oeste, um som bem forte, lá da B, lá pro Guto Vileiraço, toda a galera do estado do Mato Grosso. Ajeitando a tua, Manso, Oscar, mais uma dando zoom, quero ver.
1: Eita! Rodando do nosso repertório pra você.
0: Última canção. Canta zoom, mais o melhorário. Mas canta zoom pra quem tem saudade.

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2: Eu vou.
3: Bom demais, vai já 19 horas 54 minutos. Ah, já coração cometido, canal UFM de Bem com a Vida no seu rádio. E seu Bradecir do Busão, tá em casa descansando aí. Hoje é folga, gaiteiro. Um abraço pra você, obrigado de coração, namorado do sol, antenado com a gente por lá. 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Forte abraço a toda a equipe por lá. 19 horas e 55 minutos. A gente é na tua, mas só se repara nós aqui. Abraço lá pro Prateado também, o Prateado também. Um abraço pra você, Gadeiro Velara, minha querida Agulha, antenado com a gente aqui, antenado aí. É no trampo aí, no puxa do palito doce. Um abraço pra você, Prateadão. Vambora, Gatiro. Ajeita a tua pra lá, amanhã só se cair. Põe na tela, velho. Ajeita o telhado aí, vou trazer o recado lá do Poço Timolas, mascote em Matão, pra você de Matão e região. 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Super forte a toda a galera por lá, maestro. Horas e 57 minutos. Um abração lá para RA Instalações aí, um forte abraço, coitinho, velho.
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3: Sou o Cunha Gatinga, parceiro, velho. O pó da gaita hoje, velho. Coração, um abraço pra você. Barbaridade, velho. Toca o madão do cowboy vagabundo pra nós aí. Vambora. Quero ver. É o Reinaldo Almeida lá de Catanduva. Um abraço pra você, parceiro.

0: sonhar.
1: Ajeita a tua e amanhã só os caras do lado de cá. Alô, você.
2: Boa noite. Joga a música do Liu e Léo. Vestida de chita. Ofereço pra todos os ouvintes da Canal 1 FM. Sou de Aguaí, Antônio.
1: Um abraço lá em Aguaí, amanhã só os caras aí vestidos de seda. É o Teodoro e Sambaio, parceiro. Quero ver.

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0: demais, vai já daí, 20 horas 52 minutos, 93,7, a rádio que todo mundo ouve. O Zumber Forte lá pro Jair Castanhari, vai associar que tá entrando com a gente, o seu Benício, também a dona Josefina lá em Avaí, obrigado de coração e pelo carinho. Abração lá pra dona Cida também, lá pro Bernardo, lá do Posto Tropical, Miguelzinho, toda a Fabiagem por lá, 20 horas e 14 minutos.
1: Tem um par de esporas, um arreio.
0: Quero ver, maestro.
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0: Cima da pinta, vambora.
1: E a caída perfeita, capricha. A
0: noite tá gostosa demais, minha gente, pra você prosear. Chamada onda pensando do lado assim, falar, vamos tomar um vinho hoje, vem aqui no fundo da querência, que vamos ver a traia pendurada. Só pra gente recordar.
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0: canto encostado.
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0: Quero ver junto. Obrigado às famílias, aos amigos de perto, aos amigos de longe, de errado, ligado.
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0: Alô, bom amigo de Itaquaritinga, região na tela, maestro Oscar, é hora de eu fazer aí, maestro Oscar, trazer o break comercial, vambora, quero ver, maestro! 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
0: mandar um zumbi forte lá pro Wilson, também lá pra Rafaela, Rafa também, que atende lá no balcão lá de Grupo L'Oréal Autopeças, a loja do Jacaré, a Rafa, né, seus caras, a Rafaela, o Luan, um abração lá pro Jean Forçari também, um abração também, seus caras, pro Marcelo, lá pro Luiz também, lá pro Alfredo Carrasco, toda a equipe de Grupo L'Oréal Autopeças pra Matão e região.
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0: Zumbi Ford, mas só os caras lá, meu amigo Zé Fulaninho, também o alemão, lá do Açougue Mercearia, lá do antigo Açougue Borsari, lá na São Lourenço Turvo, a galera por lá de errado, ligado, curtindo a programação, hoje saboreando um espetinho por lá, gaideiro, homem que prepara uma linguiça caipira, que é pra acabar Goiás, velho. Do lado de cá, vambora, chama o maestro, alô você.
2: Boa noite, seus caras, Maracabado. Boa noite, Marininha, tá frio, Gaúcho, pelo amor de Deus, hein.
0: O senhor de Maracabado, seus caras.
2: Fala aí, o modão, tiver uma agulha pra nós aí. Falou, manda aqui pra todo mundo, Fran Cachoeira.
0: Olha, rapaz.
2: Todo mundo da Canal 1 aí.
0: Olha que rama, seus caras.
2: Aqui no quadro, beleza?
0: Dá uma olhada.
2: Aqui, escutando Canal 1, hein.
0: Escuta aí, seus caras, escuta aí pra nós.
2: E tá frio, hein, Gaúcho. Onde? Tá lá mexendo com horta, hein, rapaz.
0: Tá frio, rapaz. Chá de bordo. Ai, Deus, chá de bordo?
2: Falou. Oscar, Maracabado.
0: Vai entregar amanhã
2: cedo. Nessa não, seus caras, não vou bloquear o senhor, hein?
0: Amanhã cedo vai entregar o chá de
2: e burro. E toca o Bentivi aí pra nós, Gaúcho.
0: O Bentivi tá dormindo, rapaz.
2: E pergunta aí, tem café aí, Gaúcho?
0: Tem café moradento, rapaz, rapaz do céu. Ô, seu Oscar, fala pra ele o que, que tem aqui pra nós tomar no fundo da querência aí, seu Oscar, fala aí.
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0: Da boca larga, vambora. Ai, quero ver, quero ver. Aqueles um patrocinado, seu Oscar, um abraço. Alô, seu Toninho Gilbertoni, abração, seu Oscar. Hoje tá propício, hein, velho?
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0: Nossa, dá.
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0: Tio faria com a moda dessa aí, seus caras? Abre mais um ou não, seus caras?
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0: 20 horas e 21 minutos, 93,7. O Zoom, barra pesado. Um abraço pra você lá no Mato Grosso, parceiro.
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0: Muita gente na beira da tuia na noite de terça-feira, amanhã, seus
1: caras. 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
0: A banda não é fazer uma fogueira, seus caras. Mas não vai fazer uma fogueira é sábado, né, seus caras? Organiza, velho.
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0: Quer dizer que sábado o senhor vai fazer um tarde. Como é que é esse mundo moderno aí, seus caras?
3: Eu vou.
0: É podcast esse negócio? Gosto aí, pra mim é entrevista, seus caras. Rapaz.
3: Eu vou.
0: É, pra mim é entrevista, eu vou prossear lá, tá ligúrico e tal. O senhor vai, seus caras?
3: Eu vou.
0: Ah, vai chamar o Pedrinho?
3: Eu vou.
0: Pedrinho da Costa, tô falando.
3: Eu vou.
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0: E o SS, seus caras?
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0: Prazer comigo, carteira da véia. Sábado a onça vai descer pra beber água. Quero ver, quero ver.
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0: 20 horas e 22 minutos, bota pra você.
5: Boa, boa, boa noite, Gaiteiro.
0: Boa noite,
5: você. É, Gaiteiro, você sabe que é o bota do Paroeste, né? Bela aroma, né? Ô, Gaiteiro, a Bambina tá aqui, quer falar contigo.
0: Vai,
5: ela gosta muito de você, Gaiteiro.
0: Muito obrigado, muito obrigado.
6: Boa noite, Tigos. Um beijinho pra você, manda um beijo pra minha avó Kika e pro meu bota de Cândido Rodrigues. Um beijo, Gaiteiro. Manda um beijo pra minhas amigas de Cândido
0: do
6: Rodrigues também.
0: Muito obrigado.
5: Eita, Gaiteiro, ela falou contigo, viu? Ô, Gaiteiro, manda lá pro Zé Rosa aí um musicão do Tião Carreiro, né? Pro Zé Rosa, pro Chapéu Preto, Pedrinho da Costa, pros meus amigos de Itaquari, de Itaquari, não, de Cândido Rodrigues, pros meus inimigos também. É um abraço pra você e pra esse mal acabado, seus caras, viu, Gaiteiro? Só que nós Deus é maior, né? Tchau, obrigado. Se não, na largada no algodão.
0: Na terça-feira, o senhor já tá. Rapaz do céu.
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0: Vamos rir, meu povo. 20 horas 24 minutos.
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0: Quero ver, quero ver. Começando a sua semana de bem com a vida, maestro. Muita gente na beira da tuia, maestro. Alô, você. Proceia.
8: Júlio César de Curitiba. Tá beleza, meu irmão? Como é que você tá? Tudo tranquilo?
0: Bom também.
8: Rapaz do céu, pensa no telhado gelado, hein?
0: Telhado gelado, velho.
8: Ah, louco. 2 graus. Isso aí pra trabalhar com 2 graus de moto, aí o bicho pega, hein?
0: Rapaz!
8: Beleza, Gaiteiro? É o sul, né? O sul, Paraná, Santa Catarina, Rio Grande do Sul, é assim mesmo. Curitiba é a capital mais gelada do Brasil, aí. Beleza? Agora estamos com 8 graus, aí. Tá bom, meu irmão? Deus abençoe você, baita programão, hein? Parabéns, aí, cara. Você é o, como diz o nosso amigo, locutor diferenciado aí da Canal 1, hein? Um abraço. Júlio César de Curitiba.
0: Abraço pra você, Júlio César. Nem o melhor, nem o pior. Simplesmente uma edição limitada no seu rádio. Aprecie com a moderação. Quero ver!
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0: Saudade de alguém, mas eu não sei se hoje ela vem mais.
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0: Quero ver, quero ver.
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0: Urubucila, na minha querida Novo Horizonte, Urubucila, abração lá pro velho Tim.
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0: Lá pro Marcão Fuleleiro, abraço. Alô, Marquinho do Coqueiro. Ei, Marquinho, hoje não precisa nem ligar o ar-condicionado, hein, Marquinho, velho.
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0: você pegou a foice lá, Marquinhos? Você pegou a foice ou abandonou também? Vai, para. Ligou pra mim ontem, seus caras, ligou pra mim ontem. Ele falou assim: Gaúcho, eu tenho uma empreitada perigosa aqui, tal e coisa e tal, rapaz.
4: Isso é uma vergonha.
0: Não, é ligar numa segunda-feira pra nós, dá de forga, seus caras, ligar pra nós, que é isso, rapaz? É pra chamar nós pra tomar uma, não liga, seus caras, mas pra trabalhar é chamar nós, rapaz.
4: Não vou.
0: Ai, bebê, dá com foice na mão ainda, velho.
4: Não vou.
0: Não, além de ligar, só que ele mandou a foto pra nós da empreitada que ele tinha que encarar, rapaz do céu.
4: Não vou.
0: Ah, fala pra ele, velho.
4: Isso é uma vergonha.
0: É, vai mandar um processo nele, velho. Marquinho, um abraço pra você, viu, velho? Até sábado, Zoom. Porque agora é hora de moda na máquina sonora, toca gaitê. 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

0: Volte mais, vai jantar aí, modão de primeiríssima qualidade, é o sabanço da boa moda sertaneja.
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0: Valentim tá abastecendo o Freeze lá no Novo Horizonte pra amanhã. Valentim, velho, falou que eu tô na praia, só que ele viu o vídeo lá e falou que eu tô na praia, nós tá na praia. Onde que praia com um frio desse, rapaz?
2: Ia, né, né?
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0: Velho Tim, abração lá pra Dona Jô também, toda a galera, por lá, Urubuzinho, toda a galera em Novo Horizonte, Valdir de Camargo, abração lá pro Marcão Furileiro, lá pro Luiz Henrique, também Luiz Henrique tá sumido, hein, rapaz, um abração lá pro Veião lá, vive na traia lá, um abração lá pro Marquinhos de Gouveia também, o Marquinhos de Gouveia que tá com o pezinho pra cima, falou que hoje não vai nem ligar o ar-condicionado, seus caras, rapaz.
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0: Do lado de cá, vai, do lado de cá, vambora, vambora.
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0: Quero ver o Zumbi forte. A galera que vem lá do Mato Grosso, Mirassol do Oeste, Maestro Oscar. Fala aí, gaiteiro, velho.
4: Sou parceiro da alegria, inimigo da solidão. Vou chegando de mansinho com muito amor e carinho. Digo boa noite, Taquaritinga e região. Aô, gaúcho. Saudações a todos aí de Taquaritinga. Manda um alôzão pra esse povão aí. Alô, Fortuninha. Tá bebendo mais que uma largada hoje, hein, Fortuninha?
0: Tá.
4: Um abraço lá pro Chiquinho da Califórnia. Um abraço pro Pedrinho. Um abraço lá pro Sandro lá de Catanduva. Que aí, gaúcho, manda modão pra esse porrão aí, gaúcho. Vamos pra cima.
0: Vambora, quero ver. Vambora, mas fala aí, Marquinhos.
5: Eu tô descendo a serra da usina aqui numa bicicleta sem freio. Está dando 180, agora ele fala.
0: Ai, seu Oscar.
3: Valeu, tchau, obrigado.
0: Tchau, vambora. Tem mais aí, fala aí, tio Oscar.
6: E aí, meu irmão, que vai ter um negócio hoje, pô, a carne assada. Vê aí que eu levo um quilo de carne, duas caixinhas, vê o fervo aí.
0: Vem pra cá.
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0: Menina Costa mandou um zap aqui, vem pra cá, vambora, quero ver.
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0: 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Um abraço lá pro Thiago, lá pro Fábio, também lá pro Rony, lá pro Correia. Lá pro Marcão também, lá pro Henry, lá pro Urias, lá pro Michel Teló também. Ei, Michel Teló, um abraço pra você, vambora, quero ver. O Marquinhos disse que sábado tem um podcast aí, vão levar eu e os seus caras lá, rapaz.
2: Ia, né, né?
0: Se as coisas saem alguma coisa que presta, rapaz do céu.
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0: Agora vamos rir, mas seus caras, Malu Monteiro, a Marcelena, disse que vai me entrevistar lá, seus caras, e nós dois, seus caras.
2: Gente do céu.
0: Não sei o que vai virar, seus caras, vambora, mas nós vamos ver o banjo, como é que vai acontecer. Do lado de cá, vambora, e a Rádio Caraú FM, de bem com a vida. Aqui, mas seus caras, alô você.
7: Boa noite, gaúcho, que é Matou de Catanduva.
0: Matosão
7: aí. Pra nós aí, Liu e Léo, a Sementinha. É pra todo mundo aí da região, tá curtindo, pra minha mãe aqui.
0: Tá beleza.
7: Manda um abração pra você, tá bom? E pra todo mundo aí que tá na região de Itacoaritinga e região.
0: Tá cheio.
7: Boa noite, Matoso.
0: Tá
7: Catanduba,
0: bom,
7: toca aí pra nós, Liu e Léo, a semente.
0: Tá, beleza, gaiteira, vem, vambora.
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0: Alô, Neijinho, um abraço pra você. Manda pra mim a moda, Neijinho. Vambora, quero ver. Do lado de cá, do lado de cá, vambora. Alô, você, prossiga comigo, noite gostosa. Tá uma friaquinha, mas aqui tá legal. Lá no Curitiba, no Paraná, o Júlio César só vai girando, como gira a vida da gente. O Júlio César me informando lá que lá no Estadão do Paraná está 8 graus lá, no, lá em Curitiba, Júlio César. Um abraço lá pro Júnior, lá no Texas também. Luciano Bordina, Minas Gerais, como é que tá aí, Luciano?
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0: Bora mais, só escada lá de cá. Põe pra carregar mais, põe pra carregar. Vambora, quero ver, quero ver.
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0: 20 horas e 39 minutos, 93,7. O pau pega já na terça-feira. Vai, só os caras. É um coicine por conosco, rádio. Quero ver.
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0: Alô, você.
8: Ô, gaúcho, velho da porteira, tá bom?
0: Bom também.
8: É o Reginaldo aqui, ó. Sentido, sentido Monte Arte aqui. Tamo curtindo tu aí, ó. Pois.
0: Chique.
8: Vamos que vamos aí.
0: Abraço, Reginaldo.
8: E hoje vai ter uma sopa de mandioca com costela, hein? Você tá doido.
0: Ai, que beleza, velho. Vambora. Mais um milionário Fortuninho mandando abração pra essa galera lá pro Chiquinho da Califórnia também, mandando abração lá pro Chiquinho da Califórnia. O Chiquinho tá na estrada, tá numa correria, velho, porque vem aí a Califórnia, história aí do Chiquinho da Califórnia, a moda country pra Taquaritinga e pra toda a região, e pros cowboys do rodeio, pras cowgirls. Olha, vai ter a moda infantil também, vai ter a moda plus size também pra você. Califórnia história, está chegando, minha gente, e já assim, né, mando um recado pra você, meu amigo, que gosta de um lindo chapéu. Você vai encontrar as marcas da Califórnia de rodeio, velho, uma das maiores tropas de boiadas por este Brasilzão aí, o maior sucesso, meu amigo Chiquinho da Califórnia. Tá chegando, minha gente, tá chegando, aguenta aí, a gente vai passar as informações. E o meu amigo Fortuninha mandando abraço lá pro Chiquinho da Califórnia, lá pro pai dele também, o velho Chigão da Califórnia, o Pedrinho da Costa, mandando pro Chapéu Preto também. Ih, Chapéu Preto, eu queria você lá, viu, Chapéu Preto? Lá nesse sabadão, viu, velho? Lá pro Coelho também. Coelho churrasqueiro vai estar preparando lá os comes e bebe lá. Tá certo? O Bruto Rusco. Abração lá pro Coelho também. Lá pro Velho do Rio também. O Velho do Rio. Ei, Velho do Rio. Pra prosseguir seria bom, velho. Lá pro Cassina, pro Benato, na curva da igrejinha. Um abraço. Jazina chega na moda pra você, Gadeiro, velho.
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0: Jair Castanheira, e gostar demais da programação, é só os caras ajeitando na tua, vambora. Pega uma moda do Zoom lá, mas é só os caras ajeitando o teatro.

0: Já manda lá pro Neizinho. O Neizinho tá. Ih, Neizinho, velho. Hoje ele disse que trocou, disse que não tá tomando vinho, não, velho.
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0: Demais, Marquinhos do Coqueiro, um abraço pra você, parceiro, velho. Vem cá, Marcio, vem cá. Na sequência, vai do Resina, vamos embora aqui, quero ver. Mistura com as outras, daqui pra frente, só pra trás. Marapuã, antenado com a gente, também Elisiário, um abração pra toda a galera em Catanduva, Rio Preto, um abração, obrigado de coração. É o Bobão, antenado com a gente, Pedro Samonaro também tá lá no estado do Goiás, no Rio Verde, é muita gente pra minha cabeça. Meu povo, obrigado de coração, falar pra uma emissora que fala pra todo esse Brasil, hein? O estadão de São Paulo é complicado demais, mas uma não é mais ou menos assim, quero ver. Vem cá, meu filho.
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2: Eu vou.
3: Eu quero ver os ursos, vai dançando flashback lá, sábado lá, você vai ver. Depois do podcast, nós vai tudo pra lá. Só os caras vai chegar de bota e chapéu, nós vai fazer um atropelamento lá, velho.
2: Eu vou.
3: Marquinhos, vai, pronunciar comigo, Novo Horizonte, alô você.
4: Sou gaúchão.
3: Oi. Boa noite. Boa noite.
4: Eu vou dormir.
3: Vai dormir?
4: Pergunta pros seus caras aí, se eu já posso dormir ou não. Boa noite, um bom descanso. Você aí, gaiteiro. Um zoom bem forte.
3: Abraço.
5: Sei não.
6: Com transporte da pesada.
3: Vai dormir o quê, seus cavabeiros? Vai nem ligar o ar-condicionado hoje, seus cavabeiros.
7: Isso é uma vergonha.
3: Bora aqui, Vanderlei, prossiga comigo.
8: Ô, gaúcho, oi, boa noite, aqui boa é o Vanderlei, 7 de setembro.
3: Tá bom, velho.
8: Dá pra você tocar uma pra mim aí do Cochinil?
3: Rapaz.
8: É, ofereço pra minha esposa Cleide, pra minha filha Luana.
3: Tá bom, velho.
8: E pra todo mundo que estiver ouvindo aí. Rapaz, que essa madrugada vai estar gelada, hein?
3: Vai.
8: Rapaz, eu que entro agora às 1 da manhã, hein? O bicho tá pegando, gaúcho. E hoje o bicho tá pegando, porque o dia tá propício hoje pra quem gosta de tomar uns arcos, hein, ô gauchão?
3: Aí é nóis.
8: Aí sim, hein? Deusinho tá propício. Vambora, tchau, obrigado.
3: Seus caras já falou aqui, ó.
2: Eu vou.
3: Você vai ter que tirar leite amanhã cedo, seus caras organizam. Lá de cá, matou São Velho, um abraço pra você. 93,7. Que a galera na boleia acelera junto com nós. Obrigado e um zoom bem forte aos amigos caminhoneiros. Joelho dobrado atrás, um para-brisa. Quantas histórias, quantos sonhos tem pra contar, parceiro, vem cada curva pelo caminho. Que Deus abençoe a jornada. Que Deus abençoe a cada um deles pelas rédeas do possante, pelas estradas da vida. Zumbi forte, quero ver.
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3: Quero ver, mas... Chama o modão, Maestro Oscar, chama o modão que o povo gosta. Muita gente tá de rádio ligado, sabe, com o radinho, sabe, debaixo do cobertor, assim, na beira da cama, é mais ou menos assim, no sítio, na chácara da fazenda, antenado com a gente, bem longe daqui, sabe, meu povo?
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3: Saudade da lamparina, sabe, minha gente?
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3: A fumaça que corcoviava, trazendo saudade, minha gente. Vou dar um tapinha na vitrola de leve pra você recordar, matar um caminhão de saudade, berrante. Repico berrando. Fala, Daniel. Fala do maior poeta da moda sertaneja, Daniel. Fala do Zé Fortuna de Itápolis, Daniel.
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0: Passa lá pro ver o James lá na Guariba, todo o pessoal por lá, Cerrado ligado, maestro. Quero ver, quero ver. 2 minutos, maestro, é o crepúsculo final. A gente volta, maestro, às 5 da manhã no seu rádio pra acordar Taquaritinga e toda a nossa região, maestro Oscar. Pega lá, maestro. Vem os homens de Brasília aí, maestro.
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0: O senhor pode prosseguir alguma coisa hoje ainda, amanhã só sai um minutinho, um segundinho da sua voz.
2: Vamos deixar a voz do Brasil entrar.
3: Brasília e Renato.
0: Eu não vou nem preocupar, senhor. Vou nem perguntar mais nada, porque olha, só Oscar do céu. Foi pra carregar o sua milha, tio.
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0: Vai pra carregar, tio.
2: Eu vou.
0: Você vai.
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0: Você vai carregar, velho?
2: Não vou.
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0: Sobe que todo mundo escuta, mas não ouve. Só vai, vambora. Foi essa, Marquinho. Valeu.
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0: Obrigado, amigos. Obrigado, povão de Taquaritinga e região. 5 da manhã, a gente volta te acordando. A 93,7 de Bem com a Vida. E um zoom bem forte a você de perto, a você de longe. As baluartes, aos patrocinadores dessa programação. É um coixinho de porco no seu rádio, mas é gostoso demais, minha gente. Às vezes a gente não lembra de mandar um recado, mandar um abração para todos os amigos, mas você está na minha mente, no meu subconsciente, Taquaritinga e toda a região.
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0: Obrigado por este carinho, essa massa humana, e apaixonado pelos modão que a gente toca aqui.
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0: Quantas histórias a gente tem para contar. 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

a noite de terça-feira. E com muito amor, com muito carinho, eu te agradeço, arquiteto e dono do universo, pelo dia de hoje, porque do ontem sabe Deus. Eu já tenho saudade, sabe, Pai? Mas que o amanhã ele seja melhor pra mim, pra você e especialmente pra vocês.